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1: 9:06, estamos de volta com uma noite na Espaço, num oferecimento Energia Esportes, Boutique Animal. 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Aquela situação em São Marcos, município, falei agora do distrito de Farroupilha, agora tô falando município de São Marcos, aquele risco da barragem Arroio São Luís se romper. Hoje um grande trabalho, um trabalho intenso de diversas equipes, a Defesa Civil, mergulhadores e também da Corsan, retirando água para controlar a barragem, reduzir o nível do reservatório e aliviar a pressão sobre a estrutura. A operação conta com 4 bombas, além de descarregador de fundo da barragem e de mangotes que fazem a drenagem de 3 milhões de litros de água por hora. Paralelamente a isso, mergulhadores começaram nessa quinta a inspeção interna para identificar melhor a origem do vazamento e os riscos de rompimento. Para reforçar a capacidade da operação e acelerar a redução do nível diante do volume acumulado após a forte chuva, especialmente da segunda-feira, novos equipamentos estão sendo mobilizados, inclusive 2 bombas flutuantes oferecidas pelo Departamento Municipal de Água e Esgoto de Porto Alegre. Foram cedidas pela prefeitura local através do departamento para a Defesa Civil e foram levados até São Marcos para começar a operação no início da noite dessa quinta-feira, um esforço gigantesco para reduzir a água e a pressão da barragem enquanto é feito a inspeção para saber realmente quais são os riscos de rompimento. Barragem Arroio São Luís. Até deixa eu ver aqui, tem uma outra informação lá dos veículos lá de São Marcos, do portal São Marcos Online. Essa a interdição, a evacuação de pessoas, de também trabalhadores das localidades próximas à barragem também gera algumas preocupações. Uma delas é para um produtor que tem 74 mil aves alojadas na região. O estoque de ração disponível deve ser suficiente apenas até o final dessa quinta ou no máximo até amanhã desta sexta-feira, no caso amanhã de manhã. O local tá fora desse possível risco, caso ocorra, né, um rompimento, só que essa área toda foi evacuada, então também os produtores das proximidades vivem um drama nesse momento com toda essa região, todo esse perímetro que foi evacuado para um eventual rompimento. Também, se acontecer, né, que a gente tá vendo agora um trabalho enorme para que não aconteça, um grande esforço concentrado desde ontem deve ficar concentrado nesta região, nessa localidade próxima da barragem Arroio São Luís. Daqui a pouquinho tem informações atualizadas sobre esse episódio no município de São Marcos. Vai estar tudo no site da Espaço. Agora 9:10, aqui em Farroupilha, nesse momento, 19 graus a temperatura. 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Aqui na Espaço, Titãs e Marisa Monte.

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1: Agora 9:35 à noite na Espaço, aqui em Farroupilha, nesse momento 19 graus, daqui a pouquinho às 10 a previsão do tempo. Agora um intervalo e na volta mais música boa, também tem a sua participação, seu recado, turma que tá interagindo no WhatsApp 549-9611-1971. 9:35, voltamos já.
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24: 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Uma informação da política de Caxias, a vereadora Daiane Melo protocolou na tarde dessa quinta, na Câmara de Vereadores, um pedido de impeachment contra o prefeito Adiló de Domênico. Documento aponta supostas irregularidades relacionadas à aplicação de recursos destinados ao reassentamento de famílias da Vila Sapo, no bairro Serrano. A denúncia cita procedimentos do Tribunal de Contas do Estado e questiona a execução de lei municipal. Tem um número aqui da lei 9.117 de 2024. A legislação autorizou repasse de R$7 milhões do SAMAI ao município para compra de 20 lotes e construção de 40 casas destinadas às famílias removidas da Vila Sapo. Segundo a peça apresentada pela vereadora, documentos do TCE apontariam inconsistências na destinação dos recursos, na execução do objeto previsto na lei e a ausência de garantia financeira específica para a construção das 40 unidades habitacionais. O pedido ainda precisa passar pela análise da Câmara. Caso a denúncia seja admitida, será instaurada uma comissão processante e aí vai todo um desenrolar burocrático até ser aprovado ou não o relatório. Se for aprovado, vai para o plenário, enfim, tô em toda uma história ainda. Primeiro precisa passar por análise da Câmara de Vereadores se aceita a denúncia ou não. Matéria tá entrando daqui a pouquinho no site da Espaço. Agora 15 para as 10, deixa eu mandar os abraços, quem tá na escuta participando, Marlene, muito obrigado pela mensagem. Também o recado do Davi, obrigado Davi pela mensagem, pela participação. Cláudia também na escuta, obrigado Cláudia pela participação. Tidi, boa noite, sempre na escuta. Também quem está mandando aqui o recado, quem curtindo bastante a seleção musical, Thiago de Caxias do Sul, curtindo as músicas, especialmente Roxette. Tocamos mais cedo. Valeu, Thiago. Obrigado, cara, pela mensagem. Também, querido Jorge Tumeleiro, tá na escuta participando. Pediu Toto Hold the Line. Obrigado, Jorge. Aquele abraço, cara. Obrigado mais uma vez pela companhia. Turma que tá na escuta todas as noites. Vilmar, obrigado pela participação. Também, querido amigo Paulo Berger. Valeu, Paulo. Obrigado, cara, mais uma vez. Mais uma noite na escuta. Sintonizado também participando. Um abraço pra ti, também pra Lise. Querido Luciano Silva, também companheiro de todas as noites, com a namorada Aline Lázari e a filhota Pet Samira na sintonia. Luciano, Aline, obrigado pela mensagem. Mais uma noite na escuta da Espaço. Turma que participa no WhatsApp 549-9611-1971. Seguimos com música. Na Espaço tem Zé Ramalho.

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1: 10h27, a noite na Espaço, faz um intervalo agora. Na sequência, vamos atualizar a previsão do tempo, bem agradável. Hoje, aqui em Farroupilha, a primavera agora sim começou. Depois da friaca de terça, de quarta, hoje esquentou e o tempo abriu mesmo. Agora 18 graus. Você também continua participando, tem mais recados para eu ler na volta do intervalo. Pessoal que manda mensagem através do 54996111971. 10h28, voltamos já aqui na Noite na Espaço.

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9: Na hora do lanche, uma fruta pode ser uma opção prática para incluir alimentos naturais. 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
1: 10h36, estamos de volta com a noite na Espaço, no oferecimento Energia Esportes, Boutique Animal, promoções da Fruteira Vicentina para amanhã, abacaxi da praia R$3,99 unidade, bandeja com 30 ovos brancos e saco com 4 quilos de carvão R$14,99, pinhão R$8,99, bergamota rainha R$3,99, laranja umbigo R$4,99, maçã Fuji R$5,99, mamão formosa R$6,99 o quilo. 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Céu limpo, noite bonita, clima agradável em Farroupilha, 17 graus a temperatura nesse momento. Para esta sexta-feira, tempo permanece completamente aberto manhã, tarde, noite e esquenta mais. Falei, agora sim, primavera para valer. Já muda muito a cara do clima que estava até ontem. Para amanhã, sexta-feira, máxima 27 graus. Exatamente a mesma previsão também para o sábado. Agora, atenção que as coisas mudam no domingo. E a probabilidade da chuva é 100%. Não é sempre que a Wither.com bota essa probabilidade no máximo. 100% de chuva para domingo, segunda e na terça 90%. Então não nos livramos ainda dessa chuva que pode ser muito forte. A temperatura também volta a cair. 27 graus a máxima do sábado, 20 será a máxima do domingo, 18 na segunda e 19 a máxima da terça-feira. Portanto, aproveitemos até o sábado tempo bom, depois domingo volta a chuva e deve ser 3 dias, promessa de chuva intensa, inclusive também queda na temperatura. Amanhã, como eu falei, sexta-feira com o tempo bem aberto, 27 graus a temperatura máxima. 10h38, deixa eu mandar mais abraços, quem está na escuta participando, quem manda recado aqui, Antônio Vargas, Caxias do Sul, pediu música, é Fábio Júnior, né? Acertou na loteria, vai abrir o bloco com Fábio Júnior. Obrigado, Antônio, pela mensagem, pela companhia. Luciano De Boni, ao som da Espaço, mandando um abraço para o filhão, o Caleb, e para a esposa Liliane. Ó, mandou aqui, ó, dizer que eu amo muito ela, que está na escuta. E estão sempre acompanhando. Que legal, turma. Abraço pra vocês. Fico feliz com famílias reunidas ao som da Espaço. O Luciano, Caleb e também a Liliane. E também mandou um abraço aqui no final para o JC. Valeu, pessoal. Obrigado mais uma vez pela mensagem. Querida Dani, sempre na escuta, companheira de todas as noites, Caxias do Sul, ao som da Espaço. Também quem mandou aqui o recado. Querida.

do amigo Leonel Venço de Sapiranga, curtindo a programação, muito obrigado. Também mandou aqui o comentário de ontem que eu fiz sobre a federação transmitir os jogos da Segundona Gaúcha, Série A2. Legal, cara, pô, muito obrigado, fico muito feliz com a mensagem, com o elogio, com a participação, Leonel, aquele abraço, cara, muito obrigado, que bom que tá gostando, inclusive. Eu comentei ontem, tinha o jogo do Brasil de Farroupilha, a Federação Gaúcha fazendo um belo gesto, o que o Leonel tá falando, tá transmitindo os jogos, tudo ao vivo, a transmissão ao vivo com imagens no YouTube, todos os jogos da Segundona Gaúcha, e para quem, assim como eu e o Leonel, somos entusiastas do futebol do interior, é muito bacana, é muito legal. O Leonel mandou aqui que olha muito os jogos. Que legal, Leonel. Obrigado mais uma vez, cara, pela mensagem, pela participação. E a federação transmite, então, no próprio canal dela, Federação Gaúcha de Futebol, a FGF TV. Tem os jogos do Gauchão Série A2. Domingo tem a rodada final, domingo à tarde, às 3 horas. Todos os jogos dessa fase, da última rodada da fase de pontos corridos, a primeira fase. Os 8 primeiros se classificam para as quartas de final, o mata-mata. Quem chega na final da Série A2, os 2 finalistas garantem o acesso para a elite do Gauchão. O Brasil de Farroupilha conseguiu uma bela vitória, é uma boa campanha do Brasil de Farroupilha, tem que parabenizar o time de Farroupilha. Tinha começado escorregando, tinha um jejum, muitos jogos sem vitórias, e aí conseguiu resultados muito importantes e tá com um pé nas quartas de final. É, vai ser muito azar, inclusive, se acabar não se classificando na última rodada, porque se perder pro Pelotas, que já tá eliminado, não disputa mais nada, precisa uma combinação de resultado de todos os outros 4 adversários pro Brasil acabar sendo eliminado. Aí seria muito azar mesmo o Brasil se classificando. Tem que ver também a posição que ficará para saber quem vai ser o adversário nas quartas de final. Se fosse hoje, terminasse como está a classificação, o Brasil enfrentaria o Sportivo de Bento Gonçalves. É legal, né? Um clássico da Serra nas quartas de final. Próximo jogo, então, como eu falei, o Brasil vai enfrentar o Pelotas fora de casa. Vai ser às 3 horas da tarde, no domingo. Agora, 10 horas com 41 minutos, que mandou também aqui um recado, que mandou um vídeo. Obrigado pela participação do Marcos Crispim, obrigado pela mensagem. Vamos com música, na Espaço, como eu falei, tem Fábio Júnior.

0: 11:06, passou o tempo, hein? A música boa é assim, vai nos levando pelas horas, mas calma lá que tem ainda 54 minutos para mais música boa aqui na Rádio dos Melhores Ouvintes, tudo após um intervalo. 11:06, sem Farroupilha, um fim de quinta-feira com 17 graus na temperatura.
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11: 11:15, reta final da noite na Espaço, no oferecimento Boutique Animal, Energia Esportes, a churrascaria Honda Charrua, atende a meio-dia, de terça-feira a domingo. Entrou no site agora, aquele caso que é famoso e ainda segue gerando desdobramentos na justiça, do tal golpista do Tinder. O Tribunal de Justiça, a segunda instância, manteve por unanimidade a condenação do homem conhecido aqui na região como golpista do Tinder. Ele foi condenado por 5 crimes de estelionato praticados contra mulheres com quem mantinha relacionamentos afetivos através desse aplicativo, o Tinder, em cidades da Serra Gaúcha. A decisão foi divulgada pelo tribunal nesta quinta-feira, hoje. A pena, que havia sido fixada em primeira instância em 5 anos, foi reduzida para 4 anos, em regime semiaberto ainda por cima, além de 20 dias multa. Também foram mantidas as indenizações por danos morais, equivalentes a 5 salários mínimos para cada vítima, além do ressarcimento dos prejuízos materiais comprovados no processo. Conforme o Ministério Público, o homem conhecia as vítimas por aplicativo e durante os relacionamentos, isso, né, através das mensagens, se apresentava como médico, nutricionista, integrante da Marinha, também alegava ter problemas graves de saúde e precisar de dinheiro para tratamentos e cirurgias. Em alguns casos, dizia que receberia uma indenização da Marinha e devolveria os valores depois. Com essas histórias, o acusado conseguiu que as vítimas realizassem transferências bancárias, empréstimos e outros repasses financeiros. A investigação apontou 5 vítimas formais, enquanto outras mulheres também relataram terem sido lesadas. Matéria atualizando, então, agora na segunda instância, o Tribunal de Justiça manteve a condenação, mas reduziu em alguns meses a pena desse indivíduo, que vai cumprir em regime semiaberto, e também tem toda a questão das indenizações. Matéria no site da Espaço, o nome oficialmente não é revelado pela Justiça. Até tem alguns outros veículos que acabam divulgando, mas a Justiça não divulga o nome do indivíduo. 11:18. Aqui em Farroupilha, nesse momento, 17 graus de temperatura na Espaço KLB.

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0: 15 para meia-noite, na corrida, reta final do programa, intervalo e na volta, as últimas desta quinta-feira aqui na Espaço FM, 11:46.
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20: 11:54, fim de papo na noite, né? Espaço dessa quinta-feira. Muito obrigado pela sua companhia. A gente volta nessa sexta às 8 horas, logo após a Voz do Brasil. No site da Espaço, vereadora Daiane Mello pede impeachment de prefeito Adiló por supostas irregularidades em recursos para a Vila Sapo. Bombeiros localizam corpo de mulher que desapareceu no Rio São Marcos, em Caxias. Confira a lista dos selecionados para o segundo festival Acartes da Canção Popular. Panela esquecida no fogão mobiliza bombeiros de Bento Gonçalves. Tribunal de Justiça mantém condenação do golpista do Tinder por golpes contra mulheres na Serra. Prefeito em exercício, Tiago Brunet, tem encontro com diretoria da Agência Estadual de Regulação para apresentação das demandas municipais. Mulher presa com maconha e cocaína em Caxias. Operação prende 14 pessoas por envolvimento em duplo homicídio em Lajeado. Polícia prende 3 investigados por tentativa de homicídio em Vacaria. Esses e outros destaques, site, aplicativo e redes sociais da Espaço FM. Nós encerramos com Nando Reis e Melim. A Espaço está de volta às 6 da manhã com o Panorama. Boa noite, boa sexta-feira, até mais.

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1: Tudo bom? Muito bem, com licença, cravou no ponto, 6 horas, bom dia. Tempo bom, temperatura, estamos com 13 graus. Gente, manhã tá bonita, vamos aproveitar. Deixa eu dar uma geral rápida aqui, o que a meteorologia prevê para hoje. Quem tá chegando agora, bom dia, boas-vindas, Buscaíno Imóveis e Projetos, Cooperativa Vinícola São João. 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A previsão é de sol bonito o dia inteiro. Nós temos hoje, o sol já tá nascendo em seguida, máxima hoje dá uma esquentada boa, entre 26 e 28 graus na Serra Gaúcha. Começando, ligou, pediu, ouviu a versão da Espaço de Aleluia, o Boys Avenue, pode ser? 6 horas e 1 minuto, em seguida tem Panorama Show da Informação. Excelente fim de semana. Boas-vindas, bom dia.

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1: Senhoras e senhores, bom dia. 6:05, tempo bom, pouca nebulosidade, temperatura 13. Hoje sobe, passa dos 26 graus. Com licença, bom dia, Padre Marcelo.
2: Ave Maria, cheia de graça. O Senhor é convosco, bendita sois vós entre as mulheres, bendito é o fruto do vosso ventre, Jesus. Santa Maria, Mãe de Deus, rogai por nós, pecadores, agora e na hora de nossa morte. Amém. E que desça sobre você, sobre o nosso Brasil, sobre nossas famílias, a bênção do Deus Todo-Poderoso, Pai, o Filho e o Espírito Santo. Amém.
1: Amém, amém. Saúde, segurança, proteção, trabalho, felicidade, fé. Bom dia, Nossa Senhora de Caravaggio, rogai por nós. Nossa Senhora de Caravaggio, rogai por nós. Bom dia, 6:06. Nossa Aparecida, Nossa Senhora Aparecida, Santa Ana, São José, São Joaquim, a pedido Santa Bárbara, rogai por nós. Santa Bárbara, boas-vindas. Nossa Senhora de Fátima, Nossa Senhora Imaculada Conceição, Nossa Senhora da Saúde, rogai por nós, amém. Bom dia, Santo Antônio, São Cristóvão, para quem tá nas estradas hoje, sexta-feira, muita gente voltando para casa também. Motoristas em geral. São Cristóvão, rogai por nós, bom dia, boas-vindas. São Brás nos proteja, São Brás nos proteja. Deixa eu abrir já em seguida o portal espaçofm.com.br. 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Deixa eu rodar um ligou, pediu, ouviu aqui. Só agradecer aos ouvintes queridos que isso tudo já vai direto pro Shopping Show de hoje. Uma seleção impecável aqui. Só deixa eu rodar um flashzinho rápido. Deixa eu agradecer aqui Margarete Kuhn na Espaço FM. Muito obrigado. Mariana Ozelami Assoto, nas ondas da Espaço FM, Vitor da Silveira Falavinha, muito obrigado. Deixa eu dar um flashzinho aqui de roupa nova. Deixa eu dar a versão, Valderes, da Espaço, que a versão estúdio aqui ficou linda pra caramba, um flashzinho. Leandro, já vou rodar algumas em seguida e muito obrigado. Já vai alimentar o shopping de hoje. Ligou, pediu, ouviu.

tá aqui. Leandro de Souza Bernês, Valdanês Capelete, muito obrigado. Dani, muito obrigado. Sandro Comioto, Sartor das Ondas da Espaço. Elton Jones, Callum Pigeon.

Gaúcho, bom dia, bom dia. Júlio César, Castilho de Freitas, Adelaide, apresentam vocês pra gente sempre. Ligou, pediu ouvir Timor. Rodrigues, que playlist minha, tá? Douglas, muito obrigado, Leandro.

completo. Depois das nove, depois o panorama no Shopping Show com o Jota, tem completinho à tarde também. Manda a tua playlist para cá, umas 10 nacionais, 10 internacionais. Esse cara tem cada sacada, gente, que são músicas pra vida inteira. Essa aqui é outra, do Peninha. Leandro!

agora, 6h14, bom dia. Temperatura 14 graus. A italianíssima, o Felicitar, depois das 9 completinha. 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Emocionei aqui. Albano e Romina.

0: canção linda pra caramba. Leandro, não sei se tu já tava no pedaço, isso aqui tocou pra caramba. Paulo de Paula, Quarto de Mansão. Nossa, isso aqui é 77 por aí, hein?
1: De

0: Cara, 78, quarto de mansão. Os ouvintes têm cada sacada, repito aqui, impecável. Muito obrigado. 6h18, panorama show da informação. Começar com Caxias, vereadora Daiane Melo pede impeachment do prefeito Adiló de Domênico por supostas irregularidades em recursos para Vila Sapo. Informação que a gente recebeu, deve entrar um segundo pedido de impeachment do Adiló ainda hoje na Câmara. Bombeiros localizam corpo de mulher que desapareceu no Rio São Marcos, em Caxias. A lista dos selecionados para o segundo festival Acartes da Canção Popular. Panela esquecida no fogão mobiliza bombeiros em Bento. Prefeito em exercício, Tiago Brunet, tem encontro com diretoria da Agência Estadual de Regulação para apresentação de demandas no município, principalmente com a questão água. Tribunal de Justiça mantém condenação do golpista do Tinder por golpes contra mulheres aqui na Serra Gaúcha. Manchetes espaçofm.com.br. Mulher é presa com maconha e cocaína, Caxias. Operação prende 14 pessoas por envolvimento em duplo homicídio em Lajeado. Polícia Civil prende 3 investigados por tentativa de homicídio em Vacaria. Reunião em Caxias orienta municípios da Serra sobre recursos para reconstrução. Paulo Pimenta ressalta que não passa a mão na cabeça de ministro do Supremo. Motoboy procura motorista de Uno após acidente no bairro Monte Verde. Tem vídeo aí na matéria. Motoboy procura motorista de Uno após acidente no bairro Monte Verde, Farroupilha. Leonardo David assume o consulado do Grêmio em Farroupilha. O Grêmio tem festa hoje aqui em Farroupilha. Moradores do bairro industrial promovem mutirão de limpeza neste sábado. Governo estende prazo para concessão de auxílio doença sem perícia presencial. Homem morre após ser atingido por fio de alta tensão durante temporal em Charqueadas. Veículo usado para transportar crianças de forma clandestina é removido pela segunda vez em Caxias. Obras de recuperação da 448 entre Farroupilha e Nova Roma devem ser concluídas no decorrer de 2027. Está muito lento, 6h19.
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2: Fique atento, fones de ouvido também precisam de uma limpeza frequente, especialmente nas partes que entram em contato com a pele. Utilize um pano ou material apropriado, sem aplicar líquidos diretamente no equipamento. 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
0: Agora 6:24, bom dia, sol brilhando lindamente, a previsão para hoje é isso, tempo bom e um calorzinho hoje que passa dos 26 graus. 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Atenção, grande comunidade do bairro Industrial, amanhã tem um mutirão de limpeza do bairro. O Gerson Werner, presidente da associação, faz o convite. Deixa eu agradecer essa turma que tá chegando, muito obrigado. Família Benini, Vinícius, muito obrigado. Família Balzan, bom dia nas ondas da Espaço. Vicente Gava Júnior, deixa eu liberar a turma que tá com a gente. Alô, Livramento na Fronteira, não pode faltar, Gustavo, um abraço muito, Bernardi, tá por onde, Bernardi? Um abraço, boa viagem. Valderes, muito obrigado pela playlist aí, Marta. Alô, bairro Panassolo, Caxias do Sul. Marta, manda a tua 10 nacionais, 10 internacionais, que não tiver um tempinho. Leandro, muito obrigado, parabéns. Gilmar Mangini escreveu assim: bom dia, espetacular essa seleção. Assina embaixo, Gilmar. Isso vai rodar, inclusive, já no shopping, logo depois do panorama. Dona Jurema Tozin, Nossa Senhora Imaculada Conceição, rogai por nós. Bom dia, Dona Jurema, que privilégio, cedinho, com a gente. João Dias, mandou foto pra cá, cravado no 100.9. Muito obrigado. Júlio César, Castilho de Freitas e Adelaide Panes. Sempre digam presente aí, vocês com a gente. Muito obrigado. Justino Biazuz, é Capela de Todos os Santos. Ontem se depararam esgoto, arroio, Biazuz. Tiver imagens, manda pra cá. Muito obrigado. Nas ondas da Espaço FM, Maurício Dalla Libera. Muito obrigado. Paloma Romanha, família Romanha. Muito obrigado. Irani Rode, que a paz seja o nosso objetivo, que o amor seja nosso caminho, que a sabedoria guie nossos passos, que Deus nos ilumine sempre. Abençoada sexta-feira, amém. Bom dia, Margarete Agostini Vargas, das ondas da Espaço FM. Deixa eu agradecer aqui rapidinho. Gabriela, aproveita. Gabriela, quando tiver um tempinho, manda pra cá 10 nacionais, 10 internacionais, pra gente jogar na programação, já que tu tem um bom gosto e apuradinho. ligadíssimo. Guilherme Galafassi nas ondas da Espaço FM. Só se identifica, ele colocou aqui guarda do Parque dos Pinheiros. Colocaram fogo em mato nessa madrugada aí no Parque dos Pinheiros. Manda pra cá mais informações aí. Cláudio, nas ondas da Espaço, Chimarrãozinho já rolando. Muito obrigado. Família Schuanter, Renan, muito obrigado, Renan. Nas ondas da Espaço FM. Manda pra cá teu recado, é 99611-1971. Família Lunelli, Vinícius Fronza Lunelli, nas ondas da Espaço FM, 6:27. Bairro Industrial, amanhã, sábado, tem mutirão de limpeza. Bairro tá pedindo com a Ecofar. A Ecofar faz seu trabalho, e aí o pessoal não respeita, vai ter mutirão amanhã. Como é que vai funcionar esse mutirão? Jackson Werner, presidente da Associação de Moradores do Industrial.
17: Mutirão de limpeza a partir dos moradores da Rota Pejar e adjacências ali, né? Ao redor ali, onde foi tirado os contêineres, daí eles estão cuidando ali e promoveram o mutirão de limpeza. Então vai acontecer no sábado de tarde às 14 horas, né? Conversei com o Paulinho de Ecofar, disse que vai mandar recolher no final da obra lá, né? Da limpeza final. E aí é a partir dos moradores esse mutirão, né? Então o pessoal que mora ali partiu deles a ideia de fazer um mutirão de limpeza.
2: Concentração será onde?
17: Vai ser ali na Rua Tapejara, ali.
2: Neste sábado às 14 horas, isso?
17: Isso, nesse sábado às 14 horas.
2: O pessoal tem que levar o material de limpeza, qual que é a recomendação?
17: Não, estamos providenciando luvas e sacos de lixo, tá? Isso nós estamos providenciando e luvas, né? Então o pessoal só tem que, se tiver sol muito forte, botar um chapéu, né? Para não se queimar muito de sol, né? E às 14 horas, então damos início, vamos fazer uma parte do bairro, depois, quem sabe, ampliamos, se mais pessoas resolverem colaborar, ampliamos para mais partes do bairro, né?
2: Roupas e calçados fechados também?
17: Sim, de preferência, né? Porque calçados fechados, principalmente, né? Roupas, porque daqui a pouco vai ter mosquito, vai saber lá, né?
2: A previsão é de frio, talvez tenha chuva. Se chover, essa ação será transferida?
17: Sim, se chover, transferir uma ação, porque daí não tem, base de chuva não tem condições daí, né? Pelo frio não, pelo frio só se agasalhar. Questão de chuva, se chover, cancelamos, marcamos para outra data, né?
2: Fica provavelmente para o próximo sábado.
17: Sim, automaticamente sim, mas fica o convite, tá? Para todos os moradores do bairro que quiserem colaborar, é só virem lá, às 14h, lá na Rua Tapejara, lá no campinho ali, que se chama ali, né? Que nós estaremos lá, recebendo todo mundo com o braço aberto.
2: Neste sábado, dia 26.
17: Dia 26, 14 horas.
0: Jackson, qualquer novidade, manda previsão para amanhã. Previsão, tudo pode mudar, mas a previsão para amanhã é sol e nuvens e um calorzinho amanhã de 27 graus. Calorzinho para hoje passa dos 26. Gente, o bairro que mais tem dado problema aí de falta de respeito com a questão lixo, mutirão de limpeza no industrial, bairro inteiro, cada um a sua faz a sua parte. Aqui, ó, limpar e cuidar do lugar em que vivemos. Concentração, 14 horas na Rua Tapejara, esquina com a Rua Gramado, no Campinho, no conhecido Campinho. Venha participar e nos ajude a cuidar do nosso bairro industrial. Juntos fazemos um bairro melhor. Amanhã, mutirão de limpeza, bairro industrial, a partir das 14. Repito, concentração arrancada na Rua Tapejara, esquina com a Rua Gramado, no Campinho. Convite do presidente, o Jackson Werner. Jackson, nos mantém informado. 6:30, 6:30.
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2: Fique atento. 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Algumas devem ficar refrigeradas, enquanto outras podem amadurecer melhor fora da geladeira. Observe o estágio de maturação e consuma primeiro as que estiverem mais maduras. A vida é melhor quando se tem saúde.
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0: Manhã tá linda de sol, sol brilhando lindamente, temperatura vai subindo 14 graus. Uma geral aqui, jornais chegando, jornais circulando, Jornal do Comércio, Porto Alegre, Rio Grande do Sul, soma 10 anos de alívio nos pagamentos à União. Parcelas da dívida foram reduzidas ou suspensas desde 2016, mas cobrança volta em 2027. Hospital de Clínicas de Porto Alegre inaugura data center e parque de inovação em saúde. Também é destaque, concessão de hidrovias e acessos a portos deve ocorrer no ano que vem. Pós-eleição, Jornal do Comércio em circulação. Deixa eu liberar aqui, jornais também, Porto Alegre, manda para cá a zero. Tem aqui uma página que é comercial, a gente faz o seguinte, dá uma amassada e coloca aqui, vambora. Jornais chegando, circulando. Pesquisa Quest para o Piratini mostra Zuco 29%, Juliana Brizola 23%. Os nomes do PL e do PDT aparecem em empate técnico, Zuco 29, Juliana 23. Também é destaque, Gramado se transforma para receber a 41ª edição do Natal Luz. Flávio Bolsonaro viajou aos Estados Unidos. Viajou dos Estados Unidos ao Brasil em jato de empresa de Vorcaro. Também é destaque o encontro dos presidentes da China nos Estados Unidos, Trump e Xi, o encontro, a capa, destaque. Jornais em circulação, veículos barrados retornam à Casa Branca, veículos de comunicação. Jornais locais, o informante passa para cá, na capa, a classificação é logo aí, Brasil na segundona, melhor campanha do Brasil nos últimos anos, com certeza. Também a destaque, debutantes que vão brilhar em novo baile do perfume, o baile de gala do Clube do Comércio. Luiz Pedro Piano mantendo a tradição do baile de gala para os amantes da disco. Tem Dancing Days no Stone Hall nesse final de semana. São destaques, capa informante na capa do jornal O Farroupilha. Jornal Farroupilha aqui com comercial dos candidatos. E só tem uma manchete, eleições chegando, o que pretendem os candidatos do município. Six Farroupilha comemora 40 anos na próxima semana. Jornais locais, informantes e o Farroupilha. 6:33, o pioneiro de Caxias, um novo desenho para Júlio de Castilhos. Concurso nacional vai selecionar proposta de revitalização para a principal avenida de Caxias do Sul. Vila Cristina, moradores voltam a pedir obra em ponte. Reta final esquenta a briga pelo acesso na série B do Brasileirão. Monitoramento constante, resquícios da chuva. Corpo é localizado após quase 80 horas de buscas. Mulher desaparecida em Caxias. Jornais chegando, bom dia. 6:34.
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0: Agora 6:38. Esse programa de amanhã, gente, muito especial, recomenda-se ao vivo e a cores também. 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

0: 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Buscaino Imóveis e Projetos, Cooperativa Vinícola São João, bom dia. Recebendo aqui os falecimentos obituário. Grupo L Fórmulo, Caxias do Sul, faleceram Antoninho Calcanhoto, 90 anos de idade. Deise Andréia de Oliveira Rodrigues, 51. Eulina Maria Raimundo dos Santos, 89. Itamar Silva Vieira, 47 anos. João Francisco da Silva, 72. Maria Fabiana Arcaro, 83 anos. Em Bento Gonçalves, nenhum atendimento. Aqui em Farroupilha, Altemir Lopes, 65 anos de idade, não temos ainda participação ou homenagens. Em São Marcos, nenhum atendimento. Santa Maria, Jurema Ferraz, idade 70 anos. José Valentim do Amaral Coupo, 68 anos. Marisa de Cristo Andrade, 77 anos. Em Osório, Silvia Souza de Aguiar. Atendimentos: Grupo L Fórmulo, Memorial Crematório e Capela São José. Aqui em Farroupilha, Funerária Fornec Matana, tem o falecimento, gente querida, aqui a Flávia Prates Florencio, 33 anos de idade. E ela morreu no parto aqui, a criança, né, recém-nascida. A despedida agora de manhã, às 9 horas, sepultamento, cemitério público municipal, Fornec Matana, 6:41.
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0: Colocar no ar rapidinho aqui, gente, bem rápido, não vai dar tempo. Eu vou deixar para depois das 7:25, tem muita matéria e pouco tempo. Já tem homenagem para os aniversariantes. Eu vou dar uma antecipada, despertar para o novo dia. Em seguida tem um feliz aniversário Rádio Espaço. Feliz aniversário, que delícia. Interatividade sempre muito bem-vinda. Utiliza, tem informação, manda áudio para cá, manda imagens, manda a tua mensagem. Interatividade, tem sugestão de pauta, assuntos que você gostaria que a Rádio Espaço abordasse? 99611-1971. Hoje, sexta-feira, tem o café da manhã do Sim de Loja. Só para avisar, vagas esgotadas, já virou rotina aí. Café da manhã, hiper procurado, sempre temas importantes. Carolina Filippelli é a palestrante de hoje. Quem aparece primeiro, vende primeiro. Como Google, redes sociais, inteligência artificial estão redefinindo a jornada de compra. Vagas esgotadas. Hoje, café da manhã, Cindy Lojas Farroupilha, 6:43.
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2: Louvado seja o nosso Senhor Jesus Cristo. A nossa saudação cordial e fraterna aos amigos e amigas ouvintes da Rádio Espaço FM. Saúdo de modo especial os paroquianos da paróquia Jesus Bom Pastor e São João Batista de Farroupilha. Este próximo domingo, 26º domingo do tempo comum. E o salmo que rezamos na liturgia deste domingo, Salmo 24. Recordai, Senhor meu Deus, vossa ternura e compaixão. Mostrai-me, ó Senhor, vossos caminhos. Fazei-me conhecer vossa estrada. Vossa verdade me oriente e me conduza, porque sois o Deus da minha salvação. Em vós espero, ó Senhor, todos os dias. Recordai

0: Senhor meu Deus, vossa ternura e a vossa compaixão, que são eternas. Não recordeis os meus pecados quando jovem, nem vos lembreis de minhas faltas e delitos. De mim lembrai-vos, porque sois misericórdia e sois bondade, sem limites, ó Senhor. O Senhor é piedade e retidão, e reconduz ao bom caminho os pecadores. Ele dirige os humildes na justiça, e os pobres ele ensina o seu caminho. Glória ao Pai, ao Filho e ao Espírito Santo, como era no princípio, agora e sempre. Amém. Temos os seguintes avisos. Amanhã, sábado, às 17h30, a missa na comunidade São João Paulo II, do bairro Monte Verde. Às 19h, a missa na comunidade Nossa Senhora de Caravaggio, a linha 7 de setembro. Lembramos também, na próxima semana, na quinta-feira, novena permanente com missa, adoração e bênção do Santíssimo, na Igreja Matriz, às 19h30. Todos estão convidados a participarem. Ave Maria, cheia de graça, o Senhor é convosco. Bendita sois vós entre as mulheres, e bendito é o fruto do vosso ventre, Jesus. Santa Maria, Mãe de Deus, rogai por nós, pecadores, agora e na hora de nossa morte. Amém. Nossa Senhora de Caravaggio, rogai por nós. Por intercessão de Nossa Senhora de Caravaggio, a bênção de Deus, em nome do Pai, do Filho e do Espírito Santo. Amém.
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2: Agora 6h46, bom dia, sol brilhando lindamente, previsão para hoje é isso aí, tempo bom, máxima hoje passa dos 26 graus aqui para Serra Gaúcha. Vambora, 6h46, feliz aniversário Rádio Espaço, feliz aniversário, que delícia, aproveite a energia do sol e economize, aproveite a energia do sol e economize. 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Confortec, energia que transforma, confiança que permanece. 6h47. Ontem, deputado federal, candidato ao Senado, Paulo Pimenta, reuniu lideranças em Caxias do Sul, da região inteira. Farroupilha esteve com o secretário municipal, pessoal da Defesa Civil, reivindicações da região com a Defesa Civil Nacional, que esteve presente também. Já já tem informações aqui no Panorama, no Show da Informação. Feliz aniversário, 6h48. Alô, Carlos Barbosa. Alô, Carlos Barbosa. Hoje é dia de emancipação, aniversário de emancipação de Carlos Barbosa. João Ângelo Dias, Jonas Borges Ribeiro, Moisés Messias Bezerra, Tânia Maria Miller, homenagem Big Fair. Luiz Felipe Bianchi Rancan Júnior, homenagem Big Baby. Rafael Pontes Manhaguanho, homenagem Acolher Grupo Big Fair. Evânio Crais de Moraes, homenagem Troféu Trombini. Farroupilha Esporte e Lazer, Glaci Terezinha Kibus. Kibuzeski, Glaci tem homenagem da Objetiva, Objetiva Contabilidade, Malharia Anselme, homenageando Ieda Maria Pagliarini e Rosicléia de Melo. Feliz aniversário, Kelly Patzlaff, homenagem Farroupilha Runners, Alcides Tonin, 92 anos de idade. Alcides Tonin, homenagem dos filhos Márcia, Neuza Marlin, Ivadir, Paulo Itacir, segundo primo, Otavinha e Jorge, genros, 21 netos e 16 bisnetos. Feliz aniversário, Ana Laura Romanha. Homenagens dos pais Chiquinho e Deise, alô Carlos, alô Deise, irmãos Luiz Felipe e Ana Luísa, a prima Amanda, os tios Helenice e Giancarlo, Ana Laura Romanha, feliz aniversário. Espaço Que Delícia, homenageando André Dias Ribeiro. André, homenagem da esposa Patrícia, a filha Aria, e os pais Delocir e Mari. André Dias Ribeiro, Ângelo Roberto Troglio. Ângelo, tem homenagem do Motoclube Rota 470. Célio Masson, homenagem da esposa Valéria, as filhas Camila e Carolina. Toda a equipe gigante do Parque das Águas. Célio, muita saúde, parabéns aí pela família, pelo aniversário, pelo trabalho impecável. Parque das Águas, Célio, bom dia. Cláudia Zamboni Paese, psicóloga Cláudia, homenagem do esposo Carlos Alberto, os filhos queridos Tiago e Vicente, Dirceu Santo da Silva, homenagem dos irmãos e amigos Elisandro Rodrigues Peixe, homenagem da esposa Jocelaine e o filho Gabriel, Hector José Guedes Torrealba, homenagem Máquina Sazi, Henrique Gonzato Menezes, homenagem da avó Marlene, Jonathan Barbosa Esperafico, homenagem da esposa Veronese, as filhas Emily e Yasmin, a mãe Dione, irmãos Carlos e William, avós Aurélio e Anastácia. Aqui está Anastácia. Feliz aniversário, Jonathan. José Carlos Ribeiro. Homenagem dos pais José e Jocelaine. O irmão D'Alessandro e o Dindo Alípio. Alô, Alípio. José Carlos Ribeiro. Feliz aniversário, Rádio Espaço. Feliz aniversário, Que Delícia. Hora 6:51. Tempo muito bom. Céu azul, sol brilhando. Temperatura 14 graus. Serra Gaúcha hoje passa dos 26 graus. Cauã Marques dos Santos. Homenagem da mãe Raquel, irmãos Renan e Cauane. Feliz aniversário. Aqui os tios Roniel, Ezequiel, Fabiana, Cailane, Suelen, Suane, Madalena, Grazi e William, os primos Marina, Pietro, Arthur, Brian e Tandara, a avó Simone e Rudinei, todos os familiares e amigos, Cauã Marques dos Santos, Leonir Zago, Leonir, a esposa Rita, os filhos Patrick e Jason, a nora Thaís, feliz aniversário Lucas Eduardo Colombo Gregolin, homenagem dos pais Cirineu e Denise, a irmã Larissa, todos os integrantes da Alcateia, amigos da natureza, grupo escoteiro Rochinol da Serra, Maurício Slomp, homenagem da esposa Eliara, os filhos Lorenzo e Benício, Mauro Felipe Neres e Jesus. Mauro, homenagem da mãe Malvina, as irmãs Clementina e Ivônia, os cunhados Nelson e João, a filha Brenda, sobrinhos Letícia, Patrícia, Daniel e Antônio Augusto. Feliz aniversário, Rádio Espaço. Feliz aniversário, Que Delícia. 6:52. Miqueias Rustkowski da Silva. Miqueias, homenagem dos pais Claudecir e Débora, os avós Noemi e Orildo. Feliz aniversário, Rádio Espaço. Feliz aniversário, Que Delícia. Moisés Inácio Velho. Moisés, tem homenagem da esposa Catiele e o filho Murilo. Eu tenho um segundo tempo aqui, agenda movimentada. Envia tua homenagem pra cá. 6:53.
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2: Vou aproveitar, o dia tá bonito, temperatura 14. Natália Tussetti, feliz aniversário. Espaço e que delícia. Os pais Eliane e Adair, o irmão Gustavo, Nelson Afonso e Maria Eva Cussoa, 61 anos de casamento. Homenagem dos filhos Rosane, Solange, Rosângela e Davis, genro Carlos, neto Samuel e Vitor e todos os familiares. Feliz aniversário, Nicole Almeida Ceareta, a mãe Iloides, a irmã Valentina, Pietro Borguesan, homenagem dos pais Fabiana e Pedro, avó Tere, hoje Pietro Slica Rosler, homenagem do pai Jaime Carlos, a irmã Gabriela, avós João e Ione, os tios Cate e João Carlos, o primo Arthur, doutor Pietro, tá se formando em medicina, aqui gente, seguindo uma tradição, do bisavô, doutor Jaime, né? Do vô, doutor João, do pai, Jaiminho. Cara, que maravilha aqui, hein? Família Rosler, Pietro vai se formar agora em seguida. Doutor Pietro, feliz aniversário, Sibila Fávero, homenagem dos filhos Judile, Ivete, Ivani, Dilce, Neide, Ademir, Márcio e Marcos, netos e bisnetos, em especial dos netos Sara, Valentina e Brian, Sidney Fardo. É que tem muita gente aqui, cada pessoa dá pra falar bastante. Vamos na corrida, Sidney Fardo, homenagem da esposa Liara, filho Bruno, mãe Inelve, irmão Silvio, cunhada Crista e o afilhado Daniel, Terezinha Forest Pertile, o esposo Adair, os filhos Diogo, Diane e Deise, a neta Luísa, o genro Matheus e a nora Sandra. Feliz aniversário, Vanderlei Fontanella, homenagem da mãe Maria, a esposa Daniela, o irmão Valdecir, cunhada Márcia, sobrinhos Henrique e Rafa, maestro Vanderlei Fontanella, feliz aniversário, Vera Branco, homenagem do filho, dos filhos, o Getro, a Janaína, a Jaqueline e a neta linda Júlia, Vera Branco, carona Rádio Espaço e que delícia. Júlio, dá uma olhadinha no site da Espaço, é manchete de capa aí. 6:56, teu rádio tá ligado na Espaço, próxima homenagem aqui na Espaço FM, logo mais às 11, completinha Espaço e que delícia. Tem gente aniversariante em casa, envia pra cá tua homenagem. Aqui Clementina do Santa Catarina, Farroupilha, gostaria de homenagear o irmão Mauro Felipe Neres de Jesus, que hoje está de aniversário. A irmã Clementina, Luísa Neres Pinheiro, sobrinho Antônio Augusto Neres Pinheiro, famílias queridas aí, bom dia. Mauro, feliz aniversário, 6:57.
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2: 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Panorama, primeiro tempo de volta amanhã cedinho a partir das 6. Segue o show da informação, abrindo o portal de notícias espaçofm.com.br. Tá no site, tá no aplicativo, tá no Instagram, tá no Facebook. Vereador senadora Daiane Melo pede impeachment do prefeito Adilor por supostas irregularidades em recursos para a Vila Sapo. A informação que eu recebi que vai entrar mais um pedido, um segundo pedido de impeachment do Adilor. Vai para a Câmara. Bombeiros localizam corpo de mulher que desapareceu no Rio São Marcos, em Caxias do Sul. A lista dos selecionados para o segundo festival Acartes da Canção Popular. Panela esquecida no fogão mobiliza bombeiros de Bento. Tribunal de Justiça mantém condenação do golpista do Tinder por golpes contra mulheres aqui na Serra Gaúcha. Prefeito em exercício, Tiago Brunet, esteve em Porto Alegre ontem com a direção da Agência Estadual de Regulação para apresentação de demandas municipais, principalmente os problemas com a Corsã. espaçofm.com.br.
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2: Agora 7h25, 35 segundos de volta. Panorama, nosso show da informação. 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Panorama de volta, o nosso show da informação. Já por volta de 7h45, tá com a gente o Silon com todas as informações da Rede Sul Hospedagens. Rádio Ligado, aqui na Espaço, virando 7h26, o dia tá lindo, temperatura. Estamos com 15 graus, a previsão para hoje é isso. Céu azul, sol brilhando, temperatura hoje máxima passa dos 26 graus. Manchetes aqui do portal de notícias Espaço FM. Prefeito em exercício, Tiago Brunet, esteve ontem em Porto Alegre, na Agência Estadual de Regulação, cobrando providências sobre problemas que o Farroupilense enfrenta com a Corsã, com a água. Panela esquecida no fogão mobiliza bombeiros. A lista dos selecionados para o segundo festival Acartes da Canção Popular. Tribunal de Justiça mantém condenação do golpista do Tinder por golpes contra mulheres. Na Serra, bombeiros localizam corpo de mulher que desapareceu no Rio São Marcos, em Caxias. Vereadora Daiane Melo pede impeachment do prefeito Adiló. Já a gente vai ampliando as informações. Esse destaque, gente, vítima estava a cerca de 2,5 quilômetros do local em que o carro foi arrastado pela enxurrada. O corpo de bombeiros localizou por volta das 15h40 de ontem. O corpo de Eliane Nunes da Silva, 43 anos, que estava desaparecida desde segunda-feira após o Celta, em que estava a ser arrastado pela enxurrada no bairro Parada Cristal, em Caxias do Sul. Segundo o capitão Patrick Dipp, Eliane foi encontrada pelas equipes que realizavam buscas nas margens do Rio São Marcos, a cerca de 2,8 km do ponto onde o veículo havia sido localizado. 7h28.
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2: Senhoras e senhores, informação já, redação, acabou de chegar a informação. O Emerson, sempre nos ajudando com informação. Miller, dá uma checada, tem acidente, provavelmente somente danos, mas dá uma checada, mas danos materiais de média a grande monta, na esquina aí da Pena de Moraes, bem aí no Grupo L Fórmula, no INSS, na Capela São José, aí na rotatória, nessa região, quase esquina aí, com a Paulo Broilo. Muito obrigado. Ouvinte, tem informação, manda pra cá. Ocorreu há pouco, era 7h21, quando o Emerson já enviava recado pra cá. Tem acidente no central aqui da cidade, aí na Papa João 23, com a Pena de Moraes, quase esquina com a Paulo Brulho, pertinho do INSS, Capela São José. 7h29.
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2: Agora 7:32, bom dia. Atílio Dalpisol também mandou informação para cá. Atílio, muito bom. Assim tiver informação, Miller, prioridade é tua. Acidente pertinho aí da rotatória Capela São José e INSS, tem restaurante aí também. Fala, Atílio.
7: Bom dia, Rogério. Rogério, um acidente agora aqui na perto do rótulo aqui do cemitério, aqui nas capelas, aqui em frente ao restaurante do Alemão. A princípio danos materiais, mas a pancada foi bem forte. Tá bom, Rogério? Um abraço, um bom dia.
2: Bom dia, Tílio Dalpisol, muito obrigado, Emerson. Pessoal, tem informação, nos ajuda com informação, manda pra cá, prestação de serviço direto. 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Miller, quando tiver já com a informação, acidente aqui na Paulo Brolho com a Papa João 23, aí pertinho também, entroncamento. Papa João 23 começando na rótula, Pena de Moraes, aí na região do restaurante do Alemão, Capela São José e INSS. A princípio, somente danos materiais. Miller vai confirmar em seguida. Já deixa eu fazer o contato com a Espaço Móvel. Já vou liberar oportunidade de emprego também. 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Miller, confere, somente danos materiais, deixa eu liberar a ligação direta aqui com o Luiz Carlos Miller, aqui no entroncamento, repito, tem a Pena de Moraes, a Paulo Broilho, nossa Paulo Broilho, já em seguida Papa João 23, aí no restaurante do Alemão, ponto de referência INSS. Miller, confirma aí, somente danos ou tem gente ferida? Miller, bom dia.
8: Bom dia, Rogério, amigo do Espaço FM. Rogério, apenas danos materiais neste acidente aqui na rua Coronel Pena de Moraes com a Paulo Broilho. Dois veículos se envolveram nesse acidente, dois Ford Fiesta, ninguém ferido. Conversei agora também com os condutores, estão agora aguardando a chegada do guincho para fazer a retirada de um dos veículos que acabou quebrando o rodado, então ele vai ter que sair com o trabalho de caminhão de guincho. Então ele permanece ainda na pista. Então o pessoal que está fazendo a rótula para acessar aqui a Paulo Broilho, a rótula aqui no sentido em frente à funerária L Fórmulo, eles vão ter que ter cautela porque um veículo ainda permanece em cima da pista. Então tem que ter cautela porque o pessoal que está saindo em direção do centro São Luís pela rua Pena de Moraes, eles acabam também nesse fluxo muito grande, porque agora está bastante movimentado, é um horário em que o pessoal está indo trabalhar, então o pessoal tem que ter um pouco de cautela, mas o trânsito flui normalmente, é só os motoristas terem essa cautela de que tem que desviar de um dos veículos que está na pista. Outro veículo foi retirado do local, ele está em uma área de estacionamento, então o trânsito fluindo normal, mas com cautela devido a esse acidente, Rogério, que, repito, envolveu dois Ford Fiestas e os condutores não se feriram.
2: São dois de Farroupilha?
8: Exatamente, são os dois aqui de Farroupilha.
2: Obrigado, Miller. Qualquer novidade, volta com a gente. Espaço Móvel 20, repórter, gente fundamental. Tem informação? Manda pra cá. WhatsApp 99611-1971. Acidente, somente danos materiais. 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Atenção, oportunidade de emprego. Essa informação, essa oportunidade é para

0: Para diurno e vespertino, salário compatível com a função. Ex-funcionários e aposentados por tempo de serviço são bem-vindos. Para os interessados, entregar currículo diretamente na portaria da Irving. 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Falando em Carlos Barbosa, parabéns, Carlos Barbosa, aniversário de emancipação política. 7:40, temperatura. Estamos com 15 graus. Dia tá lindo. A previsão para hoje é isso aí. Dia bonito o dia inteiro, tempo bom e calorzinho. Hoje passa dos 26 graus na Serra Gaúcha. 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Bom dia, 7:42.
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4: Agora 7h46. Eu vou ter uma matéria já em seguida sobre um assunto. O pessoal está procurando quem causou o acidente. Tem um vídeo aqui que tem algumas imagens. Motoboy trabalhando na dele. Ele procura motorista de Uno após acidente no bairro Monte Verde. Dá uma olhadinha, de repente você conhece esse carro, tem alguma informação, comunica a polícia. Já já vai ter matéria completa. Já já também, gente, tem um convite especial. Tá começando o Quintal do Sesc. Domingo, a tarde inteira, tem shows, tem atrações pra gurizada, pra família inteira. Domingo à tarde, no Parque dos Pinheiros. Inclusive, tem show com acústicos e valvulados. Já já, Clariana Zanata, a nossa responsável pelo Sesc, a coordenadora, a diretora do Sesc Farroupilha, vai estar com a gente. Também a Rosângela Vanzella, que é do departamento de atrações, de cultura, vai estar com a gente em seguida, aqui na Espaço FM. Deixa eu fazer um contato com o Silon Souza, da Rede Sul Hospedagem, para a gente colocar no ar notícia boa. 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Vamos colocar notícia boa no rádio agora, 7h48. O Silon tá com a gente, da Rede Sul Hospedagem. Silon, olha só, temperatura 15 graus, a previsão para hoje é passar dos 26 aqui na Serra Gaúcha. 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
4: 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Novidade 7:58, temperatura subindo. 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É que a gente ouvindo, a gente já fica viajando na imaginação boa aí. 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Cravando 8 horas.
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4: 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Vamos fazer um intervalo? Eu quero, antes do intervalo, pedir ajuda aqui. O Nicolas Oliveira, ele é motoboy. Dá uma olhadinha no site da Espaço, no aplicativo, no Instagram, no Facebook, e procura notícia e vídeo. Motoboy procura motorista de Uno após acidente no bairro Monte Verde. Sinistro, o acidente foi registrado na noite de domingo passado. O motoboy Nicolas Oliveira procurou a Rádio Espaço para tentar localizar o motorista de um Fiat Uno branco envolvido em uma situação que terminou em acidente no bairro Monte Verde, Farroupilha. O caso aconteceu por volta das 19:15, quando ele retornava de uma teleentrega lá no Monte Verde. Segundo Nicolas, o veículo teria surgido em sua trajetória em altíssima velocidade e, durante uma curva, seguido em sua direção. Para evitar uma colisão frontal, o motociclista desviou para a direita e atingiu o meio fio e perdeu o controle da moto, uma Honda Saara 300, caindo em um barranco de aproximadamente 3 metros. Isso está filmado, dá uma olhadinha aí. Esse vídeo o Nicolas conseguiu com a vizinhança para tentar localizar o quem causou o acidente e que seja responsabilizado. Eu estou assistindo aqui. Nossa, ele levou um tombo aqui, brabo pra caramba. É um vídeo muito curto, mas dá pra sentir aí a gravidade. 993467657, quem puder ajudar, o Nicolas. Nicolas, por favor.
12: Trabalho com teleentrega, né? E domingo de noite eu fui fazer uma entrega no Monte Verde, ali no bairro. E fiz a entrega, voltando, eu me deparei com um Uno, um Fiat Uno branco, em alta velocidade. Ele deu tempo de eu olhar para frente e ter a reação de tirar fora, né? Ele se perdeu na curva e foi bater de frente comigo. Daí, tipo, não bater de frente com um carro, uma moto e um carro, tu sabe o que acontece, né? Eu puxei para minha direita e nisso foi que eu me perdi e caí para baixo do barranco ali. Daí eu quebrei o pulso, abri o joelho e tamo aí agora tentando achar o cara. Ninguém sabe quem que é, não tem... As câmeras de noite ali não pegaram a placa. E nós estamos indo à luta agora, procurando o cara. Mas não tá fácil, não tem muita câmera de noite ali no bairro. E tamo aí, quem souber alguma coisa ajuda muito, né?
13: Para frisar, esse motorista, ele não prestou socorro. Fugou do local, isso?
12: Isso, porque ele não chegou a me bater, né? Ele viu que ia bater de frente comigo e ficou. Eu tive que puxar, né? Eu puxei para a direita e nisso foi que eu me perdi, caí lá embaixo. Como tem o vídeo ali.
13: O Fiat Uno chegou a colidir em você ou não?
12: Não, não chegou a me bater porque eu fui mais ligeiro, né? Mas, como se vê no vídeo ali, a gente passou muito próximo.
13: E você é só motoboy, trabalha somente com moto?
12: É, eu faço minha renda de noite, né? Sou motoboy e de agora tô parado, né?
13: Sem trabalhar.
12: É, isso aí, agora tô 15 dias parado, a moto quebrada. Não sei quem que é o cara pra fazer pagar. Tamo aí.
13: Tem uma estimativa do prejuízo da moto?
12: Mais ou menos, assim, por cima, pelas carenagens, pelas coisas, mais ou menos um prejuízo de uns 4 mil certo, assim, sem olhar.
13: Cerca de 4 mil pra consertar ela hoje?
12: É, hoje uns 4 mil em carenagem, roda, mais ou menos.
13: E você quebrou o pulso, teve problema no joelho?
12: Isso aí, eu quebrei o pulso, quebrei o ossinho escafoide, tô imobilizado, o braço esquerdo, né?
13: Tem plano de saúde?
12: Sim, eu entrei pelo círculo, né?
13: Pra quem tiver alguma informação, daqui a pouco até se o proprietário desse Fiat Uno estiver nos ouvindo, como é que pode fazer pra te contatar?
12: 993-467657.
13: Repete, por favor.
12: 54-993-467657.
4: Nicolas, qualquer novidade vai nos informando. Gente, aqui o recado, isso aqui hoje com essa facilidade aí, o motorista do Fiat esse, o Fiat Uno branco que provocou acidente, recado óbvio, né? Te apresenta aí, entra em contato, de repente acerta aí, talvez não seja esse o valor, mas porque senão vão identificar isso aí, vão identificar o carro em dois toques, né? Aí vem polícia, enfim, entra em contato já, faz registro também, dá uma assistida, é um vídeo rápido para ter uma ideia aí, para identificar também esse Fiat Uno branco. O acidente ocorreu no domingo. O motoboy aqui, o Nicolas Oliveira, 993-467657. 8:13. 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Hora 8:14. Semana que vem, a coleta de entulhos e galhos vai acontecer da segunda-feira, dia 28, até o dia 1º de outubro, nos bairros Imigrante, 1º de Maio, Monte Verde e Santo Antônio. Os entulhos devem ser deixados em frente às residências. Cidadão consciente faz a sua parte para manter a cidade limpa. A cidade é de todos nós, o compromisso também. 8:15, só escreve Rede Sul no WhatsApp 99611-1971. Falando em trânsito, gente, semana que vem, segunda-feira, dia 28, a gente vai ter em Farroupilha o 2º Congresso Municipal de Trânsito. Vai acontecer às 18:20 no IFRS, no Instituto Federal do Rio Grande do Sul, aí pertinho da Unimed, pertinho da Rodovia dos Romeiros, bairro Cinquentenário. O Alessandro da Silva, o professor Alessandro, que trabalhou aí por muito tempo no CFC Farroupilha, especialista em trânsito. O Alessandro é o coordenador do trânsito hoje em Farroupilha, junto à secretaria do Matheus Paim, obras e trânsito. Eu puxei vários assuntos num bate-papo com o Alessandro, só quero dar uma provocada aqui para todos nós motoristas, a nossa Barão do Rio Branco. Vai fazer um ano da revitalização da Barão e continua, gente, pessoal, não respeitando a velocidade. É baixa, muito baixa, 40. Mas tem horas assim que o pessoal extrapola, o número de acidentes não para de acontecer, apesar de estar hiper bem sinalizada, apesar de ter semáforos com contagem regressiva. Aquela entrada para quem sobe a Barão aí no viaduto, sobe, que é proibido a conversão, entrar à esquerda, o pessoal continua. O Alessandro diz que vai chegar um ponto que vão começar a pensar em outras alternativas, multa com frequência, de repente pardais ou alguma coisa. A Brigada Militar é a responsável pela fiscalização.
14: Cara, eles estão sempre fazendo blitz, estão sempre conscientizando as pessoas, estão sempre mostrando, olha, então chega um ponto assim que, vamos lá, a gente começou a Barão, foi no final do ano passado ali, né? Pô, já vai quase fazer um ano que a gente tem a Barão. Pô, será que as pessoas não entenderam ainda que não dá pra entrar à esquerda? Só que aí as pessoas têm no subconsciente assim, ó, ninguém tá vendo. Como ninguém tá vendo, eu vou entrar. Tu entendeu? Então eu acho que assim, ó, futuramente eu acho que algumas coisas vão ter que ser feitas, tá? Porque as pessoas, elas sabem que não pode entrar, mas elas continuam entrando, e aí?
4: Mas tem que dar toda a volta pra ir pra minha casa, que é lá no bairro do parque.
14: Tu sabe que assim, Rogério, o problema é a gente se acostumar com algumas coisas, que a coisa precisa evoluir. Vai adiantar ficar brigando, a gente não leva caminho nenhum, né, tchê? Então acho que é isso que a gente tem que começar já a pensar com relação ao Barão. E agora, vamos lá? Vamos fazer a coisa acontecer? Vamos lá. Só pra relatar uma situação. Farmácia São João ali, né? Posso fazer, né? Pra propaganda.
4: Vai. Tá.
14: Cara, assim, ó, eu já troquei quatro vezes.
4: Tem as duas, tem a Farmácia São João e a São Lucas, ponta a ponta aí.
14: Isso, mas na Farmácia São João, eu já troquei a placa de 40 km por hora quatro vezes ali. Será que o cara vai dar um ré e não consegue olhar no espelho retrovisor? É teu carro que tu tá estragando. É teu veículo que tá estragando. Então, um pouco ela vai pra frente porque alguém bateu. Um pouco ela vai pra trás porque alguém deu ré e até que chega um ponto que ela vai pro chão. Então, eu acho que as pessoas têm que estar mais atentas ao trânsito. Hoje, detalhe, um cara bateu no meu carro aqui no centro, dando ré, Rogério, coberto de película o carro, tá? 100% película. E o cara bateu no meu carro e eu conversando com um amigo, o cara falou, tá batendo no teu carro. Eu dei uma batidinha na lataria do carro, do cara, né? Do carro, do cara. Simplesmente o cara saiu e nem abriu o vidro pra dizer assim, ó, desculpe. E foi embora. Tu entende? Então as pessoas vão ter que humanizar mais essa questão do trânsito, porque senão vai ficar ruim.
4: Obrigado, Alessandro. Tem muito assunto bom, trânsito, assunto que rende. 8:19. Quem quiser falar, inclusive o pessoal que trabalha, enfim, trânsito, vai ter um debate, um congresso municipal de trânsito, segunda-feira, 18h20, lá no Instituto Federal, no IFE, pertinho da rodovia dos Romeiros. Qualquer informação também, tem um telefone de contato aqui, anota aí o WhatsApp de contato, Departamento de Trânsito e Transportes, 997-14-1357, 997-14-1357, Departamento de Trânsito, denúncias também, alguma sugestão, alguma cobrança com o departamento, fique à vontade, 997-14-1357. Tava falando há pouco, gente, esse acidente, o vídeo tá no WhatsApp, o vídeo tá no portal da Espaço, tá no aplicativo, tá no Facebook, tá no Instagram da Espaço, o vídeo mostra um momento que o motor passa o Fiat Uno branco, aí é por detalhe, se ele não desviasse ia ser um choque frontal. E ele sofreu lesões também. Quem tiver informação de quem é esse Fiat Uno, eu estou sugerindo o proprietário, aparece antes, porque aí vai parar na polícia, vão te buscar, 993-46-7657, é o telefone do Nicolas, o motoboy. O Nicolas, 993-46-7657.
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4: Hora certa, 8:25, temperatura 17, tempo bom, muito bom, céu azul, sol brilhando, 8:25, Mecânica O Porão.
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4: 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Gente, o assunto trânsito rende sempre. Só deixa eu dar o crédito aqui. O Josué Vieira. Josué, bom dia. Bom dia aos ouvintes. Foi ótima puxada desse assunto da Barão. Sou a favor de colocar fiscalização. Passa moto costurando nas duas pistas, assim até entendo que ele tem horário. Aqui faz um recado aqui para quem trabalha com moto. É bom também respeitar, o pessoal não respeita a sinalização, pede fiscalização mais rígida. Aqui só deixa eu dar o crédito. Leandro, que é taxista, trabalha o dia inteiro. Sobre o trânsito em Farroupilha, tá um caos, ninguém respeita nada. Tem que deixar a brigada pegar pesado no trânsito. Só assim vão respeitar. Um abraço, Leandro. Deixo liberando a turma também. Aqui mais um ouvinte. O Leandro de Souza Berniz mandou um áudio para cá. Falta sinalização aí. Falta educação. Falta educação, é isso, Leandro?
20: O problema do povo, seja aqui ou qualquer outro lugar do Brasil, é a falta de educação como um todo. Seja no trânsito, seja na fila, seja no mercado, seja na vida. Falta educação pro povo. Eu fui ali para aquela Bristol no último final de semana e o pessoal faz justamente a conversão à esquerda direto e a placa tá lá. pessoa só quer direito, mas o dever dela cumprir aquilo que está estabelecido, ela não cumpre. Um grande abraço aí, fica com Deus.
4: Pra ti também, obrigado, Leandro. 8:28, atenção, Farroupilha, seu novo apartamento pode ser seu por apenas 625 mil. 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
0: 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Você não precisa enfrentar isso sozinho. Falar sobre saúde mental é cuidar, e cuidar pode salvar vidas. No decorrer da nossa programação, mais dicas do Pró-Saúde. Pró-Saúde, dedicação à vida. 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
4: Agora 8:37, temperatura, estamos com 17 graus, temperatura vai subindo. 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Altemir, um abraço, Altemir, sempre com pautas boas aqui. Aí na região da Monicar, Hotel Adoro, tem algumas alterações feitas aí pela CSG. Vale matéria, envia para a redação, por gentileza. O pessoal também me passando informação, o Diogo, polícia junto com o pessoal da Justiça Eleitoral removendo, tirando esses banners nas rótulas. Me passa como endereço aí, Diogo. Por gentileza, a informação ficar completa aí. Aqui também o Christian, fiscalização, polícia, brigada militar, recolhendo as banderolas, os banners, é um nomezinho aí, os banners são Wiki, alguma, enfim, Winnie Banners, recolhendo que estavam atrapalhando o trânsito na rótula da estação férrea. Tem que mandar o nome dos candidatos que o pessoal não aprendeu aí. Agora reta final, só tem mais uma semana de campanha. 8:39, antes tarde do que nunca. Gente, interatividade, fica à vontade. Vai pro WhatsApp 99611-1971. 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

0: movimento na cidade, torcer que tenha tempo bom. A Clariana Zanatta, nossa diretora responsável pelo SESC, a Rosângela Vanzella, diretora de eventos, passam informações. Tá começando domingo agora, o quintal do SESC vai até 2 de outubro. Rosângela, os locais que a gente vai ter, atrações que vai ser utilizado pelo SESC para o nosso quintal SESC 2026.
1: A gente vai estar usando o nosso espaço do Cindy Lojas, que é um grande parceiro também, com atrações, shows que vão estar acontecendo lá. A gente vai estar usando o nosso Parque dos Pinheiros, a gente vai estar usando a nossa Praça da Emancipação, onde a gente vai ter por 3 dias a nossa Bibliosesc, que é um caminhão do SESC que vem, e aí vai ter contação de histórias ali na praça, vai ter jogos interativos de acessibilidade, a gente vai fazer uma atividade muito bonita com a AMAFA, onde a gente fez essa construção junto com a Aline, e a gente vai ter as pessoas que usam o serviço da AMAFA como protagonistas de uma atividade onde eles vão ser os artistas. Então, essa atividade ela é fechada para o público da AMAFA, mas depois a gente vai fazer a divulgação. Enfim, é um evento que foi pensado assim com muito carinho mesmo. A gente está com toda a programação no site, que nem a Clari falou, nas redes sociais. Tem, se as pessoas tiverem dúvida, o nosso saque ali disponível, 32616526 é o WhatsApp do nosso saque também, se precisarem de algum auxílio, né? Algumas atividades elas requerem inscrição, principalmente as oficinas, por uma questão de espaço, né? Porque a gente usa alguns espaços que tem limitação. Então, no domingo, a gente tem uma abertura com a Non Perfecto, que é uma banda aqui de Farroupilha, né? Uma banda de meninos jovens aí que estão iniciando a carreira. E eles vão fazer a abertura, então, do show do Acústicos e Valvulados. A gente programou o show do Acústicos e Valvulados para as 4h15 da tarde. É um horário muito bom, porque o parque ainda está com sol, então o dia vai estar bonito, eu confio.
2: Vai estar.
1: A gente está fazendo toda
2: a semana. Vai ser como o último domingo. Esperamos que o último domingo estava lindo, o sol estava quente, um dia bonito.
0: Impecável.
2: Então, torcendo para que se repita no próximo agora. É.
1: Então, além do Acústicos e Valvulados, a gente vai ter uma apresentação de teatro que vai estar acontecendo às 15 horas no Parque dos Pinheiros. E a gente vai ter uma programação toda especial lá no Skate Park, onde a gente vai ter um DJ, vai ter um campeonato de basquete 3x3, vai ter transista, vai ter um artista fazendo uma live shop, que é uma arte de grafite ao vivo do evento. A gente vai ter muitas atividades para as crianças que vão estar acontecendo ao longo da tarde. A gente tem uma programação pensada em especial para os pets também, né? Para que as pessoas, além de curtir, possam levar seus pets para curtir junto. Então, assim, tá uma programação muito bonita no domingo. A gente reforça o convite.
0: Tudo ao mesmo tempo?
1: Tudo simultâneo, tudo acontecendo ao mesmo tempo, mas tudo muito bem organizado.
2: A uma hora a gente começa com o campeonato de basquete, né, Hopi? Isso. A gente tem a intenção de que ele vá até, passe toda a tarde ali com a gurizada jogando, né? Depois já começam com as atividades culturais e, que nem a Rô falou, durante toda a tarde, enquanto rola a parte cultural no palco ali, né? A gente tem então galeria de personagens imaginários, né? Com as meninas da Guardiões da Fantasia. Temos o pet shop da hora, que vai estar ali então com o circuito e brinquedos para os pets. Uma feira de empreendedorismo da Solaris.
1: Da Solaris, então a Solaris também veio como parceira esse ano, né? E eles vão trazer a feira Solaris para dentro do quintal. Então, com diversos expositores também. Então, além de passear no parque, as pessoas vão poder fazer umas comprinhas.
2: Um correio poético também. Com o personagem de Mário Quintana, com o Vivandeiros da Alegria, né? Isso. E a cabine de retratos imaginários também, com as gurias da Guardiões da Fantasia, que são gurias daqui, né? As nossas gurias. Então, a gente fica feliz de tentar também ter esse espaço valorizando as pessoas que são daqui, trazendo fornecedores de fora, artistas de fora. É um grande dia festivo também pra gente contemplar o Parque dos Pinheiros, que é o nosso grande quintal, eu acho, de Farroupilha, né? Quintal não, né? Mas é uma área aberta, é uma área bonita, é um lugar que a gente reúne pessoas, famílias, e é isso, é trazer aquela lembrança que nós temos do quintal de casa, expandir ele e tornar Farroupilha um grande quintal para as pessoas se divertirem.
0: Clariana, parabéns. Clariana Zanatta, nossa diretora SESC Farroupilha. Rosângela Vanzella é a diretora de eventos. Esse é o nosso SESC. Eles não param de promover. Graças ao SESC, a gente tem essas atividades domingo, com a família, com a moçada, independente da idade. Só torcer que o tempo colabore. 1 da tarde, campeonato de basquete 3x3. Aí tem DJs. Às 15, espetáculo teatral. 15h30, show com a banda.

0: uma banda local, e às 16h15 o Ponto Alto Acústicos e Valvulados de Porto Alegre, do Rafael Malenotti, aqui com a gente. 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Bristote Carnes, hora 8h46, temperatura, estamos com 17 graus, ferragem De Biase, super promoção para hoje, lanterna recarregável de LED, R$59. 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Em seguida tem um passeio pelas cidades aqui da região que foram atingidas aí pelas cheias, enfim, pela chuvarada no fim de semana e principalmente na segunda-feira. Estiveram reunidos prefeitos, lideranças da região ontem em Caxias do Sul com o prefeito Adilor, com o deputado federal Paulo Pimenta, que é candidato ao Senado. Ele conseguiu trazer para cá a Defesa Civil Nacional para auxiliar os municípios. Um jogo rápido em seguida. 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Tem mutirão de limpeza. O bairro que mais tem dado problema de falta de educação, falta de respeito aí em alguns pontos do bairro, é o industrial. E amanhã o Gerson, que é o Gerson Werner, que é o presidente da Associação de Moradores, junto com moradores, vão realizar um mutirão de limpeza. Cada um fazendo a sua parte aí, gente, para dar aquela gel, depois manter. Mutirão de limpeza, bairro industrial. Amanhã, torcer que tenha tempo bom. 14h, 14h, a concentração arrancada na Tapejara, esquina com a rua Gramado, no chamado Campinho, aí no Campinho a saída, 14h. Venha participar e nos ajude a cuidar do bairro industrial. Juntos fazemos um bairro melhor. Ação comunitária, mutirão de limpeza, moradores do industrial. O objetivo é de limpar e cuidar do lugar em que vivemos. 14h, amanhã, 8h48.
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0: Super Andressa, bom dia. 8h55, virou notícia aí. Até vão procurar a Justiça Eleitoral, também a Brigada Militar, que está fazendo um trabalho, estão recolhendo os banners em vários pontos. Mas, gente, demorou até agora. Tá atrapalhando desde o começo. Antes tarde do que nunca, enfim. E o pessoal está elogiando o trabalho. Cláudio Canelo, fala, Cláudio.
9: Bom dia, Rogério. Passei agora aqui no Trevo da Grendene. O pessoal tá recolhendo ali. Parabéns aos envolvidos, que aquilo ali tava um caos.
0: Até que tá na reta final, tem mais de uma semana só de campanha. Tudo bem, antes tarde do que nunca. 8h55, temperatura 17 graus. 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Equipe da Maria Moda Casa, bom dia. 8h57, temperatura, estamos com 17 graus. 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Vou liberando aqui os falecimentos. Funerária Fornec Matana, nós temos aqui Volmir Alves Borges, 46 anos, ele vai ser sepultado. Deixa eu conferir aqui. Isso aqui é Erechim, não é Farroupilha, tá na lista aqui do obituário. Nós temos em Farroupilha a Flávia Prates Florencio, 33 anos de idade. Vai ser sepultada agora em seguida. Aqui um caso, gente. É difícil até de falar, gente. A Flávia faleceu na hora do parto. Uma menina, ela e a filha morreram no parto, a Flávia Prates Florencio, 33 anos. Nossos sentimentos assim profundos demais aqui com toda a família. O grupo L Fórmulo tá atendendo na região e também fora. Antoninho Calcanhoto, 90 anos, é Caxias, eu começo com Caxias. Beise Andréa de Oliveira Rodrigues, 51. Eulina Maria Raimundo dos Santos, 89. Itamar Silva Vieira, 47. João Francisco da Silva, 72. Maria Fabiana Arcaro, 83. Em Bento, nenhum atendimento. Farroupilha Altemir Lopes, 65 anos. não tem homenagens ou participação até o presente momento. Município de São Marcos, nenhum atendimento. Santa Maria, Jurema Ferraz, 70 anos. José Valentim do Amaral Coupo, de 68. Marisa de Cristo Andrade, 77. Em Osório, Silvia Souza de Aguiar, 68 anos. Grupo L Fórmulo, Memorial Crematório e Capela São José.
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0: Era 9:03, temperatura vai subindo 18 graus nesses dias de temperaturas variáveis. 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Reta final da campanha política. Pessoal do cartório eleitoral, da justiça eleitoral, tomando providências com os Winnie Banners, deve ser o nome, Miller. O que está acontecendo aí, hein?
14: Bom dia, Rogério, para você, bom dia para os amigos da Espaço FM. Exatamente, Rogério, o nome é Wind Banners, exatamente esse é o nome desses banners que estão sendo colocados aí dos candidatos nas rotatórias, nas esquinas. E é uma portaria que saiu no Diário Oficial do Tribunal Eleitoral na quarta-feira, no dia 23. Ontem, na quinta-feira, os partidos foram oficializados e hoje estão sendo retirados, porque ontem deveriam ter retirado já esses wind banners nas rotatórias e nas esquinas. O que eu conversei há pouco com o chefe do cartório eleitoral, o Alexandre Borer, e ele nos passa a informação de que há uma regulamentação para isso, ou seja, pode até colocar esses wind banners nas esquinas, mas desde que sejam respeitados 10 metros do cruzamento. E nas rotatórias não é para ter esses wind banners. Então, o material está sendo recolhido, está sendo apreendido. Não, o que isso impacta para o candidato? Na perda desse material. Então, esses material agora não serão devolvidos e sim incinerados, eles estão sendo apreendidos, não serão devolvidos aos candidatos. Então, essa é a operação que está sendo acompanhada, inclusive, com a Brigada Militar na manhã desta sexta-feira.
0: O interessante é que eles foram avisados, notificados e os caras não se comunicaram, porque a gente, aqui mesmo, aqui na Paulo Bruno, um pouquinho antes das 10, 5h45, eles já começam a colocar. Então, quer dizer, eles já foram notificados. É esquinas e nas rotatórias que é proibido.
14: Exatamente. Até nas esquinas até pode, desde que respeite 10 metros do cruzamento.
0: Tá bom.
14: Essas são as informações oficiais.
0: Deixa eu botar um outro assunto contigo. Só um detalhe, gente, é opinião nossa aqui. Pô, a campanha tá no final, deviam ter feito isso desde o começo, né? Por favor. Mila, que tu participou ontem de uma reunião com Paulo Pimenta, que é deputado federal, é candidato ao Senado, ele tem uma ligação fortíssima com o governo Lula e ele conseguiu trazer para cá o pessoal da Defesa Civil Nacional, uma reunião que foi pedida até pelo Adiló de Domênico, prefeito de Caxias. Alguns municípios estiveram presentes, a gente pode destacar aqui Pinto Bandeira, Apareci Novo, São Francisco de Paula, Farroupilha. Esteve o secretário secretário municipal, qual que é o nome?
14: Aqui o Floripa Pessim, de Farroupilha. Floripa Pessim esteve precisando
0: mais com a defesa civil.
14: O Mesadre.
0: Eu tô sem tempo aqui, Mila, que eu quero colocar algumas manifestações, mas só um detalhe, vai dar em alguma coisa? O que a Defesa Civil Nacional prometeu? Por que eu pergunto? Porque ainda da enchente de 2024, municípios da região ainda não receberam o que era para ter recebido do governo Lula. O que ficou prometido ontem?
14: Ficou prometido ontem, Rogério, que esses representantes da Defesa Civil Nacional, eles estão fazendo essas vistorias aqui na região e eles vão fazer relatórios para que sejam liberados os recursos o mais breve possível. Mas um relato que chamou atenção ontem nessa reunião foi da prefeita de Pareci Novo, a Cristina Heinheimer. Ela, inclusive, comentou para o próprio Paulo Pimenta, deputado federal que está lá, que quando era ministro da Reconstrução aqui no estado do Rio Grande do Sul, ali em 2024, quando deu daquela tragédia, aquela enchente, ela cobrou que o município de Pareci Novo ainda não recebeu recursos do governo federal. E ela até ficou apreensiva. Será que agora nós vamos receber novamente, deputado? Ela perguntou isso, inclusive, para o deputado Paulo Pimenta, que estava liderando esse encontro em Caxias do Sul. E aí fica, inclusive, quando eu entrevisto ela, eu pergunto, a senhora tem esperança? Ela disse, o que a gente vai ter que é esperança.
0: Mas prometeram Pimenta e a defesa, que tem o nome aqui, a Vilma Assunção, engenheira Vilma Assunção da Defesa Civil, prometeram auxiliar os municípios aqui da região com a chuvarada?
14: Exato, desde que os projetos estejam regulamentados, aprovados, e que daí, num prazo de 72 horas em aprovado, o dinheiro, ele já é encaminhado para que os municípios possam fazer as suas intervenções.
0: Obrigado, Mille, qualquer novidade vai voltando, Espaço Móvel girando, 9h08, teu rádio tá ligado na Espaço. Deixa eu ver a Cristina Reiner, a prefeita de Pareci Novo, que foi um dos municípios mais atingidos com a chuvarada, principalmente da segunda-feira passada.
15: Nós tivemos um impacto muito grande. Nós somos um município de produção primária e a gente teve perca de boa parte da safra novamente fora as estradas. A gente teve a derrubada de uma estrada, né, de uma via principal que faz o escoamento da safra e muitas estradas vicinais. Hoje, para nós, de extrema importância. Então, nós recebemos chuvas e as águas da chuva, da enchente de vários rios e também de vários arroios, e isso prejudica para nós lá embaixo. Então a gente faz uma bacia de água no Rio Caí.
14: No seu pronunciamento, prefeita, a senhora comentou de que recursos ainda de 2024 não chegaram no município. Hoje a senhora fez a cobrança diretamente no então ministro da Reconstrução, ao Paulo Pimenta. Resposta a senhora teve?
15: Sim, ele disse que o recurso está por vir, mas nós ainda temos um recurso aberto para uma ponte a nível federal, pela Defesa Civil. Uma a gente conseguiu, ela já foi feita prestação de contas, mas a outra ainda está em aberto. E agora a gente teve a destruição de mais uma nova ponte.
14: O que dá para esperar a partir de agora?
15: Olha, esperamos que a gente consiga recursos, porque nesse momento a gente está com dificuldade de recursos pela questão do retorno de 24, onde foi o grande problema que acarretou, né? Caiu o nosso orçamento. Então agora para nós está cada vez mais difícil. A gente espera que venha uma ajuda, sim, para todos os municípios. O nosso diferencial é nós somos diferentes de daqui da Serra. Serra sofre com outros problemas, mas a gente sofre com o deságua de toda a região, né?
14: Segundo a coordenadoria da Defesa Civil, há necessidade de que os municípios entrem com decreto de emergência, protocolem e depois façam os seus projetos para serem encaminhados. Parece novo, segue esse rito?
15: Sim, nós estamos seguindo esse rito, a gente está no planejamento, na construção do nosso decreto, temos ainda 1, 2 laudos para terminar e a gente já encaminhar o nosso decreto. Então estamos encaminhando, vamos encaminhar estadual e federal para a Defesa Civil. A gente precisa desses recursos para dar continuidade das cidades, porque se a gente não tiver esse aceite, a gente vai paralisar os nossos municípios.
14: A falta de recursos nos municípios, segundo Paulo Pimenta, é de que os municípios não estão encaminhando os projetos devidamente como tem que ser colocado. É a realidade de Parecer Novo?
15: Não. Nós temos muita dificuldade com o sistema federal, que é o S2ID. Ele é bem complexo, ele é bem complicado e a gente tem muita dificuldade de acesso. Mas a gente vem conseguindo acompanhar os nossos processos, mas é muito complicado. E o que ele fez a promessa agora de que a gente vai ter uma melhoria nesse sistema. Vamos acreditar.
0: Em plena campanha política, 9 e 11, prefeita Cristina, cumprimentos, nos mantém informado aí, por favor, 9 e 11. 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Quando o pessoal pergunta qual é a maior torcida gaúcha, é o Grêmio. Aqui em Farroupilha só tem dado Grêmio. Cadê a torcida colorada de Farroupilha? O consulado ainda existe? É que o Grêmio tá com uma promoção atrás da outra. Inclusive, essa semana foi oficializado, o Leonardo David é o cônsul do Grêmio agora de forma oficial, e hoje à noite vai ter um jantar gigante aí do Grêmio na comunidade de São Luís. Leonardo, qualquer novidade, manda aí. Hora 9 e 13. 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
0: 9:15, repito, 9:15, sol brilhando lindamente, temperatura 18, previsão para hoje é de calor na serra, previsão é de passar dos 26 graus. 9:15, DiCaprio Hotel.
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8: Agora 9h20, bom dia, teu rádio está ligado aqui na Espaço FM, Cooperativa Vinícola Garibaldi, Oral Unique, Unimed Serra Gaúcha, Sicredi Serrana, Super Andreaça, Memorial São José, Grupo Eliformulo, Feltrin Group, aqui na Espaço, o nosso show da informação. Gente, me perdoa aqui, tinha jogo do Brasil hoje de manhã, alguém sabia? Lá na Austrália, e o Brasil por pouco que não perdeu. Essa é a nossa seleção que todo mundo aplaude, né? Vamos cair a ficha, gente. Aí acabou uma Copa, a pior Copa dos últimos tempos. O pessoal pensava que ninguém ia superar o Tite, superaram o Tite, né? E aí o Brasil muitas vezes para essa coisa toda, só ficam aplaudindo, né? Nenhum jogador veio dar alguma explicação ou ser gentil com a torcida, né? Aí continua com a mesma turminha, a mesma panelinha, o tal do Rodrigo, que jogou no Brasil de Farroupilha, que é o diretor do futebol, continua a mesma panela, os escândalos que a Confederação Brasileira de Futebol tem, o técnico aí maravilhoso, italiano, enfim, mas na prática continua com os mesmos moldes, né? E tá aí hoje, mas eu gostei aqui de ouvir o querido Matheus Pieta. Matheus, a primeira parte, por causa da política, não vou poder largar, mas ele também tá indignado aqui com a seleção brasileira, que empatou na reta final com a Austrália.
9: Que teve um amistoso contra a Austrália e deu 1-1. Pensa, pra Austrália.
8: Matheus, querido, vambora. 9:21. 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Gente, 9:24, presta atenção nessa manifestação. Luiz Carlos Miller conversou com o Rafael Bueno, secretário municipal da Saúde de Caxias do Sul. Pessoal tirou sarro, claro que sim, porque Caxias do Sul conseguiu, foi o Rafael que conseguiu o secretário da Saúde, em plena época de campanha política, uma carreta do Ministério da Saúde de graça. Tomografias, no caso, exames de tomografias, ultrassonografias, atendendo mais de 49 municípios, a região inteira. Caxias não conseguiu dar estrutura para a carreta. Colocaram na SIC, mas lá o terreno não permitia. Foram para o pavilhões da Festa Uva, sistema de energia elétrica ficou aquém e Farroupilha se ofereceu e veio para cá. Rafael Bueno, secretário da Saúde, comenta.
10: Eu fico feliz porque a carreta só está em Farroupilha por minha causa, né? Eu consegui a terceira carreta para Caxias do Sul, a primeira para a saúde da mulher, onde nós viramos para Caxias do Sul e toda a região o ano passado, né? Um importante veículo, né, que fez vários procedimentos para a saúde da mulher, Também consegui a carreta oftalmológica do SESC, que a gente fez vários procedimentos, zeramos de 6 a 16 anos, e ainda a gente entregou um óculos para cada criança de forma gratuita, mais de 600 óculos gratuitos e 1000 e poucas consultas, né? E agora fui a Brasília e garanti a carreta um mês para Caxias e um mês para Farroupilha, né? Que ficasse a carreta de tomografia e também de ultrassonografia. O que que acontece? A carreta ela precisa, né, ficar estabilizada no chão sem nenhum aclive. E aí então, aonde a gente tinha pensado e planejado dentro da SIC Caxias, aquele cedeiro espaço onde tem gerador, tem todo o espaço adaptado, né, ele ficava um ângulo em torno de uns 20 do chão, né, 20 graus do chão, e não era permitido, tinha que ficar reto, né? Então nós optamos para um outro lugar que tenha geração de energia, que é os pavilhões da Festa da Uva, porque a praça, que é um outro local, a gente tinha os festejos, né, os desfiles de Farroupilha e também do dia 7 de setembro. Levamos para os pavilhões, começaram dois eventos, a Semana Farroupilha, que é onde tem o transformador ali que faz a geração de energia, começou a dar desestabilidade. Então, nós sugerimos que esperasse até o dia 20, passar a Semana Farroupilha, para que desse continuidade. E o pessoal da Carreta da Saúde não aceitou, né? E também a gente não arriscou ligar na própria energia, porque na cidade que eles estavam antes, Rosário, e também na região metropolitana, as duas vezes queimou a placa. E cada vez custou R$600 mil a placa, né, que principal, porque desestabilizou, né? Vamos supor, quando tu liga o chuveiro da tua casa, tu liga uma estufa e fica aquelas quedas de energia, então não podia ter. E aí, como ela ia para Farroupilha na sequência, porque a gente conseguiu a carreta aqui para esses dois meses, nós, então, eles disseram, olha, a gente não tem como deixar essa semana parada, eu disse, então vamos levar para Farroupilha. E o pessoal que ia vir de Jaquirana, de Nova Petrópolis para Caxias, tá indo para Farroupilha, e Caxias também tá levando, né, para Farroupilha, não tá tendo nenhum prejuízo para nenhum paciente. Lembrando que Caxias do Sul não tem lista de espera para tomografia, né, sem contraste, sem sedação, que é o que está sendo oferecido na carreta da saúde, mas a gente está mandando pacientes que entram diariamente, a gente está mandando. Ultrassonografia, quando eu assumi a Secretaria da Saúde, eu tinha 12 mil procedimentos na lista de espera. Eu revolucionei a área da ultrassonografia, nós implantamos a tele laudos. O que isso significa? Que a gente tá, o mesmo médico que ele fazia o procedimento, ele tinha que laudar. Agora eu estou mandando para uma empresa que ele lauda em questão de minutos, ele manda o laudo. Então hoje o profissional, ele está girando muito mais rápido. Paralelo a isso, eu estou fazendo um mutirão de ultrassonografia. Então hoje eu tenho menos de 6 mil procedimentos, né? Eu já quase que diminuí 60% da minha lista, e até o final do ano nós vamos zerar, né? E hoje nós temos município Farroupilha, se não me engano, Bento, tem um percentual bem alto, né, de ultrassonografia. E Caxias do Sul vai zerar, porque a gente está fazendo esse processo inverso, gerando tecnologia para nossa saúde.
11: É possível que a carreta, então, fique 60 dias na região?
10: É o pleito, né? Era 30 dias em Caxias e 30 em Farroupilha. Agora, eu não sei como é que tá as tratativas dos próximos 30 dias desses que eram de Caxias e também para Farroupilha. Eu vi o prefeito que ele falou, né? Que ele fez uma fala, Caxias não conseguiu atender, né? Nós atendemos muitos pacientes deles, né? Dos farroupilenses. Inclusive, a gente aguarda o custeio, né, porque a gente banca muitas consultas, cirurgias, e a gente não recebe nenhuma contrapartida. Inclusive, a gente está cobrando do nosso prefeito Adiló que faça um consórcio regional, e o prefeito está fazendo também essa cobrança agora. Hoje a gente tem contato com a Tatiane Fiori, porque nós vamos convocar, porque nós vamos agora instaurar o comitê, que nós vamos a partir, porque Caxias do Sul, o que que ele faz? Tá aí o Rogério, já fez várias matérias, inclusive com o vereador Fantinel, aonde a gente gasta milhões do orçamento de Caxias do Sul, dos contribuintes de Caxias do Sul, para bancar a cirurgia dos 48 municípios da região. Nós não vamos mais custear isso. O que for de Caxias do Sul, nós vamos pagar para os hospitais. Se os munícipes dos municípios vizinhos querem continuar pagando seus procedimentos da subvenção, que é o que a tabela SUS não complementa, nós não vamos mais custear os da região, né? Então, Farroupilha, que falou que Caxias do Sul não comporta, justamente isso, porque a gente não ia pagar gerador e coisa, porque a gente não tem lista de espera. Farroupilha tem lista de espera, que ARC. Inclusive, parece que o Hospital São Carlos está precisando de ultrassonografia e tomografia, e o secretário da Saúde né, não está querendo liberar para o Hospital São Carlos. Eu ouvi dizer isso, né, não sei se é verdade, mas eu sei que o hospital está pleiteando as vagas, porque tem vários municípios que estão abrindo mão. Por exemplo, ontem Veranópolis abriu mão de 19 vagas que eles tinham, outros municípios estão abrindo porque não estão conseguindo mandar os pacientes para Farroupilha, e o Hospital São Carlos está precisando botar pacientes lá para agilizar os procedimentos, e parece que não está tendo aceite da Secretaria de Saúde. A carreta está ali é para isso, para beneficiar os pacientes. Não é paciente privado, é paciente SUS. Nós temos que bem dizer isso, não é beneficiar paciente de hospital privado. São pacientes SUS com requerimento que estão de lista de espera para fazer uma cirurgia, para fazer algum procedimento, e a carreta está ali é para zerar os pacientes, né? Não é para dizer, ah, não vou atender que é o hospital. Não, nós temos que beneficiar os pacientes que estão na lista de espera SUS, né? Então, eu ouvi dizer, não sei se é verdade, né? Então, não quero fazer nenhuma afirmação, mas, inclusive, a superintendente, a diretora do hospital, né, a Toigo, está bem aflita isso, que parece que teve a negativa da Secretaria da Saúde.
11: Quem tem que aceitar é o secretário da Saúde?
10: Isso,
11: o
10: secretário da Saúde tem que fazer a regulação.
8: Thiago Brambila com a palavra, esse confere 9:31. Rafael Buena, secretário municipal da Saúde de Caxias. JG comanda o shopping a partir de agora. 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Jota no shopping, a gente volta às 12:25 no Espaço Rádio Jornal. 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Só para confirmar com os ouvintes, 6 da tarde hoje, vai ser a segunda matéria do fim de expediente aqui no estúdio, o Renan Bondan, que responde por obras e trânsito e também pela agricultura, que é a sua pasta, respondendo perguntas sobre a situação de ruas, de bairros, de comunidades depois da chuvarada, principalmente da segunda-feira. Casa já está em dia ou não? Tiver alguma pergunta, ele vai estar ao vivo 6 da tarde. 9:34, bom dia.
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0: Muito bom dia, boa sexta-feira, 25 de setembro. Continue aqui na 100.9. Vamos juntos a partir de agora até às 11:55 com o shopping. 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Tempo bom, céu azul, sol brilhando, temperatura já em 19 graus.
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1: 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Hoje é Dia Nacional do Rádio, Dia Mundial do Pulmão, Dia Mundial do Sonho. Hoje é Dia da Radiodifusão, dia do rádio hoje, viu? É verdade. E brasileiro não vive sem rádio. E você pode fazer tudo, absolutamente tudo, ouvindo rádio, não é verdade? Hoje o dia do ano é 268, a semana é 39, 73,4% do ano já era. Vamos saber como está a lua hoje? A lua de hoje está 98,65% visível e está crescendo. Falta um dia para a fase lua cheia. Vamos falar do tempo, previsão do tempo. O sol aparece entre nuvens em todo o Rio Grande do Sul nesta sexta-feira, com predomínio de nebulosidade alta do tipo cirrus, formada por cristais de gelo. Conforme a Metsul, pontos isolados podem registrar nuvens baixas, nevoeiro, neblina agora pela manhã, mas essas condições se dissipam rapidamente com o avanço do dia. As temperaturas altas devem ocorrer na Grande Porto Alegre e em parte do interior, onde as máximas podem superar os 30 graus. A tendência de um dia marcado pela presença do sol entre nuvens. O início foi ameno, né? E a tarde será de calor em boa parte do estado do Rio Grande do Sul. Aqui para Farroupilha hoje, dia de sol, aumento de nuvens à tarde, não chove, 26 na máxima. É uma referência, tá? Amanhã, sábado, também não deve chover em Farroupilha, teremos nuvens, não deve chover, 15 na mínima e 27 na máxima. Sempre falo para você, são temperaturas que servem como referência. Aí no domingo, dia 27, 16 na mínima, 24 na máxima, sol com muitas nuvens, pancadas de chuva à tarde e à noite, mas é pouca coisa, 3,8 milímetros. Segunda-feira, sim, teremos chuva, aí já é mais, né? 25 milímetros, teremos chuva forte à tarde, viu? É, sol com muitas nuvens, anublado, com chuva de manhã, tarde com temporal e noite chuvosa. Isso para segunda-feira. Terça-feira, dia 29, sol, algumas nuvens, chove rápido durante o dia e à noite, 18 na mínima e 22 na máxima. Último dia do mês, dia 30 de setembro, 13 graus na mínima, 20 na máxima, nublado com chuva de manhã, sol e diminuição de nuvens à tarde e noite com muitas nuvens. E lá no dia 1º de outubro, que será numa quinta-feira, último dia, inclusive, do horário político, né? Sol com muitas nuvens durante o dia, períodos de céu nublado, noite com poucas nuvens, lá no dia 1º, quinta-feira, 9 na mínima, 18 na máxima, previsão para Farroupilha.
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1: 9:51, 19 graus a temperatura. 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Primeiros signos chegando no horóscopo 100.9.
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1: Alô, Áries, a semana terminará com necessidade de privacidade. Conexões com pessoas de outro ambiente poderão surpreender. Os posicionamentos ficarão mais claros nas relações. Diálogos fluirão mais facilmente no amor e no ambiente de trabalho. Desacelere-se e fortaleça interiormente. Novos relacionamentos e oportunidades surgirão naturalmente. Deixe a vida fluir. Agora, previsões para você de Touro. Organize as tarefas e resolva o que ficou acumulado nos últimos dias, tá, Touro? Uma conversa no trabalho ajudará a dividir melhor as responsabilidades e evitar novas sobrecargas. Mais tarde, aceite um convite ou encontre amigos. Mudar de ambiente fará muito bem. Cuide do corpo, diminua as cobranças e termine a semana com mais leveza. Harmonia nas relações, tá, Touro? Agora previsões para você de Gêmeos. Alô, Gêmeos. Uma ideia ou seus talentos poderão despertar o interesse de um investidor ou de alguém disposto a apoiar novos projetos. Mostre o que você faz e comece com os recursos disponíveis, sem esperar pelo cenário ideal. Uma visão mais estratégica da carreira ajudará a definir metas de longo prazo. No amor e com os filhos, curta momentos deliciosos de descontração. Agora, previsões para você de Câncer. Alargue os horizontes com uma viagem, curso ou conexões com pessoas de longe. Novas referências ajudarão a mudar sua opinião e enxergar outras possibilidades. Em casa, conversas carinhosas aproximarão a família e poderão recuperar um vínculo que estava distante. Reveja antigos padrões e abra espaço para uma convivência mais leve e divertida, tá bom? Câncer. Na volta do intervalo, previsões para Leão, Virgem, Libra e Escorpião. 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
1: Vem pra cá você também. 9:57. 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O WhatsApp da Espaço é 996111971 e o fixo é velhinho, mas ainda funciona, o 3268-2100, tá bom? 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
2: Muito bem, 10 horas 1 minuto no site da Espaço, um dos destaques: Justiça Eleitoral apreende o Wind Banners, é isso? É Wind Banner que se fala? Tá bom. Essas propagandas instaladas irregularmente em Farroupilha. Matéria completa no portal de notícias da 100.9. Justiça Eleitoral realizou na manhã de hoje, então, uma operação para apreender Wind Banners de candidatos às eleições de 2026 instalados irregularmente em Farroupilha. A ação contou com o acompanhamento da Brigada Militar. 10 horas 2 minutos, na volta do intervalo, é rapidinho. Tem previsões para Leão, Virgem, Libra e Escorpião no horóscopo 100.9. Previsões para esta sexta-feira. 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
10: Ah, é, Wind Banners, é, bandeiras ao vento, bandeiras no vento, tá bom, com recolhendo os Wind Banners dos candidatos às eleições. Ai, Jesus Cristo. Mais 4 signos chegando no horóscopo 100.9. Alô, Leão, Virgem, Libra e Escorpião.
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2: Vamos saber como será a sexta-feira do Leonino, da Leonina. Uma conversa ou informação ajudará a resolver uma pendência. Aproveite também para organizar um pagamento, dívida ou despesa compartilhada com números claros. Será mais fácil chegar a um bom acordo, tá, Leão? Fale diretamente com quem poderá solucionar o assunto. Franqueza e receptividade serão as chaves do sucesso. Cumplicidade no amor. Alô, Virgem! Uma boa negociação chegará ao ponto que interessa, tá, Virgem? As parcerias pedirão atenção, alguém dará ou alguém dirá com clareza o que espera de você. O investimento merecerá revisão atenta antes de qualquer assinatura, tá, Virgem? Organize seus recursos com visão de futuro, sem pressa nenhuma e sem medo de dizer não. A semana terminará com boas notícias financeiras. Agora, previsões para você de Libra: uma nova fase ganhará forma com decisões mais claras sobre seus desejos e objetivos pessoais. O trabalho terá bom rendimento. Você poderá encerrar a semana com tarefas importantes resolvidas. Continue revendo gastos e investimentos antes de assumir outros compromissos. Novos contatos no radar, tá, Libra? Os vínculos atuais ganharão mais estabilidade. Agora, previsões para você de Escorpião. Resolva assuntos delicados com discrição e encerre uma pendência que continua ocupando seus pensamentos. Você sentirá alívio ao admitir que um ciclo já terminou. O amor, os filhos e uma atividade criativa deixarão o dia mais leve. Evite ambientes agitados, tá, Escorpião? Curta momentos de silêncio e intuição, e a intuição ajudará a compreender as entrelinhas e o que ainda não foi dito. Ô, louco, Escorpião. Daqui a pouquinho tem previsões para Sagitário, Capricórnio, Aquário e Peixes.
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2: Muito bem, vamos em frente com o nosso Espaço Shopping Show. 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
5: Fique atento. Guardar cada fruta de maneira adequada ajuda a preservar a sua qualidade, evita desperdícios. Algumas devem ficar refrigeradas, enquanto outras podem amadurecer melhor fora da geladeira. Observe o estágio de maturação e consuma primeiro as que estiverem mais maduras. A vida é melhor quando se tem saúde.
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2: É verdade, a vida é melhor quando se tem saúde. 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Na volta do intervalo, previsões para Sagitário, Capricórnio, Aquário e Peixes no horóscopo 100.9. 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
2: 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É Clip 0509-11-17-18-38, os números da Mega, ontem sorteados, 6 acertos, não houve ganhadores. 0509-11-17-18-39. 5 acertos, 86 apostas ganhadoras, quase R$20.000 para cada aposta ganhadora, e 4 acertos, 5.065 apostas ganhadoras com R$552. A Mega Sena deve pagar, então, lá no domingo, R$45 milhões. 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
2: 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Alô, você que nasceu sob o signo de Sagitário, amigos e atividades em grupo movimentarão o dia e poderão aproximar pessoas interessadas nos seus projetos. Converse, troque ideias e comece a forma as alianças. Converse, troque ideias e comece a formar as alianças necessárias para um plano de longo prazo. Depois de dias intensos, o sossego do lar oferecerá o descanso necessário hoje, tá, Sagitário? Curta o carinho da família e as boas companhias. Agora, previsões para você de Capricórnio. Uma decisão profissional chamará atenção e poderá fortalecer sua posição no trabalho, viu, Capricórnio? Conversas, mensagens ou uma informação recebida no momento certo ajudarão a concluir assuntos importantes. Em família, será possível esclarecer o mal-entendido sem retomar antigas discussões. Resolva as pendências e curta um fim de semana relaxante, Capricórnio. Agora, previsões para você de Aquário. Um plano de viagem, curso, especialização ou publicação começará a ganhar condições concretas. O contato com alguém de outra cidade ou país poderá trazer uma oportunidade que ampliará seus caminhos. Antes de avançar, organize o orçamento e observe para onde o dinheiro está indo. Pesquise e compare opções, tá, Aquário? Poder de influência em alta. Agora, previsões para você de peixes. Uma conversa sobre intimidade, dívidas ou investimentos pedirá sinceridade. Trate o assunto com clareza e evite decisões tomadas no calor da emoção. Sua sensibilidade estará amplificada e o corpo indicará quando for preciso parar. Termine a semana em um ritmo tranquilo. Se cuide e permita que uma verdade venha à tona sem transformar em conflito, tá bom? Peixes. Horóscopo 100.9 no shopping volta amanhã mais ou menos neste horário, tá? Falando em amanhã, amanhã tem espaço livre. Vamos saber o que teremos no espaço livre de amanhã, sábado, 8 da manhã.
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2: 10 horas 28 minutos. Casa arejada é importante para quem tem, para quem tem rinite, meu amigo, minha amiga. Mas atenção, se houver muito pólen no ar, manter as janelas fechadas pode ajudar a diminuir a entrada dessas partículas. Quando a concentração estiver menor, abra a casa e deixe o ar circular. Ah, observe também quais situações costumam desencadear os seus sintomas. Esta é uma dica de Johnny Lantejola e PPA Panho Centro Automotivo. 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
2: Até as horas 31 minutos, vamos com a boa notícia de hoje.
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2: Olha, o Brasil atingiu um recorde de 103 milhões de pessoas ocupadas em 2025, segundo a pesquisa nacional por amostra de domicílios. PNAD contínua, características adicionais do mercado de trabalho, divulgado pelo Instituto, ou divulgada, né? Pelo Instituto Brasileiro de Geografia e Estatística. Segundo o Instituto, esse foi o maior contingente de ocupados da série histórica, iniciada em 2012. Ao mesmo tempo, o número de desocupados caiu para 6,1 milhões, o menor já registrado pela pesquisa. Tá aí uma boa notícia.
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0: 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Você sabia que a seleção brasileira jogou hoje? Bom, eu nem estava sabendo, mas jogou. A seleção brasileira empatou em 1-1 contra a Austrália na manhã de hoje. O jogo foi o primeiro compromisso do Brasil no novo ciclo após a eliminação nas oitavas de final da Copa do Mundo deste ano. E olha, os donos da casa, né? No caso, a Austrália abriu o placar aos 22 do segundo tempo e o Brasil empatou somente aos 49 da segunda etapa. Tá bem a seleção, né? Tão bem os jogadores. Primeiro amistoso após a Copa do Mundo, Brasil empata em 1-1 com a Austrália.
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2: No site da Espaço, um dos destaques: Justiça Eleitoral apreende wind banners instalados irregularmente em Farroupilha. São as bandeiras ao vento, tá? Isso. A Justiça Eleitoral realizou na manhã de hoje uma operação para apreender wind banners de candidatos às eleições de 2026 instalados irregularmente em Farroupilha. A ação contou com o acompanhamento da Brigada Militar. Os materiais foram recolhidos principalmente em rotatórias, esquinas e cruzamentos, em locais que não atendiam às normas estabelecidas para a instalação de propaganda eleitoral. A medida foi determinada pela Justiça Eleitoral com base em regulamentação divulgada pelo Tribunal Regional Eleitoral do Rio Grande do Sul, o TRRS. O tribunal mantém durante o período eleitoral estruturas específicas para o processamento de representações e fiscalização relacionadas à propaganda. Conforme a determinação, os wind banners apreendidos serão recolhidos e posteriormente incinerados. Com isso, os candidatos responsáveis perderão os materiais retirados durante a operação. A fiscalização ocorreu após a oficialização dos partidos e a organização das campanhas ao longo da semana. Somente permanecerão instalados os wind banners que estiverem de acordo com as normas eleitorais. Matéria completa, portal de notícias da 100.9, espaçofm.com.br. Outro destaque, agora boa notícia: vídeo, confira as melhores, né? Os melhores momentos da festa Yesterday. Tá tudo lá no site da Espaço, espaçofm.com.br. E seguimos com as inserções políticas.
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1: Venga, boy, xalalalala. E antes teve Inner Circle, Sue, 10:49, 10:49, temperatura 21 graus. 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
1: 10h55 e a greve dos Correios chegou ao fim após 15 dias de paralisação. Em assembleia, na noite de ontem, trabalhadores aprovaram o encerramento do movimento e começaram a retornar às atividades às 22 horas, conforme determinação do Tribunal Superior do Trabalho. O tribunal considerou a greve abusiva, determinou a compensação dos dias parados e definiu o reajuste salarial de 4,09%. 4,09% e no Bolsa Família 15%, é mais ou menos isso? Então tá aí, né? Fim da greve dos Correios, após 15 dias paralisados, trabalhadores retomam atividades hoje, sexta-feira.
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0: Vem pra cá você também. J Quest, Negra Li por Tim Maia.

0: Liza Minnelli, Losing My Mind. Jota Quest, Negra Lee por Tim Maia, Descobridor dos Sete Mares, 11 horas, 6 minutos.
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3: Muito bem, vamos agora para Que Delícia, Que Delícia de Sabor, prestar nossa homenagem para os aniversariantes de hoje. Hoje, dia do rádio, hoje também é dia da radiodifusão, né? Dia Nacional do Trânsito, Dia Internacional do Farmacêutico, hoje, 25 de setembro. Hoje, emancipação da cidade de Carlos Barbosa também. Alô, Barbosa, um abraço para vocês aí, parabéns. Aniversariantes de hoje, João Ângelo Dias, Jonas Borges Ribeiro, Moisés Messias Bezerra e Tânia Maria Miller, homenagem da Big Fair. Luiz Felipe Bianchi Rancan Júnior, homenagem da Big Baby. Rafael Pontes Manhaguan, homenagem da Acolher. Alô, Evânio Crais de Moraes, homenagem da Troféu Trombini, Farroupilha Esporte Lazer. Glaci Terezinha Kibosveski, homenagem da Objetiva Contabilidade. Parabéns, Ieda Maria Pagliarini e Rosicléia de Mello, homenagem da Anselme. Alô, Kellen Patslaff, homenagem do Farroupilha Runners. Alcides Tonin, 92 anos hoje, parabéns. Homenagem dos filhos Márcia, Neuza, Marli, Ivadir, Paulo, Itacir, segundo, primo, Otavinha e Jorge, genros dos 21 netos e 18 bisnetos, parabéns, senhor Alcides Tonin, 92 anos. Alô, Ana Laura Romanha, homenagem dos pais Carlos e Deise, irmãos Luiz Felipe e Ana Luísa, prima Amanda e dos tios Helenice e Giancarlo, tá, Ana? Parabéns. André Dias Ribeiro, homenagem da esposa Patrícia, filha Ária e também dos pais Delocir e Mari. Parabéns, André Dias Ribeiro. Ângelo Roberto Trolho, homenagem do Moto Clube Rota 470. Célio Masson, homenagem da esposa Valéria e das filhas Camila e Carolina. Parabéns, Cláudia Zamboni Paes, homenagem do esposo Carlos Alberto, dos filhos Tiago e Vicente. Parabéns, Cláudia Zamboni Paes. Dirceu Santo da Silva, parabéns, homenagem dos irmãos e amigos. Elisandro Rodrigues Peixe, homenagem da esposa Joselaine e do filho Gabriel. Parabéns, Elisandro. Héctor José Guedes Torrealba, homenagem de Máquina Sazi. Parabéns, Héctor. Alô, Henrique Gonzato Menezes, homenagem da avó, dona Marlene, tá, Henrique? Parabéns. Jonathan Barbosa Esperafico, homenagem da esposa Veronice, filhas Emily e Yasmin, mãe Dione, e dos irmãos Carlos e William, e também dos avós, seu Aurélio e dona Anastácia. José Carlos Ribeiro, homenagem dos pais José e Jocelaine, irmão da Alessandro e também do Dindo Alípio. Parabéns, José Carlos Ribeiro. Cauã Marques dos Santos, feliz aniversário. Homenagem da mãe Raquel, irmãos Renan e Cauane, tios Roniel, Ezequiel, Fabiana, Cailane, Suelen, Suane, Madalena, Grazi e William. Também dos primos Marina, Pietro, Arthur, Brian e Tandara, é a Tandara, e também dos avós Simone, Rudinei e de todos os familiares e amigos. Leonir Zago, parabéns, homenagem da esposa Rita, filhos Patrick e Jason, e também da Nora Thaís, tá, seu Leonir Zago. Lucas Eduardo Colombo Gregolin, parabéns, homenagem dos pais Cirineu e Denise, da irmã Larissa e de todos os integrantes da Alcateia Amigos da Natureza do Grupo Escoteiro Rouxinol da Serra. Maurício Islam, ô Maurício, está de aniversário hoje, parabéns, feliz aniversário. Homenagem da esposa Eliara e também dos filhos Lorenzo e Benício. Parabéns, Maurício Slomp. Mauro Felipe Neres de Jesus, homenagem da mãe Malvina, irmãs Clementina, Ivônia, do cunhado João, da filha Brenda e dos sobrinhos Letícia, Patrícia, Daniel e Antônio Augusto. Tá, Mauro? Parabéns. Alô, Miqueias Rutkowski da Silva, parabéns, Miqueia Rutkowski da Silva, homenagem dos pais Claudecir e Débora e dos avós, né? A dona Noemi e também o seu Arildo, parabéns, Miqueias. Alô, Moisés Inácio Velho, homenagem da esposa Catiele e do filho Murilo, tá, Moisés? Feliz aniversário. Natália Tussete, parabéns, homenagem dos pais Eliane e Adair e do irmão Gustavo, tá, Natália Tussete? Nelson Afonso e Maria Eva Cussou, 61 anos de casados, pô, é quase a minha idade, parabéns, viu? É, feliz aniversário de casamento, homenagem dos filhos Rosane, Solange, Rosângela e Davis, genro Carlos, netos Samuel e Victor e de toda a família e amigos, parabéns. Nelson Afonso, é Nelson, né? Não tem um N, é Nelson Afonso e Maria Eve, Maria Eva Cussou, 61 anos de casamento. Parabéns, seu Nelson. Parabéns, dona Maria Eva. Alô, Nicole Almeida Ceareta, homenagem da mãe Iloides e também da irmã Valentina. Parabéns, Nicole Almeida Ceareta. Pietro Borguesan, homenagem dos pais Fabiana e Pedro e da avó a dona Tere, tá, Pietro? Pietro Rosler, de aniversário hoje, homenagem do pai Jaime Carlos, da irmã Gabriela, avós João e Ione, tios Cátia e João Carlos, o primo Arthur, da família, dos amigos, parabéns. Alô, Sibila Fávero, homenagem dos filhos Judile, é, Sibila Fávero, tá de aniversário hoje, Sibila Fávero, homenagem dos filhos Judile, Ivete, Ivane, Dilce, Neide, Ademir, Márcio e Marcos, netos e bisnetos, em especial dos netos Sara, Valentina e Brian, tá? Dona Sibila Favero. Alô, Sidney Fardo, parabéns, homenagem à esposa Liara, filho Bruno, mãe Nelve, irmão Silvio, cunhada Cristina, do afilhado Daniel, Sidney Fardo, parabéns, alô, dona Terezinha Foreste Pertil, tá de aniversário hoje, homenagem do esposo Adair, filhos Diogo, Diane e Deise, neta Luísa, genro Matheus e da nora Sandra, né? Dona Terezinha Foreste Pertile. Alô, Vanderlei Fontanella, parabéns, Vanderlei Fontanella, homenagem da mãe Maria, da esposa Daniela, do irmão Valdecir, da cunhada Márcia e dos sobrinhos Henrique e Rafa. Vera Branco, parabéns, Vera Branco, homenagem dos filhos Jaqueline, Janaína e Jetro e também da neta Júlia, é a turma do Jota, parabéns Vera Branco, aniversariantes que estão em nossa agenda. Para os aniversariantes de hoje, então, muita saúde, alegria, felicidade, prosperidade, muito amor, só coisas boas. E que esta data se repita por muitos e muitos anos, com muita saúde e paz. Ah, não posso esquecer, muita grana também, que vai bem, vem bem. Tá legal? Parabéns, então, para vocês, aniversariantes de hoje, sempre para Que Delícia. A homenagem daqui, Nelis, a homenagem de todos nós aqui da Rádio Espaço FM.

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2: 11:19, temperatura 21 graus. Boa notícia, hein? Barragem de São Marcos deixa a situação de emergência e Corsan informa que não há risco de rompimento. A avaliação foi feita nesta sexta-feira e reparos começam com o preenchimento das fissuras. 150 moradores seguem fora de suas casas, mas a boa notícia é que a avaliação foi feita hoje, sexta-feira, reparos já começaram, né? Então, manchete, barragem de São Marcos deixa a situação de emergência e Corsan informa que não há risco de rompimento. Tá aí uma boa notícia, né? E agora vamos colocar músicas na conversa. Na primeira tem Roupa Nova, A Viagem, depois tem Whitney Houston.

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1: Talentosíssima Whitney Houston, It's Not Right, But It's Okay. É, isso não está certo, mas tudo bem. Na primeira teve Roupa Nova, A Viagem, falando sobre a Whitney Houston, né? É, o nome dela é Whitney Elizabeth Houston, cantora, atriz, produtora cinematográfica, produtora musical americana, né? Ela era conhecida, chamada de A Voz, uma artista, uma das artistas mais premiadas de todos os tempos. Ela nasceu no dia 9 de agosto de 1963, lá em New Jersey, lá nos Estados Unidos, e infelizmente faleceu jovem, né? Faleceu no dia 11 de fevereiro de 2012, aos 48 anos, em Beverly Hills, Califórnia, nos Estados Unidos, a Whitney Houston. 11 horas 28 minutos, temperatura 22 graus.
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2: 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Vamos colocar músicas na conversa. Na primeira tem Backstreet Boys e na segunda Stella Lefty.

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4: Muito bem, 11 horas 44 minutos. Quintal Sesc começa neste domingo com um show de acústica. Acústicos e valvulados em Farroupilha. Matéria completa no portal de notícias da 100.9. Tá legal? Isso lá no Parque dos Pinheiros, 13 horas tem basquete, né? 3x3. Depois tem o DJ Hoot. Tem show da banda Não Perfectua. E tem toda a programação no site da Espaço, hein? Tem programação domingo, dia 27, segunda-feira, dia 28, terça, 29, quarta, 30, quinta, dia 1º, sexta, dia 2 de outubro. Todas as atividades gratuitas, né? Isso, gratuitas. A organização também convida o público a contribuir com um quilo de alimento não perecível. Então tá aí, espaçofm.com.br, 11 horas 45 minutos, a hora para Corsan.
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3: 11:49.
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3: Tempo bom, céu azul, sol brilhando, 23 graus a temperatura e chegando por aqui, italianíssima. Tudo começa com Gianluca Grenari na História Tralerita, a minha história entre os dedos. Depois tem Amedeo Mingue, Sarau na Canzone.

0: Meu amigo, minha amiga, sim, chegamos ao fim de mais um Espaço Shopping Show. Obrigado pelo carinho, pela atenção, pela audiência. Chegando o Espaço Economia com Lúcia Cristina. Depois tem o horário político obrigatório até às 12h25. Às 12h25, Espaço Rádio Jornal com Rogério Portolan. O horário político, você sabe, até o dia 1º, até o dia 1º de outubro. Bom almoço, boa sexta, bom fim de semana, se cuide. Chegando a economia com Lúcia Cristina.
1: Trabalhadores com valores no antigo fundo PIS/PASEP começam a receber nesta sexta-feira um novo lote de pagamento do chamado dinheiro esquecido. Nessa etapa, os valores contemplam quem solicitou o ressarcimento até 31 de agosto. Já quem pedir o ressarcimento até quarta-feira receberá o dinheiro em 26 de outubro, conforme o calendário divulgado pelo governo. O antigo fundo PIS/PASEP era usado para incrementar a renda de trabalhadores com carteira assinada e servidores públicos entre 1971 e 1988. Ele é diferente do abono salarial PIS/PASEP pago atualmente. O Papa Leão XIV insistiu para o mundo a reconsiderar o desenvolvimento da inteligência artificial ao iniciar nesta sexta-feira uma visita de 4 dias à França. Em um alerta contundente, afirmou que a IA poderia criar um futuro em que um paraíso de máquinas assumisse o controle da Terra. O primeiro Papa dos Estados Unidos que fez dois riscos da inteligência artificial, uma parte central de seu papado de 16 meses, colocou o tema no centro de sua visita à França, a primeira de um pontífice ao país em quase 20 anos. O Papa também reiterou os ensinamentos pró-vida da Igreja e criticou iniciativas que permitem o suicídio assistido para pessoas com doenças incuráveis, 2 meses depois de políticos franceses aprovarem uma medida nesse sentido. Em uma visita a 3 cidades francesas, Léo também buscará recuperar a reputação da Igreja no país após os escândalos de abuso que chocaram a população. Na segunda-feira, ele deve apresentar sua visão para o futuro da Europa em um discurso. Os brinquedos conquistaram mais espaço na preferência dos consumidores para o Dia das Crianças, enquanto os celulares perderam força. Uma pesquisa da CDL, Câmara de Dirigentes Lojistas, mostra que, mesmo se o preço não fosse uma limitação de 41,4% dos entrevistados, escolheriam brinquedos 3,2 pontos percentuais acima do índice do ano passado. Já os celulares que ocupavam a segunda posição no ano passado recuaram 6,5 pontos percentuais e caíram para o quarto lugar com 13,2%. É interessante observar esse movimento de valorização dos brinquedos e, ao mesmo tempo, a perda de espaço do celular. Podemos estar diante de um reflexo de uma preocupação maior das famílias com o tempo da tela das crianças e adolescentes. A própria restrição ao uso de celulares nas escolas contribuiu para ampliar essa discussão. Embora a pesquisa não permita estabelecer uma relação direta, é um comportamento que merece ser acompanhado. Banco do Brasil e Máquina Sazi. Por hoje é isso, bom final de semana a todos e até segunda-feira.
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8: Agora 12h26 de volta em espaço Rádio Jornal, informação, utilidade pública. Prestação de serviço nas ondas da Espaço FM, tempo bom, muito bom, temperatura. Já estamos com 25 graus. 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Rodovia dos Romeiros Farroupilha. Eu vou de imediato com o Luiz Carlos Miller. Miller, só me dá 30 segundos direto contigo, contato. Aí da Rodovia dos Romeiros é mais um acidente. 12h26.
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8: 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Idosa caída na Praça da Matriz. É isso, Miller. Boa tarde.
11: Boa tarde, Rogério. Amigos da Espaço FM, exatamente, Rogério, é isso mesmo. Antes, Rogério, uma informação de um acidente que deu ali próximo ao Trevo da Santa, já o trânsito totalmente liberado, os veículos já não estão mais, foi apenas um encostão aqui, chamado encostão entre um carro que acabou subindo no canteiro, mas já saiu do local também, não houve nem necessidade da presença da equipe da CSG. Agora, em relação a esse caso aqui na praça, bem aí na Igreja da Matriz, uma idosa de 82 anos, ela estava acompanhada da neta e também da irmã dela, ela teve um mal súbito, ela se sentiu mal e acabou caindo aqui na praça, aí houve a necessidade de ser encaminhada ao Hospital São Carlos. O Corpo de Bombeiros estava passando no local, acabou levando ela para o Hospital Beneficente São Carlos, então ela foi encaminhada pelos socorristas do Corpo de Bombeiros, que fez esse translado dela da Praça da Matriz até o Hospital Beneficente São Carlos. Ela tem 82 anos e, segundo o relato da neta, eles saíram do restaurante aqui próximo e elas viriam até a igreja para fazer aquela tradicional oração, e já que a igreja está com a porta aberta e elas estavam aqui próximo, e ela se sentiu mal e acabou caindo aqui na Praça da Matriz, mas já foi encaminhada pelo Corpo de Bombeiros para o hospital, Rogério. Essas são as informações. Ela tem 82 anos, essa senhora que acabou se sentindo mal.
8: Teve alguma lesão, alguma fratura?
11: Não, a princípio não, ela caiu próximo da grama, então okay. Claro que como também tem a calçada, possivelmente deve ter algum machucado, alguma coisa, mas nada não apresentava grave. Nenhum sinal de fratura.
8: Tomara. Obrigado, Mili, qualquer novidade de volta, Espaço Móvel circulando 12:29.
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8: 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Jornalista Jerônimo Filho, previsão do tempo.
15: O sol brilha forte e eleva a temperatura em grande parte do estado. Na Serra Gaúcha, tempo seco com sensação de calor e a máxima pode chegar aos 28 graus. Para sábado, a nebulosidade aumenta, mas não estão previstas chuvas. A temperatura fica entre 15 e 27 graus. As condições para pancadas devem retornar no domingo, ainda com aberturas de sol e a temperatura agradável. Informações do tempo para o Espaço Rádio Jornal.
8: Confirmando o Centro Farroupilha aqui no prédio da Espaço FM, Avenida Paulo Brolho com a 13 de maio, 25 graus, tempo muito bom, céu azul, sol brilhando hoje, sexta-feira. 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Panela esquecida no fogão, vale o alerta. Aqui mobiliza bombeiros, mulher é presa com maconha e cocaína. Polícia Civil prende 3 investigados por tentativa de homicídio. Dupla é detida com cocaína, celulares e dinheiro, bairro América, Farroupilha. Jerônimo Filho.
15: Uma panela esquecida no fogo gerou um princípio de incêndio no fim da tarde de ontem, em um apartamento do edifício Cristo Rei, na rua Visconde de São Gabriel, no bairro Cidade Alta, em Bento. Conforme o Corpo de Bombeiros, a equipe foi até o local e fechou o registro de gás do imóvel. Os bombeiros localizaram o recipiente que estava em cima do fogão a gás, desligaram a chama e resfriaram a panela com água, e o foco do incêndio foi cessado. Ninguém ficou ferido. Em Caxias, uma mulher foi presa na tarde de ontem por tráfico de drogas no bairro de Lázaro. Conforme a Brigada Militar, com ela, os policiais apreenderam 13 porções de maconha e 24 de cocaína, além de uma balança de precisão, embalagens e uma motocicleta que era utilizada na comercialização de drogas. Em Vacaria, 3 homens investigados por uma tentativa de homicídio registrada no dia 8 de agosto foram presos ontem pela Polícia Civil no bairro Monte Claro. Segundo a investigação da Polícia Civil, a vítima teria sido cercada em via pública e atacada com uma adaga, um facão e pedaços de ferro e madeira. A vítima tentou se refugiar em uma moradia, mas os suspeitos arrombaram a porta e continuaram as agressões. Os mandados de prisão foram cumpridos no bairro Monte Claro e também no Chico Mendes. E nos locais vistoriados, a polícia apreendeu uma arma de fogo, e um dos responsáveis por um dos imóveis possuía um mandado de prisão preventiva em aberto. Todos foram levados à delegacia. Em Farroupilha, 2 indivíduos de 21 e 27 anos foram presos com 24 porções de cocaína, 3 celulares e R$252 por volta das 8 da noite de ontem, no bairro América. Conforme a Brigada Militar, a dupla estava em um Corsa e, ao perceber a presença policial, mudou bruscamente de direção e o caroneiro arremessou um objeto pela janela. Os indivíduos foram abordados e a equipe apreendeu todos os ilícitos e os encaminhou à delegacia. Informações do plantão para o Espaço Rádio Jornal.
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2: Multimercados, boa tarde, 12h38, de volta em espaço regional Cressol, Rosler, Diagnósticos, Coxan e Central de Rações. Vem aí mais uma tradicional festa aqui, na verdade aqui o curso de danças gaúchas. 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Atenção, casais, hoje começa o curso de danças no Ronda Charrua. Repetiu o fone de contato, WhatsApp 99976-5155. 12h40, a Ecofar comunica aos farroupilhenses que a coleta de entulhos e galhos vai acontecer de segunda-feira que vem, dia 28, até o dia 1º de outubro, de segunda a quinta. Semana que vem nos bairros Imigrante, 1º de Maio, Monte Verde e Santo Antônio. Os entulhos deverão ser deixados em frente às residências. Cidadão consciente faz a sua parte para manter a cidade limpa. A cidade é de todos nós, o compromisso também. Semana que vem, 28 de setembro a 1º de outubro, bairros Imigrante, 1º de maio, Monte Verde e Santo Antônio, coleta de entulhos e galhos, trabalho da Ecofar. Vem aí o grande baile de casais, terceiro baile do chopp, dia 3 de outubro, semana que vem, Salão da Comunidade de São Marcos, 1º distrito de Farroupilha. Começa às 22 horas, o cardápio: galeto, salsichão, queijo, salame, copa, azeitona, ovo de codorna, batata frita, pepino e pão. Entre as diversas opções de bebidas, chope, cerveja, vinho, refrigerante, no intervalo, grosso licor, café, além de muita animação. E quem comanda a festa? Nada mais, nada menos que o melhor conjunto de baile do sul do Brasil, os Atuais. Ingressos, R$ 400 o casal. Com segurança dentro e fora do salão, reserva de ingressos até o dia 29 de setembro. Passa alguns fones, alguns contatos, WhatsApp 99634-1988, 99176-4097, 99905-4844. 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

0: regularmente, principalmente em esquinas e também rotatórias. Quintal Sesc começa domingo com show de acústicos e valvulados no Parque dos Pinheiros. Equipes da prefeitura seguem recuperando estradas do interior de Farroupilha após as chuvas. A carreta só está em Farroupilha por minha causa. Frase do secretário da Saúde, Rafael Bueno, de Caxias do Sul. Vídeo, melhores momentos, alguns momentos da festa e Yesterday. Tá muito rapidinho, tem muita imagem que não tá nessa compilação aí. Festa histórica, sábado passado. O ano que vem tem mais. Cindy Lojas Farroupilha lança programa de inovação aberta, Conecta in Lab. Acidente registrado no centro de Farroupilha. A lista dos selecionados para o segundo festival Acartes da Canção Popular. Caxias do Sul, vereadora Daiane Melo pede impeachment do prefeito Adiló por supostas irregularidades em recursos para a Vila Sapo. Também é destaque, prefeito em exercício de Farroupilha, Tiago Brunet, tem encontro com diretoria da Agência Estadual de Regulação para apresentação de demandas municipais, principalmente problemas com a água. Operação prende 14 pessoas por envolvimento em duplo homicídio em Lajeado. Aqui fazer um registro rápido. Reunião em Caxias do Sul orienta municípios da Serra sobre recursos para reconstrução. Aqui foi uma iniciativa do prefeito Adiló, junto com o deputado federal Paulo Pimenta, que é candidato ao Senado. Pimenta trouxe a Caxias do Sul responsáveis da Defesa Civil Nacional para ajudar municípios aqui da região que sofreram com o temporal, com as chuvas, principalmente do fim de semana que passou e da segunda-feira, dia 21. O que chamou atenção entre os municípios mais atingidos está Pareci Novo. Só que a prefeita, educadamente, salientou para o Paulo Pimenta: estão aqui prometendo ajuda, mas ainda não resolveram os nossos problemas da enchente de 2024. Prefeita Cristina Reimer, lá de Pareci Novo.
1: Nós tivemos um impacto muito grande. Nós somos um município de produção primária e a gente teve perca de boa parte da safra novamente fora as estradas. A gente teve a derrubada de uma estrada, né, de uma via principal que faz o escoamento da safra e muitas estradas vicinais. Hoje, para nós, de extrema importância. Então, nós recebemos chuvas e as águas da chuva, da enchente, de vários rios e também de vários arroios. E isso prejudica para nós lá embaixo. Então a gente faz uma bacia de água no Rio Caí.
2: No seu pronunciamento, prefeita, a senhora comentou de que recursos ainda de 2024 não chegaram no município. Hoje a senhora fez a cobrança diretamente no então ministro da Reconstrução, ao Paulo Pimenta. Resposta a senhora teve?
1: Sim, ele disse que o recurso está por vir, mas nós ainda temos um recurso aberto para uma ponte a nível federal, pela Defesa Civil. Uma a gente conseguiu, ela já foi feita prestação de contas, mas a outra ainda está em aberto. E agora a gente teve a destruição de mais uma nova ponte.
2: O que que dá para esperar a partir de agora?
1: Olha, esperamos que a gente consiga recursos, porque nesse momento a gente está com dificuldade de recurso pela questão do retorno de 24, onde foi o grande problema que acarretou, né? Caiu o nosso orçamento. Então agora para nós está cada vez mais difícil. A gente espera que venha uma ajuda, sim, para todos os municípios. O nosso diferencial é, nós somos diferentes de daqui da Serra. Serra sofre com outros problemas, mas a gente sofre com o deságua de toda a região, né?
2: Segundo a coordenadoria da Defesa Civil, há necessidade de que os municípios entrem com decreto de emergência, protocolem e depois façam os seus projetos para serem encaminhados. Pareci Novo segue esse rito?
1: Sim, nós estamos seguindo esse rito. A gente está no planejamento, na construção do nosso decreto. Temos ainda 1, 2 laudos para terminar e a gente já encaminhar o nosso decreto. Então estamos encaminhando, vamos encaminhar estadual e federal para a Defesa Civil. A gente precisa desses recursos para dar continuidade das cidades, porque se a gente não tiver esse aceite, a gente vai paralisar os nossos municípios.
2: A falta de recursos nos municípios, segundo Paulo Pimenta, é de que os municípios não estão encaminhando os projetos devidamente como tem que ser colocado. É a realidade de Pareci Novo?
1: Não. Nós temos muita dificuldade com o sistema federal, que é o S2ID. Ele é bem complexo, ele é bem complicado e a gente tem muita dificuldade de acesso. sucesso. Mas a gente vem com

0: conseguindo acompanhar os nossos processos, mas é muito complicado. E o que ele fez a promessa agora de que a gente vai ter uma melhoria nesse sistema. Vamos acreditar.
1: Fazer um intervalo rápido em seguida. Caxias do Sul, Pinto Bandeira e São Francisco de Paula, municípios atingidos principalmente com a chuva no fim de semana que passou e na última segunda-feira. Farroupilha também esteve presente nessa reunião. 12:48 na fruteira do parque você encontra água de coco gelada, suco de laranja, tudo feito na hora e frutas selecionadas para quem valoriza sabor e qualidade. 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
1: 12:50, temperatura 25 graus, tempo bom. 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
1: Ofertas da semana até amanhã de manhã. 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Miller, já que está aqui com a gente no estúdio, Miller, só dá um depoimento rápido aqui, não é surpresa que eu já conversei contigo aqui. Não foi constrangedor ontem? Porque os prefeitos e representantes estavam na reunião com o Paulo Pimenta, com a Defesa Civil Nacional, que ele trouxe de Brasília. E o pessoal fazendo campanha política dentro da reunião, hein? Para vocês, até repórteres, os jornalistas lá presentes, chegou a esse ponto de constranger?
5: Ficou, Rogério, uma situação bastante constrangedora. Inclusive, uma candidata veio com o santinho entregar para.
1: Em plena reunião?
5: Eu estava num local dentro da sala e ela se aproximou de mim para entregar uns santinhos. E aí eu disse para ela: olha, me desculpe, mas nós estamos numa. Eu imagino que aqui é um encontro de uma reunião
1: de trabalho.
5: De trabalho. Não para comício ou para fazer política. E aí ela, acho que ela se ligou e ela me pediu desculpa, acabou não me dando o santinho. Mas ela estava tentando me dar o santinho e eu disse para ela: olha, é uma reunião de trabalho, não é uma reunião política.
1: Mas chama atenção também a iniciativa do Adiló de convidar também o Paulo Pimenta. O Pimenta veio para cá. O detalhe é que tem municípios, como a questão aqui de Pareci Novo, que ainda não receberam 2024 na enchente ainda.
5: Exato, então inclusive a própria prefeita, como há pouco você rodou o áudio e a entrevista dela, isso não é conversa que a gente tem aqui, é uma realidade, foi a própria prefeita
1: apresentando todos os documentos.
5: Inclusive ela falou, questionou então na época ministro Paulo Pimenta, que estava na reunião, né? Ele era o ministro do, da reconstrução aqui do Rio Grande do Sul, e ontem ele estava como deputado federal. E ela questionou ele também em relação a isso, e agora fica apreensiva se os recursos virão também agora para essa reconstrução lá em Parecer Novo.
1: Farroupilha está com a Defesa Civil e também com o secretário.
5: O secretário Floripe Sim, secretário de Gestão e Governo, que estava lá sendo representado aí por Farroupilha.
1: Deixa eu ver o prefeito Adiló de Domênico de Caxias do Sul.
6: Caxias foi impactada de uma maneira muito forte a área urbana, mais do que a enchente de maio de 24, a área urbana. O interior, ao contrário, essa vez nós tivemos muito problema de cabeceira de ponte, estradas, mas graças a Deus não tivemos agricultores, propriedades ilhadas. Aquela vez foi um Deus nos acuda aí, né? Teve agricultor que ficou um mês sem. Hoje nós tivemos mais problemas nas pontes, os rios, foi a água, foi uma chuva muito intensa, concentrada em duas horas e dez, e isso na área urbana trouxe alagamentos em pontos aonde há muito tempo já não acontecia, seja por excesso de lixo em algumas redes de drenagem e também por uma chuva anormal, mais do que anormal, 110 milímetros, em 5 horas choveu 174 milímetros, a média mensal do mês de setembro é em média 180, 182, então veja que choveu o que choveria num mês, em 5 horas numa manhã. Isso não tem rede de drenagem que suporta. Mas nós vamos continuar trabalhando, fazendo obras, já estamos aí com o túnel da Mateus Janela, que vai ajudar muito, está em obras, vamos continuar fazendo piscina. Nós, os tanques de amortecimento, toda obra nova em Caxias que impermeabiliza mais de 500 metros tem que fazer sua caixa de amortecimento desde 2014. Então a gente tem que continuar investindo, porque a natureza vem dando um recado cada dia mais forte.
5: Prefeito, o senhor usou um termo que Caxias do Sul teve danos incalculáveis. O que o senhor espera da Defesa Civil em relação a pedidos de recursos?
6: Eu acho que essa reunião ela é muito importante, porque o pessoal da Defesa Civil está aqui desde ontem à noite, e hoje eles trabalharam o dia inteiro junto com nossos engenheiros fazendo vistoria. Então isso é muito bom, porque eles estão indo no local constatando com levantamento fotográfico, relatório, e tem coisas que ainda nós também não chegamos até lá, porque tem muita rede de drenagem que está danificada, mas que não caiu totalmente, mas que vai ter que ser refeita. Então é um trabalho que vai demorar seguramente alguns meses para a gente recuperar tudo. E o município não tem mais fôlego sozinho de bancar todo esse custo. Nós já bancamos todo, ou praticamente sozinho, o custo das enchentes de 23 e 24. Estávamos quase concluindo a tarefa de recompor as estradas e pontes, aí vem essa enchente e nos coloca de novo numa situação muito frágil aí financeiramente. Então eu espero que hoje a gente possa sair daqui com alguma luz, alguma perspectiva. Me agrada muito o fato da Defesa Civil Nacional estar aqui hoje todo dia, não sei se vão continuar amanhã, indo em loco verificar os problemas, que isso é a melhor coisa que acontece.
1: Prefeito Adiló de Caxias, obrigado. Adilson Salini, prefeito de Pinto Bandeira.
7: Miller, assim, ó, dizer que a gente não conseguiu ainda terminar a abertura das nossas estradas com a enchente de 2024. Okay. A reconstrução de pontes, estradas que foram embora. Agora que a gente estava bem, começando a andar melhor, com estradas boas para a nossa safra, que logo está começando a safra do pêssego, num ano difícil também, porque a perca do nosso pêssego foi de 50%, né, na região, com as chuvas. Agora veio toda essa chuva, onde a gente perdeu de novo uma estrada que liga de Bento Gonçalves e Arodeia, nosso Rio das Antas. O rio desviou por causa de árvores que deu na ponte e encheu, levou toda a nossa estrada. A estrada que vem para Nova Aroma, de Pinto Bandeira a Nova Aroma, levou uma parte, abaixou as águas agora, levou embora toda a nossa estrada que liga a beira do nosso rio que pertence a Pinto Bandeira. Que vai a Nova Aroma, levou toda a barranca do rio. está muito perigoso para andar e nós temos que ter essas saídas, porque Nova Roma também precisa de nós e nós, esses dias que a linha Jansen estava trancada, Nova Roma usa essa estrada. Mas é um perigo hoje de colocar carros nessa estrada, muito perigoso, né? Levou embora as barrancas do rio, passa perto, de repente desmorona, de repente entra no rio de noite, a sinalização é ruim porque é muito estreita a nossa estrada. E a gente vai ter que desviar a estrada um pouco mais para cima, porque não vai mais ter como passar. Tubulações, aí destruiu todas as estradas, as tubulações do nosso interior. A gente vem com máquinas trabalhando, mas o nosso recurso também é pouco. Nosso recurso é pouco e nós estávamos conseguindo dar a volta, vai tudo de novo.
5: O que dá para esperar desse encontro, senhor que participou com a Coordenadoria Nacional da Defesa Civil, esteve também o deputado Paulo Pimenta, que foi ministro da Reconstrução aqui no Rio Grande do Sul, novamente prometendo recursos. O que dá para esperar disso tudo?
7: Olha, eu acredito que venha alguma ajuda, porque na outra vez a gente não conseguiu nada do governo federal. A outra vez a gente não conseguiu. Mas a gente tinha recurso próprio, a gente tinha o dinheiro, a gente não correu atrás porque a gente gastou o nosso dinheiro. Mas agora não, o dinheiro foi, né? A gente vai ter que correr atrás de buscar recurso. Acredito que nós vamos ter uma força do governo federal, né? Acredito que sim, nós vamos montar o plano de trabalho agora, tudo que eles estão pedindo, e vamos ver se vai ser aprovado.
1: Prefeito Adilson Salim Pinto Bandeira, tem inúmeras manifestações, o assunto permanece na pauta 12:59. 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Aqui, utilidade pública, agradecer aos ouvintes queridos sempre. Quando tem uma tradição de décadas, encontrou algum documento, algum objeto perdido, entrega na Rádio Espaço que a gente se encarrega em localizar o proprietário. Foi entregue há poucos instantes. Luiz, muito obrigado. Entregou aqui na caixa de correspondência uma carteira de trabalho em nome de Wagner Meyer, ou Maier. Se escreve Meyer, mas talvez pronuncie Maier. Wagner Meyer, filiação Erno Meyer e Nória Meyer. Nasceu em 82, natural de Farroupilha. Quem conhece Wagner Meyer ou Wagner Maier, transmite o recado. A carteira de trabalho está aqui na Espaço FM. Pode retirar a partir da 13h. 13h01.
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1: Falecimentos na região Caxias do Sul: Deise Andréa de Oliveira Rodrigues, Eulinda Maria Raimundo dos Santos, Itamar Silva Vieira, João Francisco da Silva, Maria Fabian Arcaro, Antoninho Caranhato, Eliane Nunes da Silva. Eliane que morreu na tragédia aí na segunda-feira, desapareceu em Rio, foi encontrada ontem no Rio São Marcos, Caxias, e João Carlos Santos da Cruz, 68 anos, Farroupilha Altemir Lopes, e mais a Flávia Prates Florencio, que morreu no parto aí, a filha, né, tragédia aqui, Farroupilha Veranópolis, Maria Luísa Lucchini, Maria Luísa Lucchini, 66 anos, Guaporé, aos 90 anos, Bruno Lunardi, Carlos Barbosa, Ana Maria Dobner Kurman, 90 anos de idade, Vacaria, falecimento de Oscar Ferreira Nunes, 83, Nova Pádua, Lucinda Bizanella Fabian, 90 anos de idade, Serafina Correia, falecimento de Maria Isabel da Silva, 51 anos de idade, falecimentos na região.
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1: Agora 1:07, já tem a Flávia no contato imediato, tem Hora da Saudade, um comunicado aqui do IBGE, Instituto Brasileiro de Geografia e Estatística, um recado direto para Farroupilha. A partir de segunda-feira, próximo dia 28 de setembro, o IBGE vai realizar pesquisa nacional por amostra de domicílios nas residências selecionadas no bairro Cruzeiro. Pessoal do bairro Cruzeiro, qualquer informação, exige a documentação, qualquer informação, 0800-721-8181. Repito, segunda-feira, IBGE, pesquisa nacional por amostra de domicílios nas residências selecionadas no bairro Cruzeiro. Informação que acabou de chegar, liberada pela polícia aí na região de São Francisco de Paula. Um homem de 44 anos foi preso em flagrante pela Brigada Militar na manhã de hoje em São Francisco de Paula, suspeito de abusar sexualmente de uma adolescente de 13 anos. Segundo informações preliminares, o suspeito teria ameaçado o adolescente com uma faca e a levado até uma área de mata onde teria ocorrido o crime. Após ser acionado, a Brigada Militar deslocou equipes até o local. A adolescente foi encontrada e encaminhada para atendimento médico em um hospital. Na sequência, os policiais militares cercaram a área da mata onde o suspeito teria se escondido e iniciaram as buscas. Ele foi localizado e ainda resistiu à prisão, mas acabou preso em flagrante e está sendo encaminhado nesse momento ao presídio. Informação, Brigada Militar CRPO Hortências. Toda a equipe, nosso muito obrigado. 1:09, a gente volta 6:15 no fim de expediente. Começa 6:15 hoje, alguns dos convidados: a candidata à Câmara Federal, a vereadora Fran Bonassi, secretário da Agricultura, respondendo hoje por obras e trânsito, Renan Bontan, também a direção do SESC. Nós vamos ter domingo início do Quintal SESC 2026, domingo, 13:00, Parque dos Pinheiros. Tem campeonato de basquete 3x3, tem DJs, tem espetáculo teatral, tem às 16:15 show com acústicos e valvulados. Tudo de graça, Parque dos Pinheiros. Só torcer que tenha tempo bom. 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Boa tarde.
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1: Começamos a tarde com informações do Miller. Boa tarde.
2: Boa tarde, Flávia. Boa tarde, amigos da Espaço FM. Flávia, eu estou aqui no centro de Farroupilha, mais precisamente na rua Marechal Deodoro da Fonseca, com a 3 de outubro, onde há pouco aconteceu um acidente de trânsito envolvendo uma Chevrolet Montana e um Fiat Uno. Esse acidente restou apenas danos materiais. O que chama atenção é que é embaixo de um conjunto semafórico, aqui na 3 de outubro, com a Marechal Deodoro da Fonseca. Alguém passou o sinal vermelho, né, Flávia? Então, apenas danos materiais. A Brigada Militar está, neste momento, atendendo a ocorrência. O trânsito flui normalmente, até porque os veículos foram retirados da pista principal. Eles estão numa área de escape, então o trânsito fluindo normalmente. Registrando, então, mais uma vez, esse acidente que aconteceu aqui na 3 de outubro com a Marechal Deodoro da Fonseca, envolveu um Fiat Uno e também uma Chevrolet Montana. Apenas danos materiais. Eu volto com você, Flávia.
1: Tá certo, muito obrigada, minha.

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2: 1:18

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0: Girls and the News, The Power of Love. 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

0: ouvinte, a Hora da Saudade está de volta na segunda-feira, logo após o Espaço Rádio Jornal. Espaço FM 2:11.
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14: Vamos nessa, 2:19, 27 graus é a temperatura. 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
1: Juan Martínez, é só uma canção e da Mix, ela é demais. 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
1: E o Brasil ficou no empate em 1-1 com a Austrália. Hoje, sexta-feira, no primeiro amistoso pós-Copa do Mundo. A partida ocorreu em Townsville, na Austrália. Ryan empatou no último lance do jogo, né? E o Brasil e a Austrália voltam a se enfrentar agora na terça-feira, dia 29, 7 da manhã. O jogo é na Austrália também, tá? Aliás, todos os jogos, esses amistosos aí do Brasil, são fora do país. Depois desse amistoso, né, contra os australianos, agora no dia 29, a seleção vai para Calcutá, onde enfrentará a Índia, no dia 3 de outubro. 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
1: 12:38, 27 graus é a temperatura. Alex Warren.

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1: Shadei Paradise, Total Africa, Cuscuz Valvulados, o dia D hoje é Cuscuz Valvulados, que vai estar no quintal Sesc, já já eu conto pra vocês. Nenhum de nós, você vai lembrar de mim, Ed Sheeran, Sapphire e Alex Warren, Ordinary. E o quintal Sesc, Festival de Cultura, começa neste domingo, dia 27, em Farroupilha. Programação é gratuita, o evento reúne música, teatro, dança, literatura, oficinas, atividades para toda a família. A abertura será no Parque dos Pinheiros a partir da 1 da tarde, com o campeonato de basquete 3x3. Também haverá apresentações do DJ Hood, da banda Non Perfectua, e o espetáculo teatral Puli Pula. O destaque, então, do primeiro dia é o show do Acústicos Valvulados, da banda Acústicos Valvulados, às 4h15 da tarde. A programação segue até o dia 2 de outubro em diferentes espaços do município. 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
2: Fique atento. Guardar cada fruta de maneira adequada ajuda a preservar a sua qualidade, evita desperdícios. Algumas devem ficar refrigeradas, enquanto outras podem amadurecer melhor fora da geladeira. Observe o estágio de maturação e consuma primeiro as que estiverem mais maduras. A vida é melhor quando se tem saúde.
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1: Carteira de trabalho encontrada. Foi encontrado uma carteira de trabalho em nome de Wagner Meyer. O mesmo deverá retirá-la aqui no Espaço FM em horário comercial.
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15: 27 graus é a temperatura. Vamos de música por aqui até as 5h45. Aliás, até as 5h45, música e informação. Eu sou a Flávia Andréa Vidor, te faço companhia. 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
1: Billy Idol, Eyes Without Your Face, Van Halen, Love and Walkings, Banda Tereza, pra onde a gente vai? Cristina Tirude, Sorri, Sou Rei. Bom, o frio dá uma trégua e o calor volta a ganhar força nessa sexta-feira no estado. Predomínio de sol, temperaturas aí, ó, 28 graus nesse momento, né? Em alguns locais, 32 graus, pouca possibilidade de chuva. E no fim de semana, então, o calor aumenta ainda mais antes de uma mudança de tempo. Então, amanhã, sábado, a temperatura pode chegar a 32 graus entre a tarde e a noite. A chuva vai ganhar força no oeste, na campanha, na região central. Tem acumulados de 20 a 60 milímetros. Tem chance de granizo, infelizmente. Tem rajadas de vento acima de 80 quilômetros por hora. No domingo, a precipitação avança, principalmente pelo sul e pela campanha, onde alguns pontos podem ter mais de 20 milímetros. E, ao mesmo tempo, o calor continua forte no norte e no noroeste, com máximas aí de até 35 graus. 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
1: 27 graus é a temperatura, mas cavo.

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1: Jota Quest, Negra Lee, Tim Maia, Descobridor de Sete Mares, Rita Lee, Saúde, Alex Warren, Fever Dream, Bruno Mars, I Just Might, Irena, Yumbing Blues e Mascavo Asas. A conta de luz pode ficar mais barata em outubro com a possível volta da bandeira verde. A previsão é de consultorias do setor elétrico que apontam melhora nas chuvas e recuperação dos reservatórios das hidrelétricas. Se a mudança for confirmada, termina uma sequência de 5 meses de bandeira amarela e deixa de existir a cobrança adicional sobre o consumo. Hoje, a bandeira amarela acrescenta R$1,88 a cada 100 kWh. A decisão oficial será divulgada pela ANEEL no fim da tarde de hoje, sexta-feira, dia 25. 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

Tangerine, Blue Jeans e Maroon 5 com Memories. Confira algumas manchetes que são destaque no portal da Espaço FM. Idosa sofre mal súbito no centro de Farroupilha. Justiça Eleitoral apreende wind banners instalados irregularmente em Farroupilha. Lula deve assinar MP para proibir bets no Brasil nesta sexta. Incêndio destrói casas margens da BR-470 em Garibaldi. Prefeito Adiló nega falta de votos e explica retirada de projetos do IPTU e empréstimo de 490 milhões. Farroupilha tem 191 vagas de emprego disponíveis no balcão do trabalhador. 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Espaço FM 4:34.

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12: 4h44.

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1: Paulo Ricardo, olhar 43, J Quest, não quero dinheiro, Miles Smith, Hold Me in the Dark, Taylor Swift, The Fate of Ophelia. O Exército Brasileiro coordenou entre os dias 21 e 25 de setembro a 8ª edição do Guardião Cibernético. O treinamento reuniu 1.300 pessoas em Brasília e outras 6 capitais para simular ataques digitais e preparar instituições para proteger serviços essenciais. Participaram cerca de 300 organizações e representantes de 14 países. A ação ocorreu às vésperas das eleições de 2026, em meio a alerta sobre possíveis interferências estrangeiras. Segundo o Exército, o exercício também serviu para testar planos de contingência e ampliar a segurança de setores como energia, água, telecomunicações e finanças. Espaço FM 4:58.
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Vinícius Guelop, São Pelegrinos, 18 do Forte e Cristo Redentor. Hoje é o aniversário de emancipação da cidade de Carlos Barbosa. Parabéns! Parabéns também para João Ângelo Dias, Jonas Borges Ribeiro, Moisés Messias Bezerra, Tânia Maria Miller, homenageados da Big Fer, Luiz Felipe Bianchi Rancan Júnior. Homenagem da Big Baby, Rafael Pontes Manhaguanho, homenagem da Acolher. Evânio Crais de Moraes, homenagem da Troféu Trombini, Farroupilha Esporte Lazer. Glaci Terezinha Kibuzevski, homenagem da Objetiva Contabilidade. Ieda Maria Palharini, Rosecleia de Melo, homenageados aí Danselmi. Kellen Patzlaff, homenagem do Farroupilha Runners. Alcides Tonin, 92 anos, homenagem dos filhos. Márcia Neuza, Marli, Ivadir, Paulo Itacir, segundo, primo, Otavinha e Jorge. Genros, 21 netos,

esposa Valéria e das filhas Camila e Carolina, Cláudia Zamboni Paes, em homenagem do esposo Carlos Alberto e dos filhos Thiago e Vicente, Dirceu Santo da Silva, homenagem dos irmãos e amigos, Elisandro Rodrigues Peixe, homenagem da esposa Joselaine e do filho Gabriel, Héctor José Guedes Torrealba, homenagem de Máquina Sazi, Henrique Gonzato Menezes, homenagem da avó Marlene, Jonathan Barbosa Esperafico, homenagem da esposa Veronice, filhas Emily e Yasmin, mãe Dione, irmãos Carlos e William e dos avós Aurélio e Nastácia, José Carlos Ribeiro, homenagem dos pais José e Jocelaine, irmão D'Alessandro e Dindo Alípio, Cauã Marques dos Santos, homenagem da mãe Raquel, irmãos Renan e Cauane, tios Roniel, Ezequiel, Fabiana, Kailane, Suelen, Suane, Madalena, Grazi, William, primos Marina, Pietro, Arthur, Brian e Tandara, avós Simone e Rudinei, de todos os familiares, Leonir Zago, homenagem da esposa Rita, filhos Patrick e Jason e da nora Thaís, Lucas Eduardo Colombo Gregolin, homenagem dos pais Cirineu e Denise, irmã Larissa e de todos os integrantes da Alcateia Amigos da Natureza, do grupo escoteiro Rouxinol da Serra, Maurício Slomp, homenagem da esposa Eliara e dos filhos Lorenzo e Benício, Mauro Felipe Neres de Jesus, homenagem da mãe Malvina, irmãs Clementina e Vônia, cunhado João, filha Brenda e dos sobrinhos Letícia, Patrícia, Daniel e Antônio Augusto, Miqueias Ruskoski da Silva, homenagem dos pais Claudecir e Débora e dos avós Noemi e Orildo, Moisés Inácio Velho, homenagem da esposa Catiele e do filho Murilo, Natália Tussetti, homenagem dos pais Eliane e Adair, do irmão Gustavo, Nelson Afonso e Maria Eva Cussô, 61 anos de casados, homenagem dos filhos Rosane e Solange, Rosângela e David Genro, Carlos, neto Samuel e Victor e de todos os familiares, Nicole Almeida Ceareta, homenagem da mãe Eloídes e da irmã Valentina, Pietro Borghesan, homenagem dos pais Fabiana e Pedro e da avó Tere, Pietro Silica Rosler, homenagem do pai Jaime Carlos, irmã Gabriela, avós João e Ione, tios Kátia e João Carlos e do primo Arthur. Sibila Fávero, homenagem dos filhos Judile, Ivete, Ivânia, Dilce, Neide, Ademir, Márcio e Marcos, netos e bisnetos, em especial dos netos Sara, Valentina e Brian. Sidney Fardo, homenagem da esposa Liara, filho Bruno, mãe Inelve, irmão Silvio, cunhada Crista e do afilhado Daniel, Terezinha Forest Pertile, homenagem do esposo Adair, filhos Diogo, Diane e Deise, neta Luísa, genro Matheus e da nora Sandra, Vanderlei Fontanella, homenagem da mãe Maria, esposa Daniela, irmão Valdecir, cunhada Márcia e dos sobrinhos Henrique e Rafa, Vera Branco, homenagem dos filhos Jaqueline, Janaína e Getro e da neta Júlia, esses os homenageados deste 25 de setembro, os librianos, né? Parabéns! Muita saúde, que é muito importante, muita prosperidade e muito amor na vida de vocês. Agora 5:13, 25 graus é a temperatura, é o contato imediato aqui no Espaço FM com o oferecimento da Floricultura Quatro Estações, que fica na rua Tiradentes 212, os telefones 3268-2171 ou 3268-1097, o site é o floricultura4estações.com. 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
1: Paulo Miklos, é preciso saber viver. Miami Horror Glowing, Ella Langley, Choosing Texas. 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
9: E a seleção brasileira feminina já vendeu cerca de 30 mil ingressos para os dois amistosos contra a Argentina em outubro. Primeiro, no Beira-Rio, Porto Alegre, dia 10, 16h30. Até agora, mais de 13 mil ingressos foram vendidos. O segundo confronto, dia 13, na Arena Pernambuco, 18h30, com mais de 14 mil entradas comercializadas. Os ingressos estão à venda pela internet. Depois dos amistosos, o Brasil enfrenta o Japão em novembro, em dois jogos no exterior. 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
9: 5:35, 25 graus é a temperatura. Amanhã, a partir da 1 da tarde, tem mais contato imediato. Vem aí o fim de expediente com o Rogério Portolan. Beijo grande pra vocês, um ótimo começo de fim de semana, ótimo final de tarde, comecinho de noite. Agora tem Leone.

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2: Senhoras e senhores, bom fim de tarde, tá começando. Fim de expediente, jornalismo, diversão, prestação de serviço, fim de expediente, um programa SESC, a força do sistema, Fé Comércio ao seu lado, Odonto Top Hospital do Dente e Borfar Seguros. Saudações para quem a partir de agora está com a gente no canal do YouTube, no aplicativo, no site, no Facebook e na TV Cidade, nas ondas da Espaço, com as imagens aqui do estúdio da Espaço FM. E quem segue com a gente, classe especial, 100.9, Rio Grande afora, 25 graus a temperatura, fim de tarde, tempo bom, fim de expediente. Já o pessoal do SESC, detalhes, tudo sobre quintal do SESC, já começa domingo, vai até o dia 2 de outubro. Domingo é Parque dos Pinheiros. Também com a gente uma geral, tiver pergunta aí, o pessoal do interior, principalmente, bairros que foram atingidos com a chuvarada, principalmente destacando da última segunda-feira, embora foi fim de semana todo chuvoso, destaque principalmente sábado para domingo. Domingo teve um solzinho, mas segunda-feira tiver alguma questão, uma geral com o secretário Renan Bondan da Agricultura e responde hoje por obras e trânsito. Candidato, a gente tá com os candidatos, tá o espaço à disposição, candidatos de Farroupilha já vão se programando também. Hoje a Fran Bonassi é candidata do PDT à Câmara Federal com a gente aqui no estúdio. Também o Darley, candidato à reeleição, Marcelo Arruda, candidato também aqui à Assembleia Legislativa. Agito geral tá começando, temperatura 25, confirmo, Odonto Top Hospital do Dente, Pena de Moraes, quase esquina com a Tomás Edson.
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1: 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Pessoal que tá chegando, interatividade também, fique à vontade, vai pro Facebook, também pessoal vai pro Instagram da Espaço, liga para cá, envia o recado no WhatsApp 99611-1971. 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Deixa eu convidar aqui para o estúdio da Espaço FM a Clariana Zanata, nossa diretora do Sesc, a Rosângela Vanzella, responsável pelos eventos do Sesc. A gente tem Quintal do Sesc começando já neste domingo, vai até o dia 2 de outubro. Seu rádio está ligado aqui na Espaço FM. Idosa sofre mal súbito no centro de Farroupilha. Justiça Eleitoral apreende wind banners instalados irregularmente em Farroupilha. Lula deve assinar MP para proibir bet no Brasil nesta sexta-feira. Incêndio da história em casa, às margens da BR-470 em Garibaldi. Prefeito Adiló nega falta de votos e explica retirada de projetos do IPTU e empréstimo de 490 milhões. Farroupilha tem 191 vagas de emprego disponíveis no balcão do trabalhador. Colisão é registrada no cruzamento da 3 de outubro com a Marechal. Rotina. Pesquisa Quest divulgada hoje. Zuco tem 29%. Brizola Juliana, 23%. Pesquisa Quest para o governo do estado. Coxão descarta risco de rompimento da barragem do município de São Marcos. Obras do viaduto entre Farroupilha e Bento entram na nova fase. Confere as imagens. IBGE realiza pesquisa em residências no bairro Cruzeiro Farroupilha na segunda-feira. Audiência debate contas de luz com aumento de até 900% em Farroupilha. Mãe é presa após atear fogo na filha de 12 anos no sul do estado. Algumas manchetes, destaques, espaçofm.com.br. Tem uma foto aqui também do Acústicos e Valvulados. Quintal Sesc começa neste domingo, vai até o dia 2 de outubro. Clariana e Rosângelo, brigadão aqui pela presença. Vamos colocar em dia aí assuntos do Sesc. Podemos começar com o quintal?
2: Claro.
1: Boa tarde, tudo certo?
2: Boa tarde, Rogério. Boa tarde, ouvintes.
3: Boa tarde, pessoal. Boa tarde, Rogério.
1: Quintal, domingo começa. Já falamos essa semana, mas nunca é demais falar. Atrações já começam, tem atividades esportivas, tem peça de teatro, tem acústicos e valvulados para fechar a tarde. Só torcer que o tempo colabore. Eu vi na entrevista que reproduzi hoje o otimismo da Clariana. Vai sair sol, sim. Vai ter tempo bom.
3: A gente sempre acredita, né? Hoje era reunião no Sesc, hoje todo mundo com seus aplicativos abertos pra gente ir com, né, olhando, vendo se mudava alguma coisa. Tivemos mudanças positivas, né, Rô?
2: Sim.
3: Dizia lá então que tinha mais probabilidade de chuva, agora já caiu um pouquinho mais de domingo. Continuamos confiantes.
1: Pra dar uma decisão até pra gente ter conhecimento e poder divulgar bastante. Decisão sai?
3: Sai no domingo, sai no Parque dos Pinheiros.
1: Isso não, aí. Digamos a decisão, se tá confirmado?
2: Tá confirmado. Só muda se estiver chovendo no domingo antes de iniciar o evento. Isso. Caso contrário, o evento acontece.
3: A gente até tem uma ideia de chuva, a gente tá vendo, né? Uma ideia de chuva final da tarde. Mas aí a nossa grande programação da tarde já vai estar acontecendo.

0: acontecendo, já vai estar quase finalizando. Por isso que a gente não quer cancelar evento, não quer transferir por enquanto, porque é isso. Hoje, por enquanto, marca sol no nosso domingo, então a gente vai manter a programação como prevista.
1: Eu tô recordável, eu vou na carona. Domingo passado também, com aquela chuvarada histórica de sábado e madrugada de domingo, ninguém imaginava aquele domingo maravilhoso.
2: Isso. E fez um domingo bonito, então.
1: Espetacular.
2: E é isso, tá mudando a temperatura e tá mudando a previsão a cada pouquinho. E aí é muito difícil pra gente tomar uma decisão no dia de hoje, com o sol lindo que tá, com o calor que tá, né? E aí a gente combinou então com todos os fornecedores. Se no domingo, sim, a gente acordar e estiver chovendo, e antes do evento estiver chovendo, a gente vai adiar para o dia 3. Já está combinado com todos os fornecedores. Se não acontecer nesse domingo, acontece no dia 3 de outubro.
1: Com as mesmas atrações?
2: As mesmas atrações, tudo igual.
1: Vamos falando de atrações, até para quem não acompanhou, quem acompanhou, acompanhar de novo aí. O que a gente vai ter domingo no complexo gigante, lindo, impecável do Parque dos Pinheiros? Rosângela.
2: Então, no domingo a gente vai ter, além do Acústicos e Valvulados, né, que é a nossa principal atração, a gente vai ter uma banda local, que é a Non Perfectua. A gente vai ter um teatro, que é um teatro de rua, que é o Pulipulá, do Grupo Cerco de Porto Alegre, que ele traz uma dinâmica de pular corda, que então traz essa referência do quintal também. Teremos atividades como oficina para ensinar as crianças a fazer pipa. Teremos atividades com espaço montessoriano para as crianças bem pequenas, para os pais das crianças mais bebês poderem aproveitar também. Vamos ter a Feira Solares com diversos expositores que vão estar lá com a gente.
1: O que tem então, na feira aí?
2: A Feira Solares vai estar lá com artesanato, vai estar lá com várias brechó, vai ter agropecuária, vai ter atividade pet. Então a gente vai estar com, assim, realmente um quintal recheado de atividades, né? Estamos programando uma atividade também lá no skate park, que é para o público do skate park, que muitas vezes não sai daquele espaço para aproveitar o restante do parque. Então lá a gente vai ter um DJ, vai ter uma oficina de grafite, vai ter uma pessoa, uma trancista fazendo trança para deixar as pessoas mais embelezadas também, né? Fazendo toda essa referência. Vamos ter atividade para os pets, então tá liberado levar o pet pro parque. Enfim, Rogério, vai ser assim um domingo recheado de atividades, pensado para todas as idades, para todas as pessoas, para que a gente possa sentar, estender a toalha, fazer um piquenique, compartilhar e ouvir uma música boa.
1: A partir da 1 da tarde.
2: A partir da 1 começa o campeonato de basquete e a partir das 2 começa a programação, então, cultural mesmo, né?
1: Só uma curiosidade, que cada evento aqui, gente, você conseguindo reunir aqui é um turbilhão de emoções aí no parque, a gente é pra família inteira, literalmente. O 3x3, a gurizadinha tá curtindo pra caramba.
2: Tá, nós já temos 8 equipes inscritas pro campeonato.
3: Tem gente de fora.
2: Tem gente de fora que tá vindo pra participar. Então, assim, e foi uma resposta muito positiva.
1: Pega gente de várias idades.
2: O que mais nos surpreendeu também foi ter vindo pessoas de fora, né?
0: Tem os veteranos.
2: Tem
0: a gurizadinha jovem. É. Então vai
1: e
0: ser uma troca bem legal.
1: Até pra quem curte basquete e não tá nessa ainda, vai que não é uma moda. Isso chegou pra ficar já há um bom tempo também, só vem crescendo.
2: Isso. Vai ter medalha pra quem vai estar participando do campeonato. Tudo como dita a regra, tudo bonitinho. Então, realmente pensado com carinho pra que as pessoas aproveitem esse domingo e que a gente faça uma grande abertura do nosso quintal, que depois segue durante a semana com uma programação bem extensa também, né?
0: Eu acho que é legal, né, Rô, a gente falar que, inclusive, a equipe do SESC vai estar lá, parte da nossa equipe vai estar, para falar também dessa programação que segue, né, de segunda até a outra sexta-feira. Então são todos os dias com atrações, algumas de manhã, outras de tarde, outras à noite. A gente vai ter um fechamento bem lindo do nosso quintal também, depois a Rô fala um pouquinho mais. Mas aproveitem que nós estaremos lá no Parque dos Pinheiros, venham para conhecer toda a nossa programação, ela tá riquíssima e como a gente sempre tenta trazer, né, o quintal ele é totalmente gratuito. Então tem oficina, tem foto, tem pintura, tem uma série de atividades assim para todas as idades. Muitas, algumas já esgotadas, né, Rô?
2: Algumas já esgotadas.
0: Mas as pessoas que quiserem conferir o que temos ainda também disponível no nosso e-commerce, estão todas as atividades lá. Então, quem tiver interesse, faz a sua inscrição lá ou nos chama no WhatsApp, que a gente já diz, né? Ah, tem inscrição ainda, tá o horário.
1: Qual é o WhatsApp mais fácil?
0: O 3261-6526.
1: Fone o WhatsApp direto aí do SESC Farroupilha.
0: Isso aí, troca uma ideia com nós e aí no domingo aproveita pra conhecer, né, ver toda a programação do quintal que vai até a sexta-feira, dia 2.
1: Uma curiosidade total. E a equipe de vocês, porque é uma trabalheira boa aí, hein?
0: É grande.
1: Porque só de atrações, a gente tem dezenas de atrações que envolvem muita gente.
0: A gente tem
1: uma estrutura que vocês montam sempre perfeita aí.
0: A gente sempre tenta levar coisas boas, mas qualidade no atendimento também, né? Então a gente realmente mobiliza a nossa equipe para estar lá. No domingo a gente vai estar em 6, 7 pessoas. E durante as. Segue a semana ali, né? A Rô não consegue estar presente em todas, né? Impossível,
2: sim,
0: né, Rô?
2: Sim.
0: Então a gente vai contando com a ajuda de todo mundo. É uma mobilização. O quintal não é da Rô e não é da cultura. Ele é do SESC. A gente quer que as pessoas, né, aproveitem e vejam que isso é uma promoção do SESC com qualidade, né? Selo SESC.
1: Não precisa dizer, mas vamos dizer, gente, é de graça, tá? Não tem cobrança de ingresso. O Pacto dos Pinheiros está escancaradamente aberto para todo mundo se divertir aí.
2: E hoje a gente já teve lá fazendo toda a identificação, tá montando o palco, então tá muito bonito, né? E também queria reforçar, Rogério, a gente tem no domingo uma parceria com a Prefeitura Municipal, onde a Biblioteca Pública vai estar lá com o Troca-Troca de Livros, que foi um sucesso na nossa festa de 80 anos, teve uma repercussão muito legal, o pessoal gostou, e então eles vão estar lá novamente com a gente e vai ter uma pessoa lá disponível para fazer a troca dos livros, para aceitar doações, então também as pessoas podem se mobilizar para essa atividade.
0: A gente teve nos 80 anos, tivemos quase 300 pessoas na parte do Troca-Troca de Livros, então foi muita gente, foi um sucesso, sim, essa parceria com a biblioteca, e que bom que estão vindo novamente com nós, porque a ideia é isso, possibilitar para as pessoas que elas facilitem elas, né, nessa...
1: Me surpreendeu o número, porque a gente interesse em fazer a troca do... Genial.
0: É isso. E uma outra coisa que é legal a gente falar, Rô, também, por ser toda gratuita a nossa programação, Rogério, a gente pede, né, que de forma espontânea, quem tiver interesse de fazer a doação de 1 quilo de alimento não perecível, lá no parque, ou nas atividades que a gente vai ter lá no SESC durante toda a semana, é muito bem-vindo, a gente faz essas doações para as instituições cadastradas no Mesa, então a gente vem ali, participa, aprende, faz amizade e ainda tem todo esse olhar social para quem precisa. Então...
1: E o legal também, só dá uma guinada para a atração final, que é o Acústico Valvulados, é uma sacada boa, porque o Acústicos pega uma geração 90, muito 2000, e eles renovam o Rafael Malenotti com o carisma que ele tem e um repertório também de cantar todas juntos também. É outro espetáculo à parte.
2: E esse ano eles estão completando 35 anos, né? Então eles estão também, assim, nessa comemoração. E eu acho que não tem nada que combine melhor do que com o nosso parque, do que uma atração como Acústicos e Valvulados. Acho que vai ser muito bacana. A gente reforça, né, para que o pessoal venha, que participe, que aproveite, né, que vai ser muito bonito.
1: Gente, é domingo, a partir de 1 da tarde, programa com a turma em geral, com a família, com a vizinhança inteira, vamos pro Parque dos Pinheiros. Clariana, Rosângela, algo mais aí que vocês gostariam de repassar, e além do convite já feito aí, por favor.
2: Então, e reforçar também, né, que a gente tem as atividades que vão estar acontecendo no Cindy Lojas, nós temos dois shows que acontecem no Cindy Lojas.
1: Já adianta aí.
2: A gente tem o Rock na Sanfona, que é, e mais o Samuel Sodré, que é de Dylan a Zé, onde eles têm um repertório do Bob Dylan até o Zé Ramalho. Então é um repertório muito bonito, é um lançamento de um projeto do Rock na Sanfona. E teremos na sexta-feira como encerramento o projeto Divas da Tríade de Caxias do Sul, que também é um espetáculo maravilhoso, né? Com uma solista do Teatro São Pedro, então da orquestra, do teatro, né? Também é uma oportunidade riquíssima, é um repertório todo MPB, então a gente gostaria de reforçar que venham, que participem e que aproveitem.
1: Está focando hoje bastante domingo, mas só um detalhe de Dylan a Zé, que é Bob Dylan com Zé Ramalho, enfim, tem tudo a ver. Quando é que é o Samuel Sodré e a turma?
2: Terça-feira.
1: Terça-feira.
2: Isso.
1: Que horas?
2: Terça-feira, às 19h30.
1: Então tá legal. Já vou falar com o Samuel pra dar um oi aqui rapidinho, pra dar uma palhinha também.
2: Isso aí.
1: Clarinha, só pra gente fechar também, porque é todo o foco, repito, em cima da programação de domingo, mas vai ser até o dia 2 intensa aí. Se de repente não tiver o tempo que a gente quer, domingo, todas as atrações passam pro próximo
2: sábado.
1: No sábado.
0: Véspera de eleição,
2: a gente vai ter que encerrar um pouquinho antes. A gente vai fazer as adaptações da programação durante a semana e vai avisando.
1: Eu tô na Clariana, carona, vai dar tudo certo comigo agora.
0: Confia.
1: Tudo certo, confia 100%. Clariana, só a gente fechar. Com tudo isso, o SESC também continua com o seu trabalho diário, que vai de academia à odontologia, à educação também. Segue.
0: Tudo a pleno vapor, Rogério. A gente está também com os preparativos da nossa meia maratona, dia 7 de novembro. Inscrições ainda abertas no e-commerce do SESC. Temos várias atividades fora de Farroupilha.
1: E a terceira meia maratona?
0: A terceira. E também, né, já trazendo no dia 20, me lembra, 27, 28, teremos a caminhada para Caravaggio, que é a nossa tradicional caminhada que fazemos lá, é o quinto ano dela. Já também estamos com inscrições abertas. O pessoal que quer fazer essa caminhada, a gente começa geralmente às 8 da noite. Retornamos para cá em torno de 10 e pouquinho, né? Com aquela bênção do Padre Ricardo. Então, são os dois eventos esportivos que a gente tem no nosso calendário agora. Meia maratona, caminhada de Caravaggio. Teremos um torneio de vôlei também agora, dentro do mês de outubro. Esse é um novo evento que surgiu para nós e a gente abraçou.
1: Vôlei com equipes ou
0: com
1: dupla?
0: Com equipes. Isso aí. Uhum. E ele tem todo esse fim, né, de solidariedade. Tudo que a gente arrecadar de itens, de leite, será doado para a Liga de Combate ao Câncer Feminino, então, de Farroupilha. Então, temos uma série de eventos acontecendo, além da cultura, que é um super gás agora. Depois tem a Feira do Livro.
2: Tem a Feira do Livro.
0: Em novembro. Então, realmente, é gás total agora para até final do ano.
1: Parabéns gigante para vocês. Muito obrigado aí. É que uma coisa puxa a outra. É que a gente, essa semana, coincidência total, esse campeonato de vôlei é aberto, masculino e feminino?
0: Feminino.
1: Tá, porque a gente sabe, por exemplo, é só passar quase todas as noites no ginásio Nossa Senhora de Lourdes, tem equipes que não vão só se divertir, treinam pra caramba, que a gente não tem essa ideia. Gurias aqui de Farroupilha com equipes aí.
0: Isso aí, nós fomos procurados por um grupo de gurias que jogam, né? Que propuseram, então, fazer esse torneio. E aí a gente, então, né, como a gente acredita na causa e estamos aí com o esporte também, a gente pegou junto e estamos divulgando e vamos realizar junto com esse grupo aí, mas inscrições abertas. Para quem tiver interesse, só se inscrever que tá em aberto.
1: Clarina, muito obrigado. Rosângela, muito obrigado. Nos mantém informado aí.
2: Obrigada.
1: Gente, é SESC, é domingo, agora inicia o nosso Quintal do SESC no Parque dos Pinheiros, 6:03.
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1: Hora oficial de Brasília, 18:05, 6:05, temperatura 24 graus, fim de tarde, lindo. 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Deixa eu convidar aqui o Renan Bondan com a gente, nosso secretário. Tem informação, acidente na 122, São Sebastião do Caí. Jerônimo, entra no ar aí, tiver alguma informação a mais para complementar, por favor. Quem tá na estrada, gente, tem informação, manda para cá, tiver imagens também, utiliza o WhatsApp 99611-1971. Jornalista Jerônimo Filho, temos acidente, o que se tem de informação? Boa tarde.
7: Rogério, boa tarde, ouvintes do Fim de Expediente. Recebeu informação agora do Enio Ferreira, aqui de Farroupilha. Opa. Que tá na estrada, ele tá na 122, voltando de Porto Alegre. O acidente próximo à região aí da UX São Sebastião do Caí. Nessa região, Rogério, ainda a gente não tem a certeza de onde é, mas nessa região o trânsito tá bem complicado para quem tá subindo a serra, para quem tá fazendo Porto Alegre, Farroupilha. Óbito de motociclista. Então tem acidente com óbito nesse local próximo à UX de São Sebastião do Caí.
1: Qualquer novidade, okay. Volta. Jerônimo, muito obrigado. Enio, tiver alguma imagem, manda para cá também. O Enio do Resgate Voluntário. Enio, muito obrigado sempre. Boa viagem. 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Cumprimentos pelo trabalho impecável, 24 graus a temperatura. Secretário Renan Bondan. O Bondan está acumulando hoje agricultura, obras e trânsito numa semana de muito trabalho em razão das chuvas do fim de semana do sábado para domingo e da segunda-feira que vai para a história dia 21 de setembro. Chuvarada. Renan, tudo certo?
8: Tudo bom, Rogério. Boa noite a todos os ouvintes. Muito obrigado pela oportunidade.
1: Renan, vamos num jogo rápido aqui, porque assunto aqui não falta. A gente tá fechando a semana. Conversando contigo na segunda-feira, o senhor dizia que os danos nas estradas eram totais. Hoje, sol apareceu, trabalho, maquinário, equipe na rua. Realmente, o que aconteceu segunda-feira Foi muito grave? Foi a primeira impressão que deu uma manifestação dessa?
8: Não, Rogério, foi grave, porque tivemos e ainda temos vários relatos de tubulações estouradas, estradas que acabam cedendo, então a gente vai ter bastante trabalho para os próximos dias. Entre ontem e hoje a gente optou por não fazer muitas manutenções nas estradas, Rogério, porque infelizmente marca chuva novamente, né? Começando no domingo, segunda e terça, tem um acumulado de mais ou menos 200 milímetros de chuva. Então,
1: ia ser um desperdício de tudo.
8: Desperdício de trabalho e de material, né? Então a gente acabou ficando focado mais na questão de limpeza de bueiros, colocações de tubulações novas. Então a nossa ideia é na próxima semana começar a avançar também no patrulhamento, se o tempo permitir.
1: O senhor está acumulando obras e trânsito, que o Matheus está num período rápido aí de folga, embora o Matheus também tenha conversado contigo, creio eu, diariamente, várias vezes. Mas o detalhe, ruas de bairros também, problema questão de bueiros também?
8: Sim, chegou algumas coisas para nós, até na Primo Postales, e chegou, prontamente a gente foi lá com a equipe da Secretaria de Obras, abrimos lá, conseguimos resolver aquele problema também. Hoje chegou mais uma questão aqui perto do Laboratório Alfa, também na Boca de Lobo. Então a gente tá, Rogério, as equipes estão trabalhando, e aqui eu quero também aproveitar essa oportunidade e agradecer muito tanto a equipe da Secretaria de Obras quanto a equipe da Secretaria da Agricultura, que não medem esforços para a gente conseguir realizar o quanto antes os serviços para nossa comunidade.
1: Bom, Renan, vou te jogando aqui pontos, claro, que foram amplamente divulgados. Começo com Vila Jansen, fim da tarde da sexta-feira, Vila Jansen, rua Júlio de Castilhos, ponte com problema. Como é que está a situação hoje?
8: Na Vila Jansen, então, a gente montamos uma equipe no dia de ontem também para fazer uma limpeza na estrada principal.
1: A Ecofar também trabalhou bastante.
8: A Ecofar ajudou muito a gente lá também, então a gente conseguiu fazer uma melhora boa lá. E hoje, Rogério, de tarde, a gente concretou o desvio também lá da ponte da Jansen. A ponte está liberada para os veículos passarem, então o pessoal não está sem direito de ir e vir, mas agora hoje a gente conseguiu fazer aquele desvio que o Matheus começou tempo atrás ali também, que ele programou com a comunidade. Hoje fizeram o concretamento desse desvio, então tá andando bem. Infelizmente a gente teve segunda-feira toda aquela chuvarada que acaba destruindo algumas coisas, mas já tá normalizado lá.
1: Vamos seguindo, da Jansen pro outro lado da cidade, linha 7 de setembro, onde um fato para nós inédito, 20 famílias ficaram alguns dias, os primeiros dias da semana, ilhados, sem poder sair de carro, enfim, como é que tá a situação?
8: Então, lá na linha 7 de setembro, prontamente a gente locomoveu uma máquina nossa até lá para fazer o serviço, finalizamos o serviço lá, Rogério, a Defesa Civil, juntamente com alguns engenheiros da prefeitura, vieram lá, avaliaram que o serviço foi bem executado, um serviço com bastante preocupação, então tá liberado o trânsito também para veículos de pequeno porte para poder transitar lá, então os moradores têm o seu direito de ir e vir, acesso à casa com seus veículos.
1: Aproveitar, linha 7 de setembro, mas o outro lado da linha 7 de setembro, o Claudemir Friedrich, com a gente essa semana, um abraço pro Claudemir, eles estão preocupados aí, porque é um assunto muito antigo, Renan, que a gente acompanhou, inclusive, parte do esgoto do Imigrante do 1º de maio desemboca lá. Eles estão pedindo, de repente, ampliação na tubulação. O que que o secretário da Agricultura pode encaminhar?
8: Assim, Rogério, a gente tem bastante trabalhos em estradas municipais, né? Tanto aquele local que a gente fez uma melhora, quanto ali do Sr. Guadimir, eles se encontram ainda de uma forma que não são uma estrada municipal. Ela é um acesso particular, ele conta como o sistema da prefeitura, né? Então, teremos que avaliar como a gente poderia ajudar da melhor forma possível para que seja sempre dentro da
1: aquela área, só para deixar claro, aquela é uma rua particular.
8: É, ele não consta no mapa como uma, a gente chama de FR, né, Rogério, que no nosso sistema ela não consta como uma FR no cadastro do município, então ela consta como um acesso particular. Então o que a gente tem que fazer sempre é cuidar da melhor forma possível, da legalidade, tanto para poder ajudar o cidadão, mas também para a gente se proteger como órgão público também, né?
1: Claudinho falava de, até mais um vizinho também comentava, gente muito querida, por sinal, de que não consegue em contato com vocês.
8: Olha, Rogério, o meu telefone eu sempre deixo ele sempre aberto aqui, não tem problema nenhum, a gente tem um costume de
1: já
8: responder.
1: Já te procuraram?
8: Eu tenho uma moradora lá que me procurou um tempo atrás, ela fez uma solicitação sim na Secretaria da
1: Agricultura. Mesma área?
8: Da mesma área, até depois ela me chamou no meu WhatsApp, até falei com ela hoje também, que a gente hoje teve uma máquina lá fazendo a manutenção da estrada lá para eles, então o meu telefone sempre é público, Rogério, não tem problema nenhum, a gente responde a todo mundo. Claro que das vezes as demandas que a gente tem, Rogério, não dá na mesma velocidade que de repente o cidadão quer, e também a gente tem essa questão da prioridade das questões das estradas municipais, que são as AFR, que é onde a gente dá um olhar mais centralizado para acabar antes.
1: Dando uma guinada para o outro lado, Nova Vicenza, região também, aí já aproveito Nova Vicenza, Bela Vista, Lindóia.
8: Sim, ali, Rogério, eu acabei deixando o Kleber, que é o colega do Matheus, lá o braço direito dele, também lá na Secretaria de Obras, ele cuidou um pouquinho mais, a gente fez uma manutenção prévia ali, onde o vereador Juliano também pediu, que ele tinha uma preocupação. A gente já deu uma manutenção onde ele pediu lá, conseguimos resolver aquele problema dele, mas é que nem eu digo, a gente tá, é muita demanda e os serviços aos poucos eles vão sendo resolvidos com certeza.
1: Matheus, esse jogo rápido aqui, agora 6:16, algo mais que o senhor gostaria de repassar, porque a gente pega aqui dois, três locais, é que a cidade inteira, foi a primeira vez de um passado mais recente, que essa chuvarada atingiu, a gente chama os quatro cantos da cidade, não foi só uma faixa, um foco. Algo mais que o senhor gostaria de repassar?
8: É, Rogério, isso é muito bom deixar falado, que realmente não foi algo específico em uma localidade ou no centro ou em algum distrito, foi geral, a manutenção, os problemas estão gerais, todo dia chega cada vez uma imagem diferente de alguma localidade diferente, então o que a gente pede aqui para a população que tenha essa compreensão, que tenha essa paciência, que com certeza ao longo do período nós vamos conseguir chegar e resolver todos os problemas que chegaram até nós e torcer que o São Pedro também nos dê uma trégua aí, que a gente consiga, né, estabilizar uns dias, porque se tu for parar pra pensar, Rogério, os últimos 60, 70 dias, nós não tivemos uma semana de trabalho firme, de tempo bom,
1: direto.
8: Né? Então é uma recorrência que já vem de muito tempo, até eu falo pro pessoal, tu analisa que onde tem problema ficou pior e aonde a gente fez ficou ruim, entendeu? Porque estragou pela questão da quantidade da chuva, então a gente precisa dessa compreensão da população pra gente conseguir realizar todos os serviços.
1: Destaque, porque vira notícia, alô redação, também o que o Renan está falando. Em razão das previsões aí, trabalho puxou um pouco o freio de mão, está todo mundo sendo atendido, mas não com aquela, digamos, com aquela intensidade necessária, em razão das previsões de chuva, porque todo trabalho que ia ser feito hoje, de repente, colocando máquina, colocando material, com uma chuvarada pode desperdiçar tudo e ter que refazer.
8: Isso.
1: Então, até quarta-feira, a princípio, segura?
8: É, que a gente trabalha muito com a questão da previsão, né, Rogério? Não adianta a gente fazer um patrulhamento numa estrada que, vamos dizer que ela virou pura pedra, daí tu vai ter que colocar material em cima dessa pedra, colocar terra, né? E depois a gente brita, então, deixa tudo certinho, vem uma quantidade grande de chuva, esse material foi perdido, esse trabalho foi perdido e acaba tendo que ficar um atolador em vez de uma estrada firme. Então a gente trabalha muito com essa questão também do trabalho da chuva, né? Então não adianta a gente pegar e fazer o serviço e depois ele ficar ruim também, é um trabalho redobrado e a questão do custo também operacional que a gente pode economizar, mas a gente não parou de trabalhar, tá, Rogério? Deixa isso bem claro, trabalhamos hoje o dia todo, ontem o dia todo também, mas em vez de a gente fazer patrulhamento, a gente fez limpezas de valeta, trocas de tubulações, então a gente teve o trabalho real em situações que também precisavam ser feitas, né?
1: Eu só me cobrando aqui que não perguntei, Capela Todos os Santos, na Busa, como é que tá a situação?
8: Na Busa, estamos com máquinas lá trabalhando, tá, Rogério? Fazendo a cabeceira onde foi danificada, já está com o trânsito liberado para veículos leves e assim que a gente finalizar o serviço das cabeceiras, provavelmente os engenheiros irão lá ver se conseguem liberar veículos mais pesados. Mas ninguém, hoje, Rogério, isso é muito claro, muito importante deixar, ninguém está com seu direito de passagem sem direito de chegar em casa, tá todo mundo liberado, trânsito liberado em todos os acessos, todas as pontes, todos os lugares que a gente tem na nossa cidade e também sempre dizer que todo esse caso que aconteceu, nós estamos abençoados e a gente não ter perdido nenhuma vida, não ter perdido nada, reformas, construções, as estradas, tudo a gente consegue com o tempo deixar arrumado.
1: Aquelas 20 famílias que ficaram isoladas lá na linha 7 de setembro, elas podem hoje, fim da tarde da sexta-feira, entrar com o carro?
8: Sim.
1: Ou só a pé?
8: Não.
1: O carro
8: tá
1: pode?
8: Liberado com carro. O pessoal da Defesa Civil esteve lá, Rogério, junto com os engenheiros da prefeitura, fizemos um trabalho bem feito lá com uma estrutura muito boa, então hoje está liberado para veículos leves, tá? Não podemos passar de caminhão, não podemos passar com veículos pesados, mas veículos leves estão liberados.
1: Renan, obrigado pela gentileza, sei que o Renan não para de domingo a domingo, tiver novidade amanhã no sábado, volta. Renan, só me permita aí, o Matheus retorna segunda-feira ou fica mais?
8: Se não me falha a memória, acho que ele volta dia 2, Rogério, não tenho certeza. Tudo acho que certo. Eu tenho mais uma semana ali de duplo secretário.
1: Maravilha.
8: Mas o Matheus tá sempre junto ajudando.
1: Renan, a gente tá vivendo campanha política, é mais uma semana e pouco só de campanha, uma semana e alguns dias. Mas um assunto que pintou essa semana aqui, pela ordem o PL assumiria a Câmara de Vereadores o ano que vem. A informação que se tem da direção do PL de Farroupilha que vão abrir mão em razão de casos particulares, vereadores não seguiram a linha, enfim, e o PL abre mão. Há alguma possibilidade do campeão de votos, Renan Bondan, retornar para a Câmara o ano que vem ou o senhor descarta já antecipadamente?
8: Olha, Rogério, a gente não chegou a conversar sobre isso. Nem
1: a tua questão... vontade é permanecer
8: na secretaria? Eu teria vontade de permanecer mais um ano, Rogério.
1: E ficar um ano na Câmara?
8: E ficar um ano na Câmara. Meu plano é, a gente está vindo de uma secretaria com bastante trabalho, Rogério, a gente está revolucionando dentro da secretaria várias coisas, questão de silagens, questões de automotriz, questão de transporte para alunos, agora estamos implantando juntamente com o prefeito Jonas o sistema antigranismo, então eu acho que a gente tem muito a contribuir ainda dentro da Secretaria da Agricultura no que a gente está fazendo, mas o meu plano é em dezembro de 27 a gente sai da secretaria e aí para o janeiro, fevereiro, porque tem um recesso, né? Fevereiro de 28 a gente voltaria para a Câmara de Vereadores.
1: No caso, o último ano de se dedicar ao legislativo.
8: Isso, o último ano se dedicar ao legislativo, esse é o nosso plano.
1: É interessante também falar da agricultura, só uma frase final aqui, porque a gente fala muito de estrada, estrada, agricultura muito mais que as estradas, né? Coisas muito. Que a gente fala pouco, silagem, sim, a questão de trabalho com a agricultura familiar também, né?
8: Conseguimos colocar também máquinas grandes trabalhando dentro da propriedade, então a gente está vindo numa pegada muito boa ali, trouxemos o milho 100% de volta para a cidade, então a gente está realmente trabalhando muito forte na agricultura, eu acho que a gente tem muito a somar ainda dentro da secretaria, mas eu tenho o plano de sim voltar, até porque a gente foi eleito para isso, né, Rogério? Ser vereador, ser do legislativo.
1: Na presidência da Câmara?
8: Rogério, aí a gente é questão de.
1: O último ano, né? É vaga de alguém já reservado? Não
8: olha,
1: tem?
8: Que eu sei, não tá. Temos nada ainda, mas tudo isso é questão dos partidos que estão aí conversar e alinhar o que vai ser melhor.
1: A pessoa da agência me cobrou também, disse que a região, o secretário conhece muito bem, que é uma das regiões mais fortes da fruticultura, precisa uma atenção redobrada.
8: Sim.
1: Jansen, Jacinto e arredores.
8: Sim, Jansen e Jacinto é uma região muito forte na questão da uva, da fruta de caroço. A gente com certeza tem uma. Trabalhamos muito tempo lá na Jacinto, Rogério, onde a gente fez abertura e revestimento de várias estradas lá para poder dar uma qualidade melhor para os nossos produtores.
1: Obrigado, Renan.
8: Obrigado, Rogério.
1: Margarete Biasoli manda fotos aqui também, vou te enviar para ti também, depois me dá um retorno. Obrigado, Renan.
8: Grande abraço.
1: 6:22. Renan Bontan, secretário municipal da Agricultura, acumulando obras e trânsito. 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
1: Espaço FM com fim de expediente, jornalismo, diversão, prestação de serviço, Odonto Top, Hospital do Dente, Sesc e Borfar Seguros. 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Equipe da TV Cidade, Glacília, turma aí, um bom trabalho, bom fim de semana. Gente, no portal da Espaço, idosa sofre mal súbito no centro de Farroupilha. Hoje de manhã surpreendeu a muitos, Justiça Eleitoral com a Brigada Militar apreendendo wind banners instalados irregularmente em Farroupilha. Incêndio destrói casa às margens da BR-470 em Garibaldi. Dá uma checada na lista de empregos, 191 vagas de emprego disponíveis no balcão do trabalhador. Pusei algumas manchetes na capa, espaçofm.com.br, tá no site, no aplicativo, no Instagram, no Facebook. 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Deixa eu convidar aqui para o estúdio da Espaço, vereadora Fran Bonassi do PDT, candidata a deputada federal pelo PDT de Farroupilha. O assessor, o Diego Bocuse, acompanha aqui a Fran Bonassi. Fran, por favor. 6:28, a Santa Vita Imóveis oferece unidades pelo Minha Casa Minha Vida a partir de 190 mil, com entrada parcelada, tudo direto com a construtora e possibilidade de financiamento de até 100% conforme análise de crédito. 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Vereadora Fran, candidata à Câmara Federal pelo PDT aqui no estúdio da Espaço. Diego tá com a gente também, obrigado aqui pela presença. Fran, obrigado pela gentileza de estar com a gente em plena campanha, a gente sabe da correria, mas a gente tem esse convite aberto para todos os candidatos, de modo especial pessoal de casa aqui também de Farroupilha e região. Fran, boa noite.
15: Boa noite, Rogério. Boa noite, ouvintes da Espaço. Sempre uma alegria estar aqui. Obrigada pelo convite, né?
1: Fran, tem muita pergunta, o tempo voa, mas um tempo legal pra gente conversar. Fran, a candidatura à Câmara te surpreendeu. Eu sei que já teve experiência também na campanha passada com o Brunet pra Assembleia, enfim. Mas te surpreendeu o contato, o frente a frente, como a senhora disse também, o olho no olho, que é fundamental. Conta um pouquinho pra gente como é que tá essa experiência já em gatilho. O que a população tem conversado contigo? O que a população, ela tá afim das eleições?
15: Tu sabe, Rogério, que eu tenho só a agradecer Farroupilha, né? Que tem me recebido de braços abertos nas empresas, no... A gente faz também porta de fábrica, né? Faz o comércio, a gente tá na parada de ônibus. Eu tenho muito isso de fazer campanha assim, né? Olhando no olho das pessoas, conversando, perguntando, me colocando à disposição, acolhendo quando tem alguma demanda. E eu acho que eu aprendi a fazer dessa forma e eu não sei fazer de outra forma, né? Então, eu tenho sentido, assim, que as pessoas ainda não têm quem votar, tá? Por mais que existem candidatos da cidade, muitas pessoas ainda estão alienadas e não sabem, a Fran tá concorrendo ao quê? Deputada federal ou estadual, né? Mas todo mundo tá concorrendo à mesma coisa? Não. Não é todo mundo concorrendo à mesma coisa. Então a gente acaba dando uma aula também, ajudando assim, eu sou o primeiro voto, tem outros concorrentes também na cidade, tem a Glória, tem o Feltrinha, a estadual, né? Porque a gente tem batido muito na tecla de deixar esse voto em Farroupilha, né? Para que as pessoas compreendam a importância da gente ter novamente um assento lá na Câmara Federal. Nós tivemos com o Sinhac nos anos 90. 30 anos depois, né? A gente pode ter novamente. E hoje no PDT, pelas contas que a gente tem, em torno de 30, 35 mil votos, então elege a terceira cadeira, né? Contando que a Juliana vai bem, que a Juliana vai fazer uma boa votação na legenda. E a gente entende com esse número que poderia sair eleito, inclusive, de Farroupilha. Por isso que a importância de estar aqui, e eu tenho mantido 85% do meu tempo em Farroupilha. A minha campanha é aqui, é focada aqui, é aqui que eu tenho trabalho para mostrar, é aqui que eu converso com as pessoas, é aqui que eu moro, é aqui que eu vou continuar morando. Eu tenho falado isso para as pessoas também. Por quê? Porque os deputados da federal não vêm aqui. As pessoas não vêm, eles mandam alguém entregar panfleto. E eu tô aqui, eu moro aqui, eu vou no mercado aqui, eu tenho a minha empresa aqui, minhas filhas vão na escola aqui. Então, a gente acaba tendo esse vínculo com as pessoas daqui. E eu tenho sentido que tá muito bom, assim, sabe? A minha campanha vem num crescimento muito bom desde o início. Assim, no início as pessoas estavam assim, bah, tem eleição esse ano. Agora já estão assim, ah, tem que votar, né? Ah, não, vamos votar em alguém da cidade. Acho que é importante dar uma oportunidade, sabe? Eu falo do meu trabalho na Câmara também. Ah, a gente acompanha. Já vi alguma coisa, já escutei na Rádio Espaço, na TV. Então as pessoas estão acompanhando o que está acontecendo.
1: Mas o detalhe, até como notícia também, a gente está hoje um pouquinho mais de uma semana, ainda muita gente indefinida.
15: Com certeza, muita gente indefinida ainda. Muita gente não sabe em quem votar, muita gente está pensando. E aí é como eu te falei, a gente acaba pedindo para que esse voto fique aqui. Porque a gente acha que é muito importante. E eu tenho dobradas com outros candidatos a estadual, né? Mas eu reafirmo que o voto é a importância do voto local.
1: Fran, já te perguntei, pergunto de novo aqui. Muita gente falou, mas a Fran está engatilhando, é uma candidatura prefeita na próxima, ela está preparando a base.
15: Não, na verdade, assim, o pessoal tem perguntado isso, né? Eu gosto muito do legislativo. Eu me sinto bem trabalhando no legislativo. Eu sei como trabalhar no legislativo. O executivo nunca foi minha pretensão. Mas, assim, tu vai me dizer, tu nunca vai concorrer à prefeita? Não sei. Pode ser que ali na frente aconteça. Não vou dizer aqui no microfone da Espaço que eu nunca concorrerei à prefeita, porque eu não sei se algum dia isso não vai acontecer, né? Só que quem tem que saber é a população, quem tem que querer é a população, não sou eu, né? Essas são as pessoas, na verdade.
1: Aquela ideia que se tem que o eleitorado da Serra é muito ligado a Bolsonaro, ligado a isso, aquilo, à direita. Como é que a Juliana que tá como é que a Fran que tá apoiando a Juliana Brizola e também o Lula, como é que tem sido a receptividade? Tem alguma coisa a ver ou de repente foi até acusada, a Juliana tá escondendo o Lula? Como é que a Fran se coloca nesse contexto? Tem pedido voto pra Juliana, pro Lula também?
15: Tu sabe que eu tenho um perfil muito parecido com a Juliana, né? A gente tem um perfil que a gente é do diálogo, então a gente conversa com todos os setores. A gente consegue, com esse diálogo, a gente consegue somar forças. Então, assim, eu não acho que a Juliana escondeu em nenhum momento. Eu acho que ela segue uma linha dela. dela, assim como eu também. Na Câmara, eu trabalho dessa forma, né? Eu aprovo mais de 90% dos projetos do governo municipal, que não é um governo onde eu pedi voto, eu sou oposição ao governo na Câmara, né? Eu cobro bastante, eu fiscalizo, eu tenho esse posicionamento, essa postura ali na Câmara, mas ao mesmo tempo eu sei dialogar, eu sei construir e a gente acaba trabalhando em prol da cidade. Então, a Juliana tem muito esse perfil também. A Juliana dialoga, a Juliana conversa, a Juliana, e talvez isso, as pessoas tenham essa dificuldade de compreender que existem lideranças assim, que podem conversar com todos os campos políticos, que podem realmente construir coisas, tanto para a cidade, para o estado, para o país, e que não precisa ficar nessa polarização que mata todo mundo. Essa polarização é horrível, porque tá nessa assim, ou é Lula ou é Bolsonaro. E eu tenho me mantido assim, Rogério, muito, muito focada na minha campanha. Muito focada também na campanha da Juliana. Não tenho visto rejeição ao nome da Juliana. Isso é. E eu tenho caminhado, tá? Vou te dizer que não é. Não tô parada, não. Tenho caminhado muito.
1: E o Lula?
15: O Lula, sim, tem rejeição. Assim como o Flávio Bolsonaro também tem, né? Então, assim, são dois extremos, né? A gente vê que quem não tem rejeição, Augusto Cury não tem rejeição, o Caiado não tem rejeição, mas não são pessoas expressivas na eleição. Então, quem é muito expressivo tem rejeição, assim como o Zuko tem, né? Também, enfim, quando tu te posiciona e tu tá à frente, liderando pesquisa, tu vai ter rejeição, isso é normal. Mas eu vejo que a campanha ainda, ela não tá, vou te dizer assim, aqui em Farroupilha ela não tá desse jeito assim que as pessoas acham que a Serra é extremamente conservadora, só vai dar gente da direita. Eu não tenho visto assim, eu tenho sido muito bem recebida, assim, ó, por amigos empresários que têm posicionamentos, né, políticos diferentes de mim, mas que têm reafirmado a importância da minha candidatura para a cidade, inclusive abrem que vão votar em mim, que a família vai votar em mim. Então eu me sinto muito feliz com isso.
1: Quando te pergunto se a Fran é da direita ou da esquerda?
15: Hoje eu respondi essa pergunta para um eleitor, né? Que me perguntou assim, Fran, como que tu te posiciona? Eu sou uma social-democrata, né? Eu acho que a gente precisa sim distribuir renda pra gente igualar a sociedade. Eu acho que a gente precisa pensar nas pessoas que mais precisam, mas ao mesmo tempo eu sou uma pessoa que eu sou empresária, né? Eu sei que a carga tributária é altíssima, eu sei da importância de falar sobre isso e de lutar para que isso diminua um pouco, né, no bolso do empresário também. Então, é isso que eu te falei, como eu consigo dialogar com os dois lados, eu compreendo e eu consigo fazer esse trabalho dessa forma assim. Fred, de direita ou de esquerda? Eu sou de centro-esquerda. O PDT é um partido de centro-esquerda. Então, eu não escondo isso em nenhum momento. Mas eu sou uma pessoa que sei dialogar.
1: Deixa eu voltar pra base aqui. Fran, a senhora falava que está se dedicando praticamente 80% à Farroupilha. Como é que vai Farroupilha? Por a gente tem um feedback hoje, por exemplo, ao meio-dia, o Rudinei Marques, lá da Libres Gavirag, bairro industrial, me mandou fotos e disse, já falei com a Fran também. Uhum. Aí eu pego o gancho aqui do Rudinei e como é que Farroupilha tá num todo aí? Muitas reivindicações, aí vai desde educação, saúde, os assuntos de sempre, mas a infraestrutura de Farroupilha também.
15: Tu sabe que existem alguns pontos, né? Nos bairros a gente vê que existe uma demanda maior, né? Essa questão de... isso que ele falou ali é um esgoto a céu aberto, né?
1: Exato.
15: Que eles têm, eu sei. Porque eu fui lá visitar, eu tô com o pé na rua, eu tô, né, conversando com as pessoas. Então, eles inclusive me pediram ali. Ali a gente tem uma dificuldade, né? Porque tem, inclusive, é um problema da Corsã, da Egeia. Que é um problema geral, não só de Farroupilha, mas do estado do Rio Grande do Sul inteiro. Por isso que a gente cobra tanto na Câmara. Por isso que a gente queria abrir uma CPI na Câmara, né? E não conseguimos ainda as assinaturas. Ainda depois de um ano e meio, não conseguimos as 5 assinaturas. E eu vou te dizer assim, ó. Existem muitos problemas. Existem, né? Porque uma cidade vai ter problema o tempo inteiro, né? E a gente acaba agora, como a gente tá muito na rua, a gente colhe nessas demandas e enfim, encaminha. Agora tava conversando com o secretário Renan Bondan também, já passei para ele uma demanda que chegou hoje, então a gente vai encaminhando, isso é uma coisa muito boa também, os secretários, né, nos atendem, assim, ontem não, terça ou quarta-feira também liguei pro secretário Brambila, a gente teve que resolver uma situação ali no hospital com um bebezinho também com síndrome de Down, foi resolvido assim muito rapidamente. Então, que eu faço, Rogério? Eu fiscalizo e eu cobro, mas eu reconheço também. Quando é feito, né? Quando é atendido, eu reconheço. Eu acho que é isso que torna a minha postura diferenciada.
1: A educação, o pessoal tem te atendido, que tem reivindicações desde a tua posse?
15: Tem me atendido, tu sabe que o ano passado a gente teve muito problema com os monitores, né? Até estive aqui muitas vezes na rádio falando sobre isso. Esse ano não é que é um problema totalmente resolvido, mas melhorou muito. Até já fiz essas falas também na Câmara, né? Não de forma a agradecer, mas de forma a reconhecer o trabalho que a secretária Flávia fez, né? Para que a gente tivesse um pouquinho mais de respaldo, um pouquinho mais de dar para as famílias um conforto, vamos dizer assim, com esses monitores para essas crianças.
1: Estou fugindo um pouco da campanha, mas até para prestação de serviço. Ontem teve uma audiência com a RGE. Foi positivo ou pelo contrário?
15: Tu sabe que eu não pude ficar o tempo inteiro, né, na audiência, mas eu participei da reunião juntamente com o promotor também que nós tivemos aqui no Ministério Público. E assim, a RGE, na verdade, ela tem a mesma postura que a Corsã tem aqui, né? O problema nunca é deles, né?
1: 900% de aumento em alguns casos.
15: De aumento. E é um absurdo, porque assim, toda empresa que eu entro, que eu faço uma fala, que eu falo com as pessoas, eu falo, eu sei que as contas triplicaram de valor, às vezes muito mais. Quem aqui tem? Sempre tem alguém que aconteceu, que a conta de luz era R$100, passou para R$1.200, né? Ou que era antes R$200 e foi para R$600. Então, assim, a gente sabe o que está acontecendo, a Câmara está trabalhando muito, né, em relação a isso, e não é um trabalho da Framonasse, ou, né, é um trabalho de todos os vereadores. O pastor Davi tem liderado isso como presidente da casa. Então, eu acho que hoje a gente tem feito muitos trabalhos em conjunto na Câmara. E isso é muito positivo.
1: Para fechar, eu vou te deixar à vontade aí. Mas antes de fechar, a questão também de assuntos aí que em nível nacional. Betes no teu olho a olho diariamente em vários bairros de Farroupilha e região, mas de modo especial. O pessoal está endividado, alguém te fala, ou de repente o eleitor tem te recebido bem e não tem questionado muita coisa.
15: Tu sabe que essa questão das betes, eu conheço pessoas, inclusive, que deixaram salários e a gente, como também tem funcionários, né? A gente acaba passando por algumas dificuldades, assim, com essas pessoas que estão usando, né? E usando esses aplicativos. É algo, assim, terrível, Rogério. É assustador o quanto as pessoas investem em bets. E, assim, é algo que pra mim foge um pouco da minha realidade, porque eu não aposto, né? Eu não sei.
1: Não é o teu mundo.
15: Não é o meu mundo. Mas as pessoas, às vezes, para ganhar R$100, investem ali R$500, perdem aqueles R$500. Sabe que era muitas vezes um terço do seu salário, ganha um salário mínimo. Então, é um absurdo. Isso está em pauta, sim. Algumas pessoas falam sobre isso, sim. Mas o que eu sinto? Algumas pessoas mais velhas. O jovem não fala isso. Mas é o jovem que tá usando, é o jovem que tá se endividando, muitas vezes, sabe? Então, e quem fala é a mãe, quem fala é o pai, quem comenta sobre isso. Então, a gente tem ouvido, sim, as bets, assim, a gente precisa, de qualquer jeito, e muito rápido, tomar uma, né? Tem que tomar, como é que eu posso dizer, assim, uma providência sobre isso. Aqui em Farroupilha, o Juliano protocolou um projeto sobre isso também. Então, eu acho que todo o Brasil, assim, tem que falar sobre isso, porque é algo que realmente está entrando dentro das casas das pessoas e está tirando sono, e está tirando salário, e está tirando a qualidade de vida das pessoas.
1: Informação agora à tarde, depois a gente vai passar detalhes. Há 9 dias da eleição, o presidente Lula anunciou o fim das bets no Brasil. Entenda como vai proceder, depois a gente dá uma ampliada. O assunto está aí. Fran, faltou muito assunto aí, as suas frentes com os autistas, com as mulheres, enfim, hoje a Fran é uma política, uma vereadora que tem várias frentes aí, tá na linha de frente geral. O que faltou, de repente, um minuto e meio aí, por favor?
15: Tu sabe, Rogério, que nessa caminhada, assim, as pessoas me reconhecem muito por esse trabalho, né? Em defesa das famílias atípicas, em defesa das crianças que têm autismo, síndrome de Down, doenças raras, né? Que a gente atua muito forte ali na Câmara sobre isso, mas também em defesa da mulher. O caso que a gente passou há pouco tempo, né? Do pedido de cassação ali do meu colega vereador, isso também me trouxe à tona o meu nome muito positivamente, porque as pessoas entenderam que o que aconteceu, não deveria ter acontecido daquela forma, que deveria sim ter sido caçado. Então, as pessoas enxergam a Fran como uma pessoa de coragem, como uma pessoa que vai contra aquilo que ela acredita que não está certo, sabe? Então, eu acho que o nosso trabalho tem sido feito, a gente tem representado aquilo que a gente se propôs representar na campanha de vereadora, e agora a gente expande, né? Falando também de desenvolvimento econômico, falando também de desenvolvimento regional, porque é isso que uma deputada federal pode fazer, e trazer esse valor, né? Esses valores, que é 150 milhões em emenda por 4 anos, é um absurdo, eu tenho falado isso para as pessoas, mas é um recurso que tá lá. E tá lá para quem? Para quem se eleger, para levar para suas cidades, né? Muitas vezes eu até comento isso, por exemplo, Caxias tem 2 deputados federais eleitos. O grosso do dinheiro vai para Caxias. O resto eles mandam 200 mil, 100 mil, 150 mil. Farroupilha pode ter esse dinheiro aqui, mas a gente precisa votar em gente de Farroupilha. Então, eu peço o voto de confiança das pessoas.
1: Fran, pra gente fechar então de vez aqui, faltam 9 dias pra eleição. O teu roteiro vai ser em Farroupilha, sábado, domingo, a semana que vem também?
15: Sábado, domingo, semana que vem também. Talvez semana que vem ainda vou dar um pulo na região ali de Porto Alegre, né? Que eu tenho também alguns comitês juntamente com o Marenco, que é a minha principal dobrada da eleição, né? O Marenco me abriu muitas portas, tô em mais de 20 cidades com ele. Então a gente tem trabalhado muito forte mesmo. Mas a gente tem outras dobradas também. A gente trabalha com a Gabriela Ortiz de Sapucaia, com o Luiz Jacomini de Porto Alegre também. E a gente tem, assim, pedido muito voto para Juliana Brizola, porque a gente entende que a Juliana é muito capaz, né, de ir pro segundo turno e de ser governadora, né, do nosso estado.
1: Os ouvintes estão me cobrando que eu não perguntei, porque é um assunto aqui, é que a gente teve a perda de uma jovem que morreu no hospital, no parto, né, faleceu a mãe e a criança. Esse assunto, eu até vou falar pros ouvintes, que eu não tenho tocado aqui, assim, detalhadamente, porque a gente fez contato com a família, e a família pediu, a família não quis se manifestar. Então, eu sempre fico delicado, e não sei se a vereadora Fran tem se envolvido no assunto, porque ele é preocupante num todo, mas eu me preocupei primeiro com a família. A família pediu para não se manifestar. Fran tem se envolvido?
15: Não, Rogério, eu conheci, trabalhei com ela, inclusive, na Silvestre em Frutas, então eu também vou respeitar, né, a família e não vou comentar sobre o caso. Foi uma tragédia, muito triste, né? Ela tinha praticamente a minha idade, eu tenho 31 anos,

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2: Fim de tarde, gente, fim de tarde, muito bonito, anunciando tempo bom para amanhã, tem previsão de tempo bom para o sábado. 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Gente, o espaço tá aberto para todos os candidatos, quem vem visitar a Farroupilha, que vem aqui no estúdio, também os candidatos locais, puder agendar já com a gente. Você que já tem candidato agendado segunda-feira, no máximo até terça, porque quarta-feira é o último dia da propaganda no rádio aí, tá ok, gente? Então, pessoal, já agenda espaço para todo mundo. Deixa eu convidar aqui pro estúdio da Espaço FM o candidato, o Marcelo Arruda, e tá acompanhado também do Bernardo Miller, pessoal ligado ao Grêmio, que o Grêmio hoje tem uma grande confraternização. 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Deixa eu liberar, eu tenho dois nomes aqui. O Bernardo tá aqui com a gente, também o Marcelo Arruda tá aqui. O Marcelo, senta aqui nesse lado aqui, ó, que aí vem a câmera direto aqui com a gente. Bernardo, dá início dos trabalhos aqui com a gente. Apresenta a turma aqui. Quem é que tá contigo aqui, Bernardo?
3: Primeiramente, boa noite, Rogério. Boa noite a todos os ouvintes da Espaço. Darley, eu acho que teve um contratempo, não vai conseguir chegar para nos presentear com a presença dele. Mas ele vai estar lá no São Luís com a gente. É mais para convidar todos e reforçar que teremos uma grande noite hoje junto ao Grêmio São Luís. Aqui temos o Marcelo Arruda, candidato a deputado estadual, grande parceiro do Darley, que vai dar uma força e vai falar sobre o projeto logo mais. A gente conta com todos vocês, com toda a presença da cidade, e com toda a força que Farroupilha sempre teve dentro do Grêmio, tá?
2: Apresenta a turma aqui, quem está assistindo.
3: Esse também, ó, o Luiz Miller.

0: grande goleiro aqui na, tem grande história aqui no estado, e o Marcelo, que vai nos presentear com algumas propostas que vai ter.
1: Luiz, vamos dar prioridade aqui por causa do tempo aqui, mas só para dar uma atualizada, claro. Que o Luiz Miller tem uma história tão linda aqui, talvez um dos grandes atletas de Farroupilha no mundo do futebol de todos os tempos aí, com uma turma boa. Onde é que tá fazendo hoje, Luiz? Dá uma atualizada, bem rapidinho.
2: Boa tarde. Boa noite, né, Rogério? Hoje eu tô trabalhando com agricultura, tenho também um aluguel em Garibaldi, e tô envolvido agora no Grêmio São Luís aí também num novo projeto aí, que em breve será lançado aí, para que a gente possa priorizar bastante gurizada aqui de Farroupilha.
1: Mas tu tá dando uma força grande também pro futebol, isso aí tu não largou nunca, né?
2: Isso aí, nós estamos o projeto aí no Grêmio São Luís, as coisas estão andando bem, fluindo bem. Temos os nossos parceiros, que é o Derlei e o Marcelo Arruda, que estão nos ajudando na parte financeira para que a gente possa estruturar em primeira mão para depois iniciar os trabalhos de campo e dar o seguimento naquilo que o Wilson já vem fazendo muito bem há 26 anos. É um belo trabalho de resiliência, muito bem feito durante 26 anos, e a gente espera contribuir com ele e ainda alavancar coisas melhores.
1: Isso, muito obrigado. Marcelo, te apresenta aí, tu é de Erechim, Marcelo?
3: Muito boa tarde, boa noite, Rogério, uma alegria poder estar aqui na Rádio Espaço, parabenizar pelo teu trabalho, tua dedicação, um comunicador reconhecido aqui na Serra Gaúcha.
1: Fala de ti aí, vai.
3: E eu fui prefeito de Barra do Rio Azul por 8 anos, uma pequena cidade do norte do estado, lá de Erechim, e mostrei que não importa o tamanho do município, não importa onde ele está localizado, quando tu cria políticas públicas para estar ao lado das pessoas, a gente conseguiu transformar essa cidade numa referência no agro. Hoje é um dos maiores produtores de suínos e aves do Rio Grande do Sul, uma cidade de 1.700 habitantes que produz proteína animal para 500 mil pessoas. E isso a gente só virou o jogo porque teve ao lado quem trabalha e empreende. Fui presidente da AMAL, que é a Associação dos Municípios do Alto Uruguai, lá em Erechim, em 2023. E em 2024 fui presidente da FABURS, que é a federação que representa as 497 cidades do estado, no momento mais difícil do Rio Grande do Sul. Nós tínhamos 95 cidades embaixo do mau tempo, inclusive Barra do Rio Azul vivia sua segunda enchente em apenas 6 meses. 60% da cidade ficou embaixo da água. E eu tive o papel, junto com os nossos prefeitos, as lideranças municipalistas, de ser o elo. Muitas vezes o governo federal e o governo estadual não se entendiam, Rogério, e a gente tinha que ser o algodão no meio dos cristais, dizendo: pessoal, deixa o Pedro partir de lado, as pessoas precisavam reconstruir suas casas, os empresários precisavam recomeçar seu empreendimento, os agricultores precisavam refazer a sua propriedade, e principalmente as pessoas queriam continuar morando aonde nasceram, onde eram felizes. E a Serra Gaúcha, que sabe a dor que foi todo o desafio das enchentes. Então a gente teve todo esse papel na reconstrução, e isso que nos permite agora apresentar essa candidatura de deputado estadual, onde a gente tem uma grande parceria aqui com o Farroupilha, né, com o Grêmio São Luís. Aqui nós estamos com o Luiz Miller, um grande parceiro, o Éder Fedrigo, que é também membro do Conselho de Administração, porque eu estou ao lado do deputado Derlei, que eu acompanho ele desde 2010. Então, ele é para muitos foi um ídolo nos campos de futebol, inclusive para mim, e para outros não atrapalhou mais do gol, né, Miller? mas ele tem feito um trabalho muito bonito lá em Brasília, está no quarto mandato.
1: Marcelo, só um detalhe, até como notícia também, a gente está fechando a semana, a chuvarada, as chuvas, Alto Uruguai muito atingido também.
3: Também, a gente tem sofrido agora com a parte das chuvas, e também o granizo tem sido uma dor de cabeça. Eu tenho levado o exemplo aqui da Serra Gaúcha e também de outros municípios, de outros estados do Brasil, para instalar o sistema de granizo, que a gente vai ter que conviver, Rogério, com esse momento difícil. Barra do Rio Azul, que sofreu as duas enchentes, com as ações de desassoreamento que a gente tem feito a cada 6 meses, choveu semana passada 180 milímetros e não alagou mais. Então é isso que nós precisamos, agir para poder conviver com as mudanças climáticas. Então, a gente está nessa caminhada ao lado do Derlei, que é um deputado que nos orgulha, o que mais ajuda as APAES, que mais ajuda na área do esporte, que tem um trabalho com os municípios gaúchos, e a gente está nessa caminhada para mostrar que a boa política pode ajudar o nosso Rio Grande do Sul.
1: Te acompanhando, Marcelo, uma expressão que o senhor usa é momento de novos desafios. Que novos desafios seriam esses aí, Marcelo?
3: É, o desafio é nós mostrar que o poder público tem que estar ao lado das pessoas, aqueles que querem trabalhar, que querem empreender. Eu defendo muito menos assistencialismo e mais mais valorização, Rogério, das pessoas que querem fazer a diferença. A máquina pública, eu sou empresário fora do mundo político, tenho uma transportadora e tenho filial na cidade de Caxias. A gente trabalha com o ramo de transporte de medicamentos, atendendo 310 cidades no Rio Grande do Sul. Então, seus desafios das estradas, os desafios para os nossos colaboradores para acessar um hospital público, os desafios que tem na área do esporte também, que é algo que integra, eu aprendi com o Darley isso. Quando você tem apoio para as entidades, para eles poderem ter apoio para poder estar incluindo as nossas crianças, Luiz, isso muda, né? Então, os nossos times, seja o Grêmio, seja o Inter, todos os outros, o Grêmio São Luís, todas as entidades organizadas fazem um trabalho maravilhoso de oportunizar para muitas crianças, muitos jovens, a oportunidade de ter um futuro e principalmente de viver em comunidade, tendo disciplina, tendo orientação e podendo ter um futuro para poder batalhar.
1: O Bernardo fez o sinal que quer dar um toquezinho rápido, só um toque, Marcelo, para quem acompanha também o futebol aqui. O Lula agora anunciou fim das bets no Brasil. Há quem diga, até a expressão foi utilizada pelos clubes, sem as bets os clubes morrem. Qual é a tua posição?
3: Ah, é que da forma que ela tá banalizada, né, Rogério? Então a gente precisa realmente organizar, porque na própria Copa do Mundo, né, virou só propaganda de bet, tem que ter uma regulação para que realmente a gente possa conscientizar a população para não comprometer a sua renda mensal nessas apostas aí.
1: Bernardo, fez sinal, por favor.
0: Rogério, primeiramente, mais uma vez agradecer aqui em nome do consulado pela oportunidade de falar com vocês. A festa lá embaixo está começando. Puta, pessoal,
1: para não atrasar.
0: Exatamente, pessoal precisa de mim lá, tem ingresso para entregar, tem que ajudar a organizar tudo junto com o pessoal do consulado. Mais uma vez, muito obrigado. A quem não tem ingresso ainda aqui na cidade, é só chegar, vai ter ingresso na hora. E podem contar conosco para que a gente faça uma grande noite hoje lá no consulado, lá no Grêmio São Luís.
1: Sensacional.
3: Tá bom? Então, renovação da diretoria, da renovação do.
0: Isso aí, hoje tem a.
1: O Leonardo está assumindo oficialmente.
0: Exatamente,
1: né?
0: Hoje assume a nova chapa de cônsules da cidade de Farroupilha. O Leonardo David, meu grande amigo, assume como cônsul oficialmente aqui na cidade de Farroupilha. E a gente vai fazer uma grande festa para coroar essa noite.
1: Gente, Marcelo, muito obrigado e volte sempre aí com a gente. Muito
3: eu posso
1: obrigado. Dá uma frase final. Isso. Aí que tem o Voz do Brasil também.
3: A gente está fechando o tema. Rogério, agradecer a oportunidade ao lado do Luiz Miller, do Éder Federico, para mostrar já que a gente tem um trabalho prestado. Sendo prefeito de uma cidade, sendo presidente da Federação dos Municípios e mostrando que quando tu tem diálogo, quando tem respeito e tu busca soluções, tu muda a realidade para ajudar as pessoas. Que o objetivo da política é estar ao lado das pessoas para a gente batalhar para que cada centavo que o cidadão pague volte para melhorar a vida das pessoas. O trabalho do Darley, assim, aqui em Farroupilha foi mais de 5,5 milhões de recursos destinados na área da saúde, do esporte e da infraestrutura. E o Marcelo vai ser um representante dos municípios gaúchos, lembrando o governo do estado, que quando a gente ajuda os municípios e ajuda as pessoas que querem trabalhar, as coisas acontecem. Um abraço a todos, parabéns Farroupilha, parabéns Serra Gaúcha e conte conosco.
1: Marcelo Arruda com a gente aqui no estúdio da Espaço FM, agora 6h59.
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7: E o impacto das bets nos jovens.
8: Estudo divulgado pelo Ministério da Educação aponta que apostas online podem afetar 2 milhões de estudantes. Edinaldo Júnior.
9: Pesquisa estima que 986 mil potenciais ingressantes deixaram de se matricular em 2026 por causa dos gastos com as bets.
7: Mais experiência para quem quer ser professor.
8: Programa que prepara futuros docentes dentro das escolas agora é lei. Gabriela Noronha.
10: A bolsa é voltada para os estudantes de licenciatura que recebem um incentivo financeiro e a oportunidade de atuar na educação básica.
7: Hoje na apresentação da Voz do Brasil, eu, Mariana Jungmann e Luciano Seixas.
8: E acompanhe a gente ao vivo, acesse radiogov.ebc.com.br ou o canal Gov na sua TV aberta.
7: O governo federal decidiu, por medida provisória, proibir as bets no Brasil.
8: Quem tem os detalhes ao vivo é a repórter Luana Karen. Boa noite, Luana.
11: Boa noite, Luciano, Mariana, e boa noite aos ouvintes da Voz do Brasil. O ministro da Fazenda, Dario Durigan, anunciou 3 medidas tomadas pelo governo. A primeira determina a proibição das apostas online no Brasil, as chamadas bets. Por meio de medida provisória, que passa a valer a partir da publicação no Diário Oficial da União, as bets estão definitivamente proibidas no país. A MP também prevê medidas para impedir que esse tipo de propaganda chegue às pessoas e trata da devolução de recursos dos apostadores. A segunda iniciativa anunciada pelo governo é um projeto de lei em regime de urgência que será enviado ao Congresso Nacional com tipos penais para quem explorar ou operar apostas online no país. A terceira ação é uma nova versão do programa Desenrola, de renegociação de dívidas, que vai oferecer novas oportunidades para resolver dívidas antigas dos brasileiros. Sobre o mercado de bets, o ministro da Fazenda, Dario Durigan, destacou que as medidas adotadas pelo governo nos últimos anos, como a derrubada de mais de 70 mil sites de apostas ilegais, a proibição de que beneficiários de programas sociais fizessem apostas e a autoexclusão de mais de 1,5 milhão de pessoas das plataformas não foram suficientes para combater o comprometimento de renda da população e ainda trouxe um problema de saúde pública para o país.
12: E hoje a gente chega à conclusão que mesmo feito esse esforço, a renda das famílias segue comprometida. Só no mercado que até então estava legalizado, a gente tem mais 60 bilhões de reais que foram para as empresas de apostas. 60 bilhões de reais que foram esterilizados do ponto de vista do uso das famílias, do uso na economia real. Mas mais que isso, nós estamos com um problema de saúde pública envolvendo as bets. Basta a gente ver os levantamentos, as pesquisas, casos de suicídio que a gente não pode admitir.
11: A partir da publicação da medida provisória que proíbe as bets, as empresas de apostas não poderão receber mais nenhum aporte dos apostadores. Os sites e aplicativos continuarão ativos apenas para que os apostadores resgatem o dinheiro já depositado na plataforma. Esses sites e aplicativos vão ficar online até às 23h59 do dia 5 de outubro para que o cidadão possa retirar o dinheiro que resta. No dia 6 de outubro, às 0h, haverá determinação para lojas de aplicativos e para os conectores de rede para que haja bloqueio desses sites no país. As pessoas que não conseguirem resgatar o dinheiro até o dia 5 de outubro terão mais oportunidades, conforme destaca Dario Durigan.
12: Mesmo quem não conseguir até o dia 5 de outubro, a partir do dia 6 e 7, as empresas de apostas vão ter que individualizar o saldo remanescente, informar para os bancos onde elas já têm a conta, por onde passam as apostas, para que esses bancos, entre o dia 9 e dia 14, façam o redirecionamento dos recursos para os apostadores. Havendo qualquer dificuldade, a Caixa Econômica Federal vai estar à disposição para fazer essa intermediação final nesse processo.
11: O canal Fala BR está disponível para receber denúncias da população sobre o funcionamento de bets no país. O Fala BR pode ser acessado pelo site gov.br/FalaBR. Mariana e Luciano.
7: Obrigada, Luana Karim, pelas informações ao vivo aqui na Voz do Brasil.
8: Ainda falando sobre as apostas online, cerca de 2 milhões de estudantes universitários da rede privada têm a renda comprometida por conta das bets.
7: É o que apontam dois estudos divulgados hoje pelo Ministério da Educação.
8: Os levantamentos indicam que os gastos com apostas online aparecem relacionados a decisões de ingresso e permanência no ensino superior privado.
13: O Ministério da Educação divulgou informações de dois levantamentos do setor privado relacionados ao impacto das apostas online, as chamadas bets, sobre ingresso e a permanência de estudantes na graduação. De acordo com os estudos, cerca de 2 milhões de universitários da rede privada podem ter a trajetória acadêmica afetada pelo comprometimento da renda com as apostas online. A pesquisa da Associação Brasileira de Mantenedoras do Ensino Superior, em parceria com a Educa Insights, estima que 986 mil potenciais ingressantes deixaram de se matricular em 2026 por causa dos gastos com as bets. Entre os já matriculados, 14% relataram atraso nas mensalidades ou trancamento do curso pelo mesmo motivo. Os dois grupos juntos somam cerca de 2 milhões de estudantes potencialmente afetados, considerando que a rede privada possui mais de 8 milhões de matrículas. Outro levantamento do Instituto Semesp aponta que 19,1% das instituições privadas pesquisadas já observaram relação entre apostas online e inadimplência de estudantes. Segundo o MEC, o comprometimento da renda pode afetar estudantes que dependem de políticas de acesso e financiamento, como o programa Universidade para Todos, o ProUni, e o Fundo de Financiamento Estudantil, o FIES. Edinaldo Júnior para a Voz do Brasil.
7: Ser professor é algo que começa muito antes da sala de aula. Quem está se preparando também precisa aprender na prática, dentro da escola.
8: É isso que o PIBID, o Programa Institucional de Bolsa de Iniciação à Docência, ajuda a fazer. O estudante de licenciatura recebe uma bolsa e acompanha o dia a dia de uma escola pública ainda durante a faculdade.
7: E agora o programa virou política de Estado.
14: Entrar em sala de aula e viver a realidade das escolas públicas antes mesmo de se formar na graduação. A Bolsa PIBID, do Programa Institucional de Bolsa de Iniciação à Docência, é voltada para os estudantes de licenciatura que recebem um incentivo financeiro e a oportunidade de atuar na educação básica. Durante o período da Bolsa, eles apoiam os professores titulares em suas atividades e participam de projetos na comunidade escolar. Andressa Salles, aluna de licenciatura em Biologia na Universidade de Brasília, foi bolsista do PIBID. Há poucos meses de se formar no fim do ano, ela conta que a experiência mudou seu olhar sobre a educação.
15: Exatamente por essa questão da gente ver, né, de que a educação, ela abre um leque pra gente na questão de pesquisa, na questão de extensão com a comunidade, de ver que muitas coisas que a gente tem na nossa sociedade, a gente consegue plantar aqui uma sementinha ali, né, com os meninos dentro da educação básica.
14: Criado em 2007, o PIBID funcionava com base em portarias e decretos presidenciais, e agora virou lei. A nova legislação consolida o programa, dando mais segurança jurídica e garantindo a previsão no orçamento público. O texto define os objetivos do PIBID e as 5 modalidades de bolsa. Além dos estudantes, há bolsas para os docentes das universidades e para os professores de escolas públicas, que supervisionam os participantes. Denise Pires, presidente da Coordenação de Aperfeiçoamento de Pessoal de Nível Superior, CAPES, comentou a nova lei.
16: É o Programa de Iniciação à Docência para fortalecer e qualificar a formação de professores da educação básica.
14: Juliana Corrêa da Silva, coordenadora institucional do PIBID na Universidade Federal do Rio de Janeiro, fala da importância do programa para a formação de novos professores.
17: É a partir desse programa que os professores em formação têm os seus primeiros contatos com a escola como lugar de formação profissional também. Então eles conhecem o ambiente em que eles vão vão atuar, essa articulação entre universidade e escola é bastante positiva no fortalecimento e na melhoria mesmo desses cursos de formação de professores.
14: Segundo a nova lei, o PIBID deve abranger diferentes contextos da educação básica, com destaque para a educação do campo, indígena, quilombola e de jovens adultos. A quantidade de bolsas dependerá da disponibilidade orçamentária e de regulamentação da CAPES. Os projetos apresentados pelas universidades devem priorizar a formação prática dos futuros docentes. Reportagem Gabriela Noronha.
8: E está chegando a hora do Enem, e quem faz a prova em Libras, que é a língua brasileira de sinais, já tem uma ferramenta para se preparar.
18: É a plataforma Enem Libras.
19: A plataforma Enem Libras já está disponível para consulta para candidatos ao exame que dependam de conteúdos adaptados para estudo, prática e familiarização com o formato da videoprova. Além de edições anteriores de videoprovas do Enem, os interessados podem acessar cadernos de questões em língua portuguesa, gabaritos e a cartilha de redação em Libras. São edições de provas em vídeos desde 2017. A plataforma também apresenta uma interface semelhante à utilizada na aplicação oficial do exame, permitindo conhecer a organização do ambiente e a dinâmica de navegação da videoprova. As provas do Exame Nacional do Ensino Médio, Enem, serão aplicadas nos dias 8 e 15 de novembro em todo o país. No primeiro dia serão aplicadas as provas de linguagens, ciências humanas e redação. E no segundo dia, provas de matemática e ciências da natureza. O endereço da plataforma é o enemvideolibras.inep.gov.br. Dilson Santa Fé, para a Voz do Brasil.
8: Mais de 400 celulares foram apreendidos até agora pelas forças de segurança em estabelecimentos prisionais em todo o país.
18: A ação é resultado da nova fase da Operação Mute, que começou na última segunda-feira e busca desarticular a comunicação de criminosos em presídios.
8: A operação é coordenada pelo Ministério da Justiça e Segurança Pública em parceria com as secretarias de administração penitenciária, polícias penais e demais órgãos responsáveis pela gestão do sistema prisional nos estados.
18: E também em operação coordenada pelo Ministério da Justiça e Segurança Pública, mais de 41 mil pessoas foram presas desde julho em todo o país durante a Operação Mulher Segura.
8: A ação combate crimes de violência contra a mulher e também reforça o atendimento e a proteção às vítimas.
18: Coordenada pelo Ministério da Justiça e Segurança Pública, a operação reúne forças de segurança estaduais e federais e tem caráter permanente.
20: A Operação Mulher Segura já prendeu mais de 41.800 pessoas em todo o país. Deste total, mais de 35 mil foram em flagrante. Entre os crimes mais frequentes estão lesão corporal, ameaça e descumprimento de medidas protetivas. A ação é coordenada pelo Ministério da Justiça e Segurança Pública e reúne forças de segurança estaduais e federais. Em pouco mais de 100 dias, a operação atendeu mais de 161 mil vítimas e cerca de 100 mil medidas protetivas de urgência foram acompanhadas. A ação, que começou em 1º de junho, é permanente e prevê ainda atividades de prevenção e atendimento às vítimas. Thaís de Araújo, para a Voz do Brasil.
8: Reforçando, denúncias de violência contra a mulher podem ser feitas pelo Ligue 180.
18: Casos mais graves devem ser encaminhados imediatamente para atendimento emergencial de segurança pública pelo telefone 190.
8: Quer saber como está a segurança na sua região? O mapa de Segurança Pública 2026 reúne os principais dados sobre crimes em todo o país.
18: Essas informações ajudam estados e municípios a identificar os problemas de cada região e planejar ações para prevenir e combater os crimes.
21: O mapa da Segurança Pública Nacional, produzido pelo Ministério da Justiça e Segurança Pública, reúne 30 indicadores criminais informados pelos estados e o Distrito Federal. As estatísticas formadas a partir daí apoiam os gestores na formulação de políticas públicas, como explica o diretor de gestão e integração da informação do Ministério da Justiça e Segurança Pública, Joaquim Carvalho.
22: Dá suporte para o gestor público fazer o acompanhamento, a evolução desses indicadores, e isso permite que tenhamos uma política pública mais efetiva.
21: A edição de 2026 inclui dois novos indicadores, tentativa de feminicídio e estupro de vulnerável. Para o diretor Joaquim Carvalho, a análise desses dados amplia o monitoramento da violência contra a mulher e contra as crianças e ajuda a prevenir esses crimes.
22: A gente passa a entender o fenômeno da criminalidade, se oferece subsídios mais qualificados para a população e o aperfeiçoamento dessas políticas públicas voltadas especialmente à prevenção e ao enfrentamento dessas violências.
21: O mapa da violência deste ano mostra, entre outros dados, mais de 25 mil mortes no trânsito no Brasil no ano passado, 85 mil pessoas desaparecidas e mais de 8.570 roubos de carga em todo o país. Reportagem Graziele Bezerra.
0: O mapa pode ser consultado em gov.br/MJ.
21: O Ministério da Saúde pediu à Conitec avaliação para incorporar ao SUS as chamadas canetas emagrecedoras, usadas no tratamento da obesidade.
0: A Conitec é responsável por assessorar a inclusão, exclusão ou alteração de medicamentos, produtos, exames e procedimentos no Sistema Único de Saúde.
21: A proposta inclui medicamentos à base de semaglutida e liraglutida, que são princípios ativos usados nas canetas de GLP-1.
0: O documento aponta a redução em cerca de 70% dos preços desses medicamentos no Brasil em menos de um ano e que o país possui a maior variedade desse produto no mundo, com 25 opções disponíveis atualmente.
21: A comissão tem 180 dias para analisar o pedido.
0: Agências da Previdência Social distribuídas por 20 estados em todas as regiões do país farão mais um mutirão de atendimentos esse fim de semana.
21: Os atendimentos vão ser focados na realização de perícias médicas e avaliações sociais, etapas que são obrigatórias para a concessão de benefícios.
0: Para ser atendido, o cidadão precisa agendar pelo site ou aplicativo Meu INSS ou por ligação para a Central 135.
21: A presidente do INSS, Ana Cristina Silveira, detalha a quantidade de vagas oferecidas neste sábado e domingo e fala sobre os mutirões.
2: Só nesse final de semana nós temos 23 mil vagas no Brasil todo. E esses mutirões é para fazer atendimento de perícia médica e de avaliação social. É importante mencionar que os mutirões foi de fundamental importância para a gente ter controle do nosso atendimento. Esse ano a gente já atendeu mais de 300 mil pessoas em mutirões.
0: Quando a gente viaja, tem muita coisa que pesa na escolha de um destino. O preço, a hospedagem, a segurança e até as opções de passeio.
21: E o Ministério do Turismo quer entender melhor esses hábitos de quem viaja pelo Brasil.
0: Para isso, uma pesquisa vai ouvir cerca de 22 mil visitantes em 50 municípios de todas as regiões do país.
3: O Ministério do Turismo e o Itaipu Tactec realizam a Pesquisa Nacional de Demanda Turística. Até 3 de outubro, pesquisadores vão ouvir cerca de 22 mil turistas de 50 municípios das 5 regiões do país. Segundo o ministro do Turismo, Gustavo Feliciano, o objetivo é conhecer melhor a realidade do setor em cada região.
23: Então, a pesquisa ela vem exatamente para poder nos dar um panorama que nós estamos vivendo e para que a gente possa, né, recolhendo os dados mais apurados e fiéis do momento turístico que nós estamos fazendo, implementar políticas públicas consistentes.
3: As entrevistas são presenciais e feitas por pesquisadores identificados com crachá em pontos de circulação e concentração de visitantes. Podem participar brasileiros e estrangeiros com 18 anos ou mais que não moram no município pesquisado e tenham realizado ou pretendam realizar pelo menos um pernoite no destino. O questionário aborda transporte, hospedagem, tempo de permanência, planejamento da viagem, motivos para escolher o destino, atividades realizadas, gastos e avaliação da experiência. Também são analisados aspectos como infraestrutura, segurança, acessibilidade, conectividade e preços, explica Yuri Benites, diretor de turismo do Itaipu Tactec.
24: Então, quando a gente fala da oferta, essa visão, né, de um turismo como um fenômeno que acaba movimentando pessoas e ocupando diversos serviços, quando, né, as pessoas nos auxiliam em responder por que elas estão indo, como elas estão indo, que frequência, nos auxilia na construção de um plano municipal e, por consequência, no plano estadual e no plano nacional, que preveja melhores estruturas para que esse turismo continue acontecendo.
3: Os dados vão ajudar a identificar o perfil e as necessidades dos turistas e a orientar políticas públicas e investimentos. Os resultados, com informações por município, serão disponibilizados no Observatório Nacional de Turismo Sustentável, com previsão de lançamento até abril de 2027. Reportagem Pablo Mundim.
21: hoje vamos falar de um destino turístico brasileiro conhecido pelas flores. É o Lambra, no interior de São Paulo, que é responsável por 40% da produção nacional de flores e plantas ornamentais. A Voz pelo Brasil.
0: Paulo já é conhecida como a capital nacional das flores.
21: Agora, a cidade ganhou projeção internacional. Foi escolhida pelo Ministério do Turismo para disputar o selo Melhores Vilas Turísticas do Mundo, da ONU Turismo.
0: No destino, a tradição europeia dá o tom dos passeios. E com a chegada da primavera, tudo fica ainda mais colorido e cheio de atrações para quem gosta de flores, natureza e gastronomia.
21: Época do ano em que parece que o Brasil inteiro ganha novas cores. A primavera chegou e no interior de São Paulo existe uma cidade onde ela parece durar o ano inteiro. O Lambra é conhecida como a capital nacional das flores e basta andar pelas ruas, visitar os campos ou olhar para um dos cartões postais da cidade, o Moinho dos Povos Unidos, para entender por quê. A pouco mais de 130 quilômetros da capital paulista, a cidade preserva marcas da imigração holandesa na arquitetura, na gastronomia e nas tradições culturais. Mas em Olambra, a história também floresceu na agricultura. A floricultura virou a principal atividade econômica do município. Olambra responde por 40% da produção brasileira de flores e plantas ornamentais e por 80% das exportações do setor. É uma paisagem que atrai turistas, movimenta negócios e transforma o campo em cenário de passeio. Segundo o guia Armando Carrasco Júnior, na primavera, quando os jardins e os campos ganham ainda mais destaque, a cidade recebe visitantes que buscam eternizar momentos importantes.
1: Então, a primavera tem uma demanda grande, em relação com a Expo Flora, né, que é a festa das flores, mas vem muita gente para fotografar, fazer ensaio fotográfico, casal, pré-wed, gestante, debutante, mas o pessoal vem para passear mesmo, para curtir os restaurantes, culinária típica holandesa, que além da produção de flores, Olambra é uma cidade colonizada por holandeses, então a cultura é muito presente na cidade, né, gastronomia, arquitetura, então muito da cultura, a cultura holandesa é muito forte ainda aqui.
21: Flores para fotografar, sabores para experimentar, histórias para conhecer. E Olambra também está sendo reconhecida por esse conjunto. A cidade está entre os 7 destinos brasileiros indicados pelo Ministério do Turismo para disputar o selo Melhores Vilas Turísticas do Mundo da ONU Turismo. A seleção valoriza lugares que preservam patrimônio, natureza, sustentabilidade e formas de vida tradicionais. O resultado será anunciado em dezembro em Buenos Aires. E quando a floricultura cresce, não é só quem planta que ganha. A cadeia envolve quem produz, quem vende, quem trabalha com turismo, quem recebe os visitantes e quem transforma a matéria-prima em experiências. Em Olambra, essa relação fica visível por todos os lados, como explica a produtora de flores, Marisa Granchelli.
4: As casas também são diferenciadas, a fachada típica holandesa, sempre com muitas plantas. Eu acredito que o turista acaba sendo abraçado pelas flores, pela simplicidade delas. A cidade é muito charmosa, né? E as flores encantam. A flor, ela traz isso, né? Ela traz carinho, ela traz emoção.
21: Talvez seja justamente essa sensação que a cidade procura provocar. Não apenas olhar para as flores, mas estar dentro delas. Caminhar, fotografar, comer, conhecer a história e perceber como uma atividade agrícola ajudou a construir a identidade de um destino turístico. Com sonorização de Reinaldo dos Santos, reportagem Karine Melo. Próxima semana, a Voz do Brasil vai levar você para o Pantanal, mais especificamente para conhecer a Transpantaneira, em Poconé, no Mato Grosso.
0: Ao longo dos cerca de 140 quilômetros da estrada, as margens viram um verdadeiro observatório a céu aberto. Pelo caminho dá para avistar jacarés, capivaras, tuiuiús, sucuris, várias espécies de aves e até onça-pintada.
21: É um passeio que mistura aventura, contato com a natureza e principalmente a importância de preservar a vida selvagem no Pantanal.
0: E essas foram as notícias. notícias do governo federal.
18: Uma realização da Secretaria de Comunicação Social da Presidência da República.
0: Com produção da empresa Brasil de Comunicação.
18: Fique agora com as notícias do Poder Judiciário e do Congresso Nacional. Boa noite, um bom fim de semana.
0: A gente volta na segunda-feira. Boa noite, até lá.
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9: Processo que envolve pagamento de precatórios à usina Sucro Alcooleiras é remetido ao plenário do STF.
10: TSE informa que e-título poderá ser baixado e acessado no dia da votação.
9: STJ mantém decisão que determinou a provedor desvincular nome de pessoa de resultados desabonadores em buscas na internet.
10: Boa noite, eu sou o Leandro Bezerra.
9: E eu sou Walter Lima.
10: O ministro Gilmar Mendes do Supremo Tribunal Federal remeteu ao plenário o processo que discute a unificação de entendimento sobre o pagamento de precatórios a usinas Supro-Alcooleiras.
9: A decisão de encaminhar o caso ao plenário já está valendo, mas será submetida a um referendo da segunda turma em sessão virtual, que começou nesta sexta-feira e termina no próximo dia 2 de outubro. Carolina Chaves.
12: Várias usinas cobram da União indenizações por prejuízos sofridos com a política de controle e fixação de preços do açúcar e do álcool nas décadas de 1980 e 1990. Agora o ministro propõe que o plenário defina se uma decisão do STF sobre esse tema, que tem repercussão geral, será aplicada a todos os casos em que a União foi condenada a indenizar usinas sucroalcooleiras. De acordo com um levantamento de riscos fiscais apresentado pela União, em caso de derrota, os valores devidos podem ultrapassar 103 bilhões de reais, o que, segundo o ministro Gilmar Mendes, pode impactar a meta fiscal e despesas orçamentárias.
10: E título poderá ser baixado e acessado no dia da votação nas eleições 2026.
9: O Tribunal Superior Eleitoral prepara infraestrutura para garantir a estabilidade do aplicativo nos dois turnos. Estevão Furtado.
25: O anúncio foi feito pelo presidente do TSE, ministro Cássio Nunes Marques, na sessão plenária desta quinta-feira. A Justiça Eleitoral está reforçando a infraestrutura e concentrando esforços para garantir o funcionamento estável do aplicativo e-título durante os dias de votação. O app reúne serviços como consulta à zona e a sessão eleitoral, emissão de certidões, justificativa de ausência e pagamento de débitos eleitorais. Mesmo com a previsão de funcionamento durante os dias de eleição, a Justificativa Eleitoral recomenda que o eleitorado baixe o aplicativo e faça a ativação com antecedência. A medida ajuda a reduzir a concentração de acessos e permite conferir os dados antes da votação.
10: O provedor deve desvincular nome de pessoa de resultados desabonadores em buscas na internet.
9: O Superior Tribunal de Justiça manteve a decisão da Justiça no Espírito Santo. Fátima Uchoa.
26: A mulher ajuizou ação contra provedores de busca para não ter o nome vinculado a resultados sobre um episódio que alcançou grande repercussão na mídia. A Justiça Capixaba determinou o rompimento do vínculo entre o nome da mulher e os resultados de pesquisa indicados no processo, sem excluir notícias e vídeos. Ao manter essa decisão, o STJ pontuou que, em casos excepcionais, é possível desvincular o nome da pessoa de resultados desabonadores quando a busca é feita exclusivamente pelo nome e não há interesse público em manter essa associação. A medida não se confunde com o chamado direito ao esquecimento, considerado pelo STF incompatível com a Constituição. A relatora foi a ministra Nancy Andrighi.
10: Trabalhadora grávida e condenada por apresentar atestados médicos falsos.
9: A decisão é da Justiça do Trabalho em Mato Grosso. Marla Lacerda.
27: A trabalhadora prestava serviços de limpeza em escolas municipais e apresentou 5 atestados para justificar faltas ao trabalho. Durante o processo, as unidades de saúde citadas nos documentos informaram que não emitiram os atestados. Com isso, o juiz manteve a demissão por justa causa e reconheceu a ocorrência de má-fé. Além de ter os pedidos negados, a trabalhadora deverá pagar à empresa uma multa de 9,9% do valor da causa por ter insistido que os documentos eram verdadeiros.
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10: A você uma boa noite,
0: um bom fim de semana e até segunda-feira.
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11: Eu sou Humberto Pinheiro e estes são os destaques de hoje do Jornal do Senado, que começa agora. Frente parlamentar cobra agilidade no socorro a produtores rurais. Projeto que garante estabilidade para grávida em emprego temporário vai passar por nova votação. Senado analisa proposta que regulamenta a profissão de optometrista. Boa noite. A Frente Parlamentar da Agropecuária intensificou a cobrança ao governo federal por medidas que agilizem a liberação dos créditos para a renegociação de dívidas rurais. A bancada alerta que o socorro financeiro não está chegando aos produtores rurais na velocidade e na escalada necessárias para conter as consequências do endividamento no campo. Repórter Douglas Castilho.
13: Editada para socorrer agricultores atingidos por eventos climáticos adversos e pela consequente queda nos preços das safras, a medida provisória autorizou a renegociação de dívidas rurais com prazos de pagamento e taxas de juros mais vantajosos. Apesar dos incentivos, a frente apontou em carta aberta entraves burocráticos que retardam a concessão dos financiamentos pelas instituições financeiras, como a exigência de laudos agronômicos para comprovar as perdas de renda bruta. A MP ainda está em análise no Congresso e pode ser aperfeiçoada. Uma das possíveis modificações foi adiantada pela vice-presidente da frente no Senado, senadora Tereza Cristina, do PP de Mato Grosso do Sul, e se refere ao novo Fundo Garantidor de Crédito Rural para cobrir as operações de crédito.
14: Nós vamos precisar discutir um pouco mais, porque talvez precise de alguma medida legislativa para que ele seja criado, mas já está na medida provisória dizendo que ele será criado. Isso é muito importante, é um grande avanço para a agricultura brasileira.
13: Outra crítica dos parlamentares envolve a obrigação do pagamento de juros já durante os 2 anos de carência do principal da dívida, o que compromete o fluxo de caixa do agricultor.
11: Produtores rurais podem ser beneficiados caso a Comissão de Assuntos Econômicos aprove a criação de um programa de armazenagem rural. O projeto de lei busca ampliar a capacidade de armazenar grãos e oleaginosas nas propriedades rurais do Norte, Nordeste e Centro-Oeste. A proposta prevê ainda uma linha de financiamento com recursos dos fundos constitucionais de financiamento dessas regiões para a construção de novos silos e armazéns. A finalidade da proposta é reduzir perdas na produção agrícola e melhorar a logística no campo. Com isso, podem ser beneficiados produtores rurais, pessoas físicas ou jurídicas, associações ou condomínios formais que cultivem até 1.500 hectares. Se aprovado, o programa terá vigência de 10 anos. Prorrogável por mais 10. Um projeto que trata da estabilidade para grávidas em emprego temporário vai passar por mais uma votação na Comissão de Assuntos Sociais. Uma emenda incluiu as mães adotantes entre as beneficiadas pela proposta. Repórter Pedro Pincer.
15: A Comissão de Assuntos Sociais deve votar em turno suplementar um projeto que reforça a garantia de emprego para mulheres que engravidarem durante um contrato temporário. Pela proposta, a trabalhadora não poderá ser demitida desde a confirmação da gravidez até 5 meses depois do parto. A regra vale para contratos com prazo definido, de experiência, de aprendizagem, de safra e de trabalho temporário. Também vale para quem trabalha de forma intermitente. Hoje, esse direito é reconhecido com base em decisões do Supremo Tribunal Federal e do Tribunal Superior do Trabalho. A relatora, senadora Jussara Lima, do PSD do Piauí, também prevê a garantia de emprego para quem adotar uma criança e tiver a guarda provisória para adoção.
2: A emenda não altera a finalidade do projeto. Ao contrário, fortalece sua execução prática e harmoniza a proposição com a Constituição, a CLT, a legislação previdenciária e a jurisprudência predominante. Esse projeto de lei vai ao encontro de políticas de proteção à maternidade.
15: A estabilidade provisória vale ainda que a confirmação da gestação ocorra no período do aviso prévio, seja ele trabalhado ou indenizado.
11: Profissão de optometrista pode ser regulamentada em breve. Um projeto do Senado traz regras para a formação mínima e o exercício da atividade. Repórter Lana Dias.
8: De acordo com o projeto, o profissional que deverá ser formado em bacharelado ou tecnologia em optometria será responsável pela realização de exames para avaliar a acuidade visual, refração e visão binocular e pela emissão de prescrição optométrica de lentes oftálmicas e de contato. Todos os procedimentos não poderão ser invasivos nem medicamentosos. Ao reconhecer sinais, sintomas ou resultados que indiquem suspeita de alguma condição, o optometrista deve encaminhar a pessoa ao serviço de saúde. O senador Dr. Irã, do Progressistas de Roraima, que é médico, ressaltou que mesmo que a atividade do optometrista seja regulamentada, é imprescindível o papel do oftalmologista.
16: Os pacientes, às vezes, quando vão fazer um exame com optometristas, terminam sendo atendidos de maneira incompleta. E muitas vezes eles saem lá com óculos prescrito, mas eles terminam por negligenciar o diagnóstico de uma doença que poderia ter sido feito de uma maneira muito precoce.
8: O projeto deixa claro que o optometrista não deve diagnosticar doenças, prescrever ou administrar medicamentos e fazer procedimentos cirúrgicos ou invasivos.
11: O senador Jaime Campos, do União de Mato Grosso, manifestou preocupação com a segurança nas áreas de fronteira. De acordo com ele, o Brasil possui cerca de 17 mil quilômetros de fronteiras terrestres e 11 estados convivem com o desafio de impedir a entrada de drogas e armas, além de combater o contrabando, o tráfico de pessoas e o crime organizado. Na avaliação do parlamentar, não é justo que os estados fronteiriços suportem sozinhos o custo de proteger uma área que interessa a todo o país. Diante desse cenário, Jaime Campos destacou a relevância da chamada PEC da Segurança Pública. A medida, que já foi aprovada na Câmara dos Deputados e está em análise na Comissão de Constituição e Justiça do Senado, propõe redefinir regras no setor, como uma maior integração dos órgãos. O texto também prevê a inclusão do Sistema Único de Segurança Pública na Constituição Federal, o endurecimento do regime penal e a destinação de mais recursos para a área. Na opinião do senador, a proposta é importante e necessária. Ele argumentou que é preciso aliar recursos financeiros e tecnológicos para enfrentar o crime e diminuir o problema da insegurança.
16: A violência está entre as maiores preocupações das famílias brasileiras e o país precisa responder com mais integração entre as forças de segurança, com tecnologia e, sobretudo, com investimento.
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11: 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Com trabalhos técnicos de Eliseu Caires, o Jornal do Senado fica por aqui. Acompanhe agora as notícias do Tribunal de Contas da União e da Câmara dos Deputados. Boa noite e bom fim de semana.
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1: O Tribunal de Contas da União lançou um novo episódio do videocast Diálogos com TCU sobre os impactos das apostas esportivas online, conhecidas como bets. O programa trata de endividamento, saúde pública, lavagem de dinheiro, mercado ilegal e atuação do Estado no setor. Em 2024, as bets movimentaram cerca de 130 bilhões de reais no Brasil. A auditoria do TCU identificou que plataformas não autorizadas ainda operam entre 41% e 51% do mercado brasileiro. No episódio, o advogado Roberto Lacerre alerta.
3: Você perder dinheiro, você se superendividar, você criar uma situação que é contrária a você e sua família, perda inclusive de autoestima, jamais será um evento de entretenimento. Na verdade, hoje as bets são uma atividade extremamente ruim e de risco para a nossa população.
1: O vídeo está disponível no canal do TCU no YouTube. Saiba mais em tcu.gov.br.
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18: Câmara incentiva a contratação de pessoas com deficiência acima das cotas.
21: Deputados avaliam criação de programa para estimular a produção de açaí.
18: Avança projeto de lei que garante a circulação de animais em condomínios.
22: Boa noite. Continuamos hoje com o projeto de gravação de edições do jornal Câmara dos Deputados em emissoras da rede Câmara de Rádio. Este programa está sendo produzido diretamente da cidade de Sete Lagoas, em Minas Gerais, com a participação da colega Marcela Pontes, da Rádio Câmara Sete Lagoas. Eu sou Márcio Aquilissardi, bem-vinda, Marcela.
23: Boa noite, obrigada, Márcio. É uma honra profissional participar da apresentação dessa edição do jornal Câmara dos Deputados dentro da Voz do Brasil. Vamos agora às notícias da Câmara dos Deputados. A Comissão de Meio Ambiente da Câmara aprovou o projeto de lei que garante a circulação de animais em condomínios. A repórter Fabielle Pires traz mais informações sobre a proposta.
24: Para muita gente, os animais de estimação são parte da família e, mesmo assim, podem encontrar restrições ao circular por áreas comuns de condomínios. Agora, o cenário pode mudar para cães, gatos e outros animais domésticos. Um projeto de lei em análise na Câmara dos Deputados quer garantir o acesso dos bichinhos às áreas comuns, desde que estejam acompanhados pelo tutor. O texto muda o Código Civil e proíbe normas de condomínio que restringam a presença dos animais, inclusive em elevadores de serviço e escadas. O projeto foi apresentado pelo deputado Célio Sturde, do PSD do Ceará, e já foi aprovado pela Comissão de Meio Ambiente, após recomendação do relator, deputado Chico Alencar, do PSOL do Rio de Janeiro. Chico Alencar afirma que a proposta pode contribuir para garantir o bom convívio e diminuir conflitos.
28: Ele está na linha do reconhecimento crescente e relativamente recente dos direitos dos animais domésticos, animais de companhia, como se chama agora, de circular em áreas comuns, de condomínios, de prédios. Evidentemente que animais de grande porte e que têm potencial mais agressivo têm que andar também pela lei e pelas regulamentações municipais e estaduais com focinheira. Mas não se pode arbitrariamente, de forma desarraigada, estabelecer lá que o condomínio impede que esses animais circulem em partes comuns.
24: O projeto que garante a livre circulação de animais domésticos pelo condomínio, desde que acompanhados pelo tutor, segue agora para análise da Comissão de Constituição e Justiça. Antes de virar lei, precisa ser aprovado pela Câmara e pelo Senado. Da Rádio Câmara de Brasília, Fabielle Pires.
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22: Projeto de Cristiane Lopes, do Podemos de Rondônia, prevê benefícios fiscais a catadores de materiais recicláveis, cooperativas e associações. A proposta isenta de imposto de renda ganhos obtidos até o limite anual de receita do microempreendedor individual.
23: Cristiane Lopes também propõe isenção de impostos na compra de equipamentos utilizados na reciclagem e em operações de crédito contratadas por cooperativas e associações de catadores. Para a deputada, as medidas podem fortalecer a atividade. cidade.
22: Jorge Guetem, do Republicanos de Santa Catarina, é autor do projeto que cria o Programa Emergencial de Apoio Financeiro às Autoescolas. A proposta concede um auxílio mensal de R$ 1.000 por instrutor pelo período inicial de 6 meses.
23: Jorge Guetem afirma que o setor vive uma crise causada por recentes alterações nas regras do Conselho Nacional de Trânsito. E a ideia, segundo ele, é manter os empregos dos instrutores. O auxílio seria custeado com recursos do Fundo Nacional de Segurança e Educação de Trânsito.
22: Glauber Braga, do PSOL do Rio de Janeiro, apresentou o projeto para revogar o Programa Nacional de Desestatização, criado na década de 1990. Segundo o deputado, o objetivo é interromper novas privatizações e fortalecer o papel do Estado em áreas prioritárias, como energia e saneamento.
0: Esse projeto propõe exatamente isso: acabar com um programa de privatização e ampliar um programa de reestatização soberana. Esse é um movimento, inclusive, que tem acontecido no mundo. Por que que isso acontece? Porque a falácia da privatização se repete. Eles dizem que vai aumentar a qualidade dos serviços. Isso não ocorre. Eles dizem que vão diminuir tarifas. É exatamente o contrário. Há uma ampliação exponencial do preço das tarifas. Nós precisamos é recuperar com controle social, com acompanhamento popular, daquilo que tem que ser realizado para o conjunto do povo e não em nome do lucro de uma minoria.
23: Na visão de Glauber Braga, a entrega de empresas públicas ao setor privado encarece serviços essenciais, o que afeta a renda dos trabalhadores. Para ele, a reestatização de setores estratégicos é fundamental para garantir a soberania nacional e reduzir o custo de vida.
5: Homenagem.
22: Alexandre Barbosa, do PSD de São Paulo, quer conceder o título de Capital Nacional das Águas Medicinais.

0: de próteses para pacientes que sofreram perdas em partes do corpo. A medida atende pessoas impactadas pelo câncer, doenças congênitas, síndromes genéticas ou acidentes.
1: De acordo com Bruno Farias, a iniciativa busca assegurar uma reabilitação completa na rede pública. O deputado reforça que o objetivo é devolver aos pacientes a capacidade funcional, a autoestima, a autonomia e a qualidade de vida.
0: Dr. Vitor Linhares, do PSB do Espírito Santo, propõe a criação da Política Nacional de Desenvolvimento Infantil, Intervenção Precoce e Inclusão Integrada. O deputado explica que o objetivo é identificar de forma rápida atrasos no desenvolvimento de crianças, como autismo e TDAH.
1: A iniciativa prevê que o acompanhamento seja feito prioritariamente nas creches e escolas onde a criança já estuda, com apoio de equipes multiprofissionais. Segundo o Dr. Vitor Linhares, é uma maneira eficiente de facilitar o acesso das famílias aos cuidados necessários, sem transformar as escolas em clínicas médicas.
2: Ciência e tecnologia.
0: O projeto de Aécio Neves, do PSDB de Minas Gerais, proíbe a publicidade de casas de apostas online na TV, rádio e redes sociais. A proposta também veda o pagamento de apostas via cartão de crédito, boleto, dinheiro ou criptomoedas.
1: Nas palavras de Aécio Neves, a proliferação das apostas online virou um grave problema de saúde pública e de endividamento familiar no país. Para o congressista, a medida é um avanço no combate à dependência de jogos e na proteção da renda familiar.
2: Agricultura.
0: A Comissão de Finanças e Tributação da Câmara avalia a criação de um programa de incentivo à produção de açaí. O repórter é Luiz Cláudio Canuto.
3: A Comissão de Finanças e Tributação da Câmara analisa a criação de um programa de incentivo ao açaí. O texto, que também estabelece proteção a comunidades tradicionais, já foi aprovado pela Comissão da Amazônia e dos Povos Originários e Tradicionais. O Programa Nacional de Incentivo ao Cultivo e Exportação do Açaí e Produtos Amazônicos foi aprovado com as modificações sugeridas pela relatora na Comissão da Amazônia, deputada Meire Serafim, do União do Acre. O texto dá prioridade a pequenos produtores, extrativistas, povos indígenas e comunidades tradicionais. Meire Serafim destaca que dados do IBGE apontam que a produção extrativa de açaí alcançou, em 2023, 238,9 mil toneladas, com valor de R$ 853 milhões. O Pará é responsável por 70% da produção nacional e 150 mil trabalhadores estão na cadeia produtiva. O deputado Ayrton Faleiro, do PT do Pará, participou dos debates sobre o tema na Comissão da Amazônia. Para ele, o mérito da proposta é envolver não apenas a capacidade de gestão e cooperativismo da produção de açaí, mas a assistência técnica e extensão rural para a atividade. Além disso, estabelece crédito diferenciado para a cadeia produtiva do açaí.
4: Estabelece também a criação de um selo de qualidade para oferecer mais segurança aos mercados consumidores e traz também uma coisa muito importante, que é um incentivo tributário, ou seja, uma redução dos impostos que hoje estão muito elevados. Recebe-se o mesmo tratamento para quem está desenvolvendo uma atividade agroecológica e sustentabilidade, uma comunidade extrativista, então uma terra indígena, um território quilombola, como qualquer outro produto. Então aí nós temos um recorte, que é essa isenção tributária para quem desenvolver essa atividade.
3: O projeto que incentiva a produção do açaí precisa passar pelas comissões de Finanças e Tributação e de Constituição e Justiça. Para virar lei, o texto deve ser aprovado pela Câmara e pelo Senado. Da Rádio Câmara de Brasília, Luiz Cláudio Canuto.
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2: Direitos Humanos.
1: Zé Neto, do PT da Bahia, é autor de dois projetos voltados a

0: múltiplos. O deputado conta que as propostas prevêm prioridade em programas habitacionais, de crédito e sociais, além de isenção do imposto sobre produtos industrializados para compra de veículos.
1: Zé Neto afirma que as propostas buscam oferecer condições mais adequadas a famílias com gêmeos ou mais filhos. O deputado avalia que essas famílias enfrentam mais dificuldades para arcar com despesas como moradia, transporte, educação e alimentação.
2: Mulheres que têm de gêmeos em diante, é complicado para ter um carro, para pagar a escola, para cuidar dos filhos, para alimentar, enfim. E com isso a gente quer financiamento, facilitação no Minha Casa Minha Vida, facilitação dos programas sociais, facilitação dos programas de habitacionais, facilitação de crédito e também no caso do IPI. Você imagina uma família que tem múltiplos, não tem como ter um carro que tem só 5 lugares. E esses dois projetos visam exatamente isso, atender as mães de múltiplos.
0: Andréia Siqueira, do PSB do Pará, recomenda a aprovação de proposta que permite a candidatos com deficiência indicar as condições específicas necessárias para a realização de provas em concursos públicos. Relatora da matéria, ela avalia que a medida amplia a acessibilidade nos processos seletivos.
1: Andréia Siqueira afirma que os concursos devem avaliar os conhecimentos e as habilidades exigidos para o cargo, sem impor barreiras a qualquer deficiência. O parecer da deputada foi aprovado pela Comissão de Defesa dos Direitos das Pessoas com Deficiência e a proposta segue em análise na Comissão de Constituição e Justiça.
3: Segurança Pública.
0: Luiz Lima, do Novo do Rio de Janeiro, é autor de projeto que cria um programa nacional de apoio às famílias de profissionais de segurança pública vitimados em serviço. A proposta prevê medidas como agilidade no pagamento de pensões, apoio psicológico e benefícios para filhos órfãos.
4: Se a gente não amparar essas famílias, se a gente não der agilidade às suas pensões, apoio psicológico, preferência em transferência desses filhos que ficaram órfãos para escolas, a gente vai deixar desamparada essas famílias. Hoje a gente tem uma barreira muito grande no Rio de Janeiro, por exemplo, de ter novos policiais em razão da guerra que a gente enfrenta. Se o Estado brasileiro não puder garantir um mínimo de conforto, de amparo, de gratidão a essas famílias, eu não sei o que a gente pode fazer para retribuir todo esse esforço desses profissionais e desses brasileiros que nos defendem dia a dia.
1: Luiz Lima enfatiza que o projeto tem apoio de diferentes partidos. De acordo com o parlamentar, a iniciativa é uma forma de indenizar as famílias que sofrem as consequências da atuação de profissionais que fazem a segurança pública da sociedade.
0: Lula da Fonte, do PP de Pernambuco, propõe alterar o Estatuto da Criança e do Adolescente para prever a internação socioeducativa em casos de violências contra animais. A medida passa a ser obrigatória quando o ato for cometido com extrema crueldade ou grave ameaça.
1: O projeto amplia para até 8 anos o tempo limite de internação e estabelece a responsabilização civil dos pais pelos danos causados. Segundo Lula da Fonte, a proposta combate a impunidade ao unir punição rigorosa, apoio psicológico e programas de reeducação ética para os jovens.
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3: Trabalho.
0: A Câmara aprovou ou incentivo para a contratação de pessoas com deficiência, além das cotas obrigatórias em empresas. A repórter Paula Bittar acompanhou a votação.
6: A Comissão de Constituição e Justiça da Câmara aprovou uma proposta que prevê a criação de estímulos fiscais ou de crédito para empresas que contratarem mais pessoas com deficiência do que o mínimo exigido pela legislação. Segundo o relator na CCJ, deputado Diego Garcia, do União do Paraná, a proposta respeita os princípios da Constituição e contribui para os objetivos da República Federativa do Brasil, como a construção de uma sociedade livre, justa e solidária e a promoção do bem de todos, sem discriminação. Diego Garcia considerou que ao criar um estímulo positivo para a contratação de pessoas com deficiência acima das cotas legais, o projeto materializa o princípio da dignidade da pessoa humana e os valores sociais do trabalho, reconhecendo o emprego como ferramenta essencial para a autonomia, a cidadania e a plena integração social. A legislação brasileira determina que empresas com 100 ou mais funcionários reservem entre 2 e 5% das vagas para trabalhadores com deficiência. O projeto, que prevê a criação de estímulos fiscais ou de crédito para empresas que contratarem mais pessoas com deficiência do que o mínimo exigido pela legislação, segue agora para o Senado Federal. Da Rádio Câmara, de Brasília, Paula Bittar.
1: A enfermeira Rejane, do PCdoB do Rio de Janeiro, defende a aprovação de projeto que cria uma política nacional de valorização da preceptoria e da supervisão de estágio na enfermagem. A proposta prevê tempo específico na jornada para orientação de estudantes, com adequação da carga de trabalho dos profissionais.
0: Enfermeira Rejane também quer impedir que estudantes ou residentes sejam usados para completar escalas de atendimento. O projeto estabelece que, para evitar sobrecarga de trabalho, a atividade de preceptoria deve ser considerada no planejamento das equipes de enfermagem.
1: A lei do Descongela, de professora Luciene Cavalcante, do PSOL de São Paulo, restitui aos servidores públicos federais, estaduais e municipais a contagem de 583 dias de tempo de serviço que haviam sido congelados devido à pandemia. Ela informa que mais de 10 milhões de trabalhadores são beneficiados pela medida.
7: A lei garante tanto a devolução automática dos 583 dias, quase 2 anos da vida funcional dos servidores públicos do Brasil inteiro, pelo artigo 3º. Não precisa de uma lei no âmbito municipal ou estadual para que esse direito seja alcançado por cada servidor. E também garante o recálculo de todo o salário dos servidores públicos, retroativamente.
0: Luciene Cavalcante acrescenta que prefeituras e estados já começaram a aplicar a norma. A parlamentar considera que a nova lei restaura direitos funcionais suspensos durante a pandemia. Termina agora essa edição especial do Jornal Câmara dos Deputados, produzida e apresentada pela Rádio Câmara de Brasília, em parceria com a Rádio Câmara de Sete Lagoas, integrante da Rede Câmara de Rádio.
1: Eu agradeço a Marcela e a toda a equipe da Câmara de Vereadores de Sete Lagoas pelo excelente trabalho conjunto.
0: Obrigada à Câmara dos Deputados por essa oportunidade. Este programa teve trabalhos técnicos de Marinho Magalhães e apresentação de Márcio Aquiles Sardi e Marcela Pontes. Boa noite.
1: Muito boa noite. O Jornal Câmara dos Deputados volta na segunda-feira. Bom final de semana.

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8:02, começa agora a noite, né? Espaço, eu sou o Gustavo Colferai, desde já muito obrigado pela sua companhia, vamos juntos até a meia-noite com muita música boa, muita informação aqui na Espaço FM nessa sexta-feira, hoje 25 de setembro, noite linda, tempo aberto e muito quente, 23 graus a temperatura aqui em Farroupilha. 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WhatsApp no espaço 549-9611-1971.

muito bom ter a sua companhia aqui na Rádio dos Melhores Ouvintes, abrindo o fim de semana com Simple Minds 8 e 4. Muito boa noite.

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1: 8:34 à noite, né? Espaço começou muito bem nessa sexta-feira, abrindo o fim de semana, muito agradável, o clima hoje bem de verão. Tempo tá aberto, noite linda com a lua cheia, céu estrelado, tá quente, a essa altura tá 22 graus a temperatura. Aliás, às 10 a gente passa informação pro fim de semana que deve mudar, especialmente no domingo. Você participa comigo, manda seu recado, seu abraço, conversa com o amigo locutor através do nosso WhatsApp 54996111971, intervalo, e na volta muito mais aqui na Espaço FM, a rádio dos melhores ouvintes. 8:35.
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1: 8h38, voltamos com a Noite na Espaço, num oferecimento Energia, Esportes e Boutique Animal, em Farroupilha, 22 graus a temperatura. Casa arejada é importante para quem tem rinite, mas atenção, se houver muito pólen no ar, manter as janelas fechadas pode ajudar a diminuir a entrada dessas partículas. Quando a concentração estiver menor, abra a casa e deixe o ar circular. Observe também quais situações costumam desencadear os seus sintomas. 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Site da Espaço FM, os destaques dessa sexta-feira, plantão movimentado, motociclista morre em acidente na 122 em São Sebastião no Caí. Idosa sofre mal súbito no centro de Farroupilha. Incêndio destrói casa às margens da BR-470 em Garibaldi. Prefeito Adiló nega falta de votos e explica a retirada de projeto do IPTU e empréstimo de 490 milhões em Caxias do Sul. Farroupilha tem 191 vagas de emprego disponíveis no Balcão do Trabalhador. Colisão registrada no cruzamento da 3 de outubro com a Marechal. Corsan descarta risco de rompimento da barragem de São Marcos. Esses e outros destaques, site, aplicativo, redes sociais, Facebook, Instagram, Espaço FM. 8h40, repito, o WhatsApp da Espaço para você conversar comigo, mandar seu recado nesta noite de sexta-feira, 54996111971. E agora a música na Espaço de D'Agostino.

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1: 9h, seguimos com muita música boa, o melhor da seleção musical da Espaço FM para você na noite dessa sexta-feira, 25 de setembro. Breve intervalo e na sequência muito mais. A gente vai junto nesse ritmo até a meia-noite aqui na Rádio dos Melhores Ouvintes. 9h, voltamos já.
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